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1: Não tem jeito, meu compadre. Vambora. Ela vacilou comigo e nós estamos aí, né? Tudo certo.

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1: 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As notícias do governo federal que movimentaram o país no dia de hoje.
2: Olá, boa noite.
3: Boa noite para você que nos acompanha em todo o país.
2: Terça-feira, 18 de agosto de 2026.
3: Vamos aos destaques do dia.
2: Atualização da lei seca.
3: Nova regulamentação prevê o uso de equipamentos para identificar outras substâncias além do álcool.
2: Após acidente, em caso de morte, será obrigatória a realização de exame para detectar álcool ou drogas ilícitas.
3: Atendimento à mulher.
2: Busca de informações sobre direitos e proteção lideram chamadas ao Ligue 180. Graziela Mendonça.
4: A violência psicológica respondeu por 35% das mais de 98 mil denúncias recebidas pelo canal nesta primeira metade do ano.
3: Anvisa aprova duas novas canetas para tratamento de diabetes.
2: Os dispositivos possuem como princípio ativo a semaglutida, obtida por via sintética.
3: Em entrevista, a diretora da agência da Anvisa, Daniela Marreco, destaca a importância da aprovação desses medicamentos.
5: Consideramos, sim, bastante perigoso e, em termos de segurança, para o paciente utilizar produtos que não estão regularizados pode, sim, trazer um risco à saúde das pessoas.
2: Hoje, na apresentação da Voz do Brasil, Luciana Vasconcelos e Luciano Seixas.
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2: O Conselho Nacional de Trânsito atualizou procedimentos de fiscalização da Lei Seca, que estabelece regras para coibir a condução de veículos sob influência de álcool.
3: As novas medidas entram em vigor após publicação no Diário Oficial da União.
2: E quem tem todos os detalhes das atualizações é a repórter Luana Karen, que conversa com a gente ao vivo. Boa noite, Luana.
6: Boa noite, Luciano e Luciana. Boa noite aos ouvintes da Voz do Brasil. O novo regulamento passa a prever três formas principais de verificação durante fiscalizações: teste com bafômetro, teste em equipamento específico que indica outras substâncias psicoativas, como drogas ilícitas, e constatação de sinais de alteração psicomotora do motorista por agentes de trânsito. Continuam sendo admitidas imagens, vídeos e outros meios de prova aceitos legalmente. A partir da resolução, fica instituída uma fase de triagem nas operações. Nesta etapa, poderá ser utilizado o pré-teste ou teste passivo de alcoolemia. O resultado dessa primeira fase não poderá isoladamente gerar autuação ou caracterizar a condução sob influência de álcool. Nesses casos, será necessária a continuidade das avaliações previstas na norma, como o uso do bafômetro.
3: E Luana, a nova regra detalha mecanismos para situações que possam interferir no resultado do bafômetro?
6: Detalha sim, Luciana. Em situações envolvendo produtos que podem deixar temporariamente resíduos de álcool na boca, como o consumo de bombom de licor, pão de forma ou enxaguante bucal, a norma estabelece que deverá ser feito um novo teste. Isso pode ocorrer também quando algum fator técnico ou operacional comprometer o resultado válido.
2: Luana, a nova resolução também prevê o uso de equipamentos adicionais para verificar o uso de substâncias psicoativas, como drogas ilícitas?
6: Prevê sim, Luciana. A norma permite o uso de equipamentos para identificar a presença de outras substâncias além do álcool, capazes de alterar e comprometer a capacidade de dirigir, como drogas ilícitas e substâncias que determinem dependência. De acordo com a norma, o auto de infração deverá conter o tipo de substância detectada pelo equipamento. Para serem usados na fiscalização, os equipamentos deverão ser certificados pelo Inmetro. O texto regulamenta a possibilidade de testes toxicológicos e outros meios técnicos ou científicos para constatar a influência de substâncias psicoativas.
3: E Luana, naquele caso que o condutor se nega a fazer os testes quando solicitado, ainda continua valendo?
6: continua assim, Luciana. Neste caso, o motorista continuará sujeito à multa e suspensão do direito de dirigir por 12 meses. Mas o Manual Brasileiro de Fiscalização de Trânsito foi atualizado para detalhar e padronizar a atuação em casos de recusa ao teste. Para o condutor que não realizar o procedimento, a norma estabelece como cada situação deve ser registrada e determina que, em uma mesma abordagem, não sejam lavrados simultaneamente autos de infração por dirigir sob influência de álcool ou outras substâncias psicoativas e por se recusar ao exame. Nos casos de acidentes que resultem em óbito, o motorista será obrigado a fazer exame para detectar álcool ou outras substâncias psicoativas.
2: Luana, foram criadas novas penalidades ou infrações com a medida?
6: Foram não, Luciano. A atualização da Lei Seca não altera ou cria novas penalidades. Apenas regulamenta os critérios de fiscalização e de comprovação de infração. A norma atualiza procedimentos vigentes desde 2013 e também estabelece o modo de identificação de outras substâncias psicoativas. As novas regras entram em vigor após a publicação da norma no Diário Oficial da União. Os equipamentos para exames toxicológicos poderão ser usados imediatamente após a publicação, a depender apenas da disponibilidade e da existência de equipamentos certificados conforme os requisitos estabelecidos pela resolução. Luciana e Luciano, volto com vocês.
3: Muito obrigada, Luana Karen, pelas informações ao vivo aqui na Voz do Brasil.
2: Mais de 1 milhão de ligações já foram recebidas este ano pelo Ligue 180.
3: A Central de Atendimento à Mulher é gratuita e recebe denúncias, pedidos de informações e dá orientações relacionadas à proteção da mulher.
4: O Ligue 180 recebeu 1.035.647 ligações de janeiro até julho deste ano, o equivalente a 4.884 chamadas por dia. A central de atendimento à mulher é gratuita e serve não apenas para denúncias, mas também para pedidos de informação e orientações sobre os serviços da rede. O estado de São Paulo liderou os atendimentos no primeiro semestre, com mais de 106 mil ligações recebidas. Em seguida, vem Rio de Janeiro, Minas Gerais, Bahia e Rio Grande do Sul. Estela Bezerra, secretária nacional de enfrentamento à violência contra mulheres, aponta qual tem sido o papel deste canal.
7: O canal 180, ele tem uma importância de demonstrar à população o como a consciência, a conscientização sobre violência contra as mulheres tem ampliado. Antes você só considerava violência contra as mulheres, feminicídio e agressão física. Hoje você tem denúncias de violência psicológica, que é a primeira no ranking das denúncias. A gente tem denúncias de violências digitais, que é uma violência nova, contemporânea, né, que não se percebia dessa maneira.
4: A violência psicológica respondeu por 35% das mais de 98 mil denúncias recebidas pelo canal nesta primeira metade do ano. Em seguida, vem a violência doméstica, com mais de 24 mil ligações. Também foram registrados casos de violência moral e patrimonial. Se você é mulher e está sofrendo algum tipo de violência ou conhece alguém nesta situação, ligue 180 ou envie uma mensagem pelo WhatsApp 61 96 10 0180. O serviço funciona 24 horas, 7 dias por semana. O atendimento é feito em português, inglês ou espanhol e ainda na língua brasileira de sinais. Reportagem Graziela Mendonça.
2: Estão abertas as inscrições para uma capacitação online em inteligência artificial voltada para mulheres à frente de pequenos negócios.
3: A iniciativa oferece 5 mil vagas, sendo metade delas para mulheres negras.
2: As atividades começam em 1º de setembro e vão tratar do uso da inteligência artificial em áreas como gestão, planejamento, marketing, vendas, atendimento ao cliente, análise de dados, produtividade e inovação.
3: Ao final do curso, 50 negócios poderão ser selecionados para receber um investimento inicial. destinado à implementação dos projetos desenvolvidos durante a formação.
2: As interessadas podem se inscrever até o dia 20 de outubro no portal do Ministério do Empreendedorismo, da Microempresa e da Empresa de Pequeno Porte.
3: E professores da educação básica de todo o país podem realizar cursos sobre inteligência artificial, IA, de graça.
2: A formação continuada está disponível no ambiente virtual de aprendizagem do Ministério da Educação, AVAMEC.
8: Os cursos tratam desde os conceitos básicos de IA até a aplicação das ferramentas em atividades de sala de aula. Cada participante pode organizar o próprio ritmo de estudos e há formações voltadas para o ensino fundamental e para o ensino médio. Entre os assuntos abordados estão uso pedagógico da IA, criação de recursos digitais, planejamento de atividades e o uso responsável das ferramentas. Os conteúdos também tratam de temas como autoria, pensamento crítico, proteção de dados, segurança digital e avaliação das informações produzidas por ferramentas de inteligência artificial generativa. Os cursos variam entre 20 a 180 horas de duração. Para se inscrever, basta acessar o AVAMEC, fazer login ou criar uma conta na plataforma. O endereço é avamec.mec.gov.br. Priscila Machado, para a Voz do Brasil.
9: Dicas do Enem.
10: Olá, meu nome é Ana Júlia Toches e a minha pergunta é: eu devo começar pelas questões fáceis ou difíceis no Enem?
3: Quem responde é o professor de matemática Marcelo Almeida, que aproveita para dar mais dicas para se sair bem na prova.
11: Olá, pessoal. Estou aqui para trazer para vocês uma dica muito importante. Você que está se preparando para as provas do Enem que estão chegando e precisa aumentar sua nota em matemática. Muitas vezes o estudante se apega nas questões difíceis e acaba perdendo muito tempo em resolução dessas questões. Dica: questões fáceis e médias são as questões que vão aumentar em muito a sua nota em matemática. Acertem questões fáceis, acertem. Não erre uma questão fácil. E em matemática, onde a gente vê essas questões? Estatística básica. Média, moda, mediana, gráfico, interpretação gráfica. São questões que muita gente, por achar que é fácil, acaba deixando de estudar. Então, dica: pegue as provas anteriores e faça todas essas questões. Tenho certeza que vai dar bom demais.
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2: A prova será aplicada em dois domingos seguidos, nos dias 8 e 15 de novembro.
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2: Duas novas canetas emagrecedoras à base de semaglutida foram aprovadas pela Agência Nacional de Vigilância Sanitária, Anvisa.
3: Uma das canetas é genérica, produzida por farmacêutica brasileira.
2: A semaglutida é um medicamento que age de maneira similar ao hormônio GLP-1 e, com isso, reduz apetite, diminui as taxas de açúcar no sangue e tem sido amplamente utilizado para o controle da obesidade.
3: Com a queda da patente do primeiro medicamento comercial à base de semaglutida, a agência tem analisado e liberado pedidos de laboratórios para produzir medicamentos similares e genéricos.
2: Em conversa com a Voz do Brasil, a diretora da Anvisa, Daniela Marreco, explica como é o processo de análise para esses pedidos e os riscos do uso de canetas falsificadas. Acompanhe.
12: Diretora Daniela Marreco, da Agência Nacional de Vigilância Sanitária. É um prazer ter a senhora conosco aqui na Voz do Brasil. Bom, vamos começar então explicando para o nosso ouvinte como é que funcionam esses processos de registro, quanto tempo em média eles duram?
5: Os processos de registro de medicamentos realizados pela Anvisa, eles têm como base avaliar aspectos essenciais do medicamento, que é a qualidade, a segurança e a eficácia daquele medicamento. A gente também verifica, no âmbito dessa análise, as boas práticas de fabricação, ou seja, se a empresa fabricante daquele medicamento cumpre as boas práticas durante o processo produtivo. Esse prazo de avaliação, ele depende não só do tempo que a Anvisa leva para avaliar toda essa documentação que é apresentada pela empresa, mas também do prazo que as empresas precisam para cumprir eventuais questionamentos que sejam feitos pela agência.
2: A Anvisa baseia toda a sua avaliação em documentos apresentados pelos laboratórios interessados no registro, né? Ela pode pedir algum tipo de complementação nas pesquisas, por exemplo, para atender aos quesitos de eficácia ou de segurança?
5: Com certeza, isso acontece na maior parte dos casos após a avaliação da documentação que é inicialmente apresentada pela empresa. Caso fique qualquer dúvida ou qualquer necessidade de complementação dos dados que foram apresentados, a Anvisa faz solicitações adicionais para o laboratório fabricante para que ele complemente a documentação de qualidade ou a documentação de segurança e eficácia daquele medicamento para que a gente possa, ao final do processo, ter certeza em relação ao cumprimento de todos os critérios necessários para dar segurança à população ao uso daquele medicamento que foi aprovado pela agência.
12: Agora, no caso de princípios ativos como o da semaglutida, já tinha um medicamento prévio com registro e a patente dele caiu. Isso torna mais fácil conseguir o registro das novas medicações em relação, por exemplo, a medicamentos que ainda não tem nenhum no mercado?
5: Sim. São processos de avaliação diferentes. Quando o medicamento é novo, é inédito no país, a empresa precisa, além da documentação de qualidade, ela precisa comprovar também a segurança e a eficácia daquele medicamento por meio de estudos clínicos. Então, é um dossiê com dados adicionais que envolvem a realização dessas etapas de estudo clínico. No caso dos medicamentos que são cópias ou que são similares a um outro medicamento registrado, nós vamos comparar esses novos medicamentos ao medicamento de referência, esse medicamento anterior que já tinha registro na Anvisa. Então, eles vão poder apresentar provas comparativas, é uma caracterização bastante extensa em termos físico-químicos, mas de forma comparativa ao medicamento que já comprovou esses aspectos de qualidade, segurança e eficácia. Então, sim, nós podemos dizer que é um processo um pouco mais fácil para essa comprovação dos critérios técnicos necessários para o registro.
2: Diretora, já existem muitos vídeos na internet circulando falando sobre novos princípios ativos que seriam ainda mais eficazes que a semaglutida e a tirzepatida, que são os dois mais utilizados atualmente, né? Seria o caso da retatrutida, que provocaria uma perda de peso mais rápida e ainda maior. Esse princípio não está aprovado ainda no Brasil, né?
5: Isso, perfeito. A retatrutida ainda não tem um pedido de registro aqui na Anvisa, é um medicamento que se encontra ainda em etapa de estudo clínico, então nós não podemos afirmar nem qualidade, nem segurança, nem eficácia em relação a esse produto. A gente precisa aguardar que ele complete o seu desenvolvimento clínico, que ele seja submetido para análise da Anvisa, para aí sim a gente ter qualquer conclusão em relação aos efeitos desse produto.
12: Agora, diretora, junto com o sucesso das canetas, veio também, claro, como sempre, as falsificações, a entrada no país de versões de marcas que não passaram pelo processo de registro na Anvisa. Quais são os controles que a Anvisa faz e quais os riscos de o consumidor usar esses medicamentos que não tenham passado por esses controles?
5: A Anvisa tem intensificado muito durante esse ano de 2026 a fiscalização em relação a esses produtos, que são produtos irregulares, produtos que, como você colocou, não passaram pela avaliação da agência, com o objetivo de proteger a saúde da população para que não utilize esses produtos. Em relação aos riscos, como são produtos que não passaram pela avaliação da Anvisa, a gente não consegue saber quais são as substâncias, qual é a composição daquele produto, quais são os critérios de eficácia, ou seja, aquele produto vai realmente funcionar quando foi utilizado pelo paciente, qual é a população que poderia utilizar aquele produto e, principalmente, quais são os riscos para as pessoas que utilizarem esses produtos que não tiveram uma avaliação pela Anvisa. Então, consideramos, sim, bastante perigoso e, em termos de segurança, para o paciente utilizar produtos que não estão regularizados, pode, sim, trazer um risco à saúde das pessoas.
2: Se a pessoa quiser conferir se uma determinada marca, algum medicamento está aprovado pela Anvisa, como é que ela deve proceder? É possível fazer a consulta no site da agência, por exemplo?
5: Sim, é possível. No site da Anvisa existe um mecanismo de busca consulta de produtos regularizados. Esse site de consulta, ele é dividido de acordo com todas as categorias de produtos que a agência regula. Se a pessoa buscar na parte de medicamentos, ela pode digitar ali o nome comercial do medicamento, ela pode digitar a substância ativa. Existem vários critérios de busca que o cidadão pode utilizar para conseguir conferir se aquele medicamento está de fato registrado e regularizado no Brasil. Além disso, o medicamento também, quando o paciente adquire aquele produto, ele vai ter um número de registro identificado na caixinha do medicamento, número de registro na Anvisa, e por meio desse número, a pessoa também consegue, no nosso site, localizar se o produto é ou não um produto regular perante a agência.
12: Muito bem, nós conversamos com Daniela Marreco, diretora da Agência Nacional de Vigilância Sanitária, Anvisa. Muito obrigada, diretora, pela sua entrevista aqui à Voz do Brasil.
5: Eu que agradeço.
13: A aproximação entre o Brasil e os países do Sudeste Asiático está no centro da agenda do secretário-geral da ASEAN, Cao Kim Hong, em Brasília.
2: Em reunião com o ministro das Relações Exteriores, Mauro Vieira, foram discutidas formas de ampliar o comércio, os investimentos e a cooperação em áreas como transformação digital, segurança alimentar e sustentabilidade.
14: Comércio, investimentos, transformação digital, segurança alimentar e sustentabilidade estiveram entre os temas tratados durante a visita do secretário-geral da Associação de Nações do Sudeste Asiático, Cao Kim Hong, a Brasília. Hong foi recebido nesta terça-feira no Palácio do Itamaraty pelo ministro das Relações Exteriores, Mauro Vieira. Segundo o chanceler brasileiro, o encontro tem como objetivo aprofundar a relação política e econômica do Brasil com os países do Sudeste Asiático e ampliar a cooperação com a ASEAN e seus Estados-membros.
15: O comércio Brasil-ASEAN tem crescido a uma média de 13% a cada ano desde 2020. Nesse ritmo, o intercâmbio comercial deverá ultrapassar aquele com parceiros tradicionais do Brasil, como os Estados Unidos ou a União Europeia, num futuro próximo. O Brasil já exporta mais para a Indonésia, para o Vietnã e para a Malásia e Tailândia do que para a França.
14: Fazem parte da ASEAN 11 países: Brunei, Camboja, Indonésia, Laos, Malásia, Mianmar, Filipinas, Singapura, Tailândia, Timor-Leste e Vietnã. Em 2025, o comércio entre o Brasil e países do grupo somou mais de 38 bilhões de dólares. O bloco foi o quinto maior parceiro comercial do Brasil, atrás de China, União Europeia, Estados Unidos e Mercosul. Mauro Vieira destacou ainda que a visita faz parte da estratégia brasileira de diversificação das parcerias externas e de fortalecimento da presença brasileira.

0: A primeira visita de um secretário-geral da ASEAN ao Brasil. Além do Itamaraty, a agenda também inclui encontros com outras autoridades dos ministérios, além de contatos com representantes empresariais e acadêmicos brasileiros. Reportagem Gabriela Noronha.
1: Começou hoje o pagamento da parcela do Bolsa Família referente ao mês de agosto.
2: Os depósitos vão ser realizados até o dia 31 de agosto.
1: O calendário segue de acordo com o dígito final do NIS impresso no cartão dos beneficiários.
3: Os repasses do Bolsa Família de agosto começam nesta terça-feira, dia 18, e vão até o dia 31. O valor médio do benefício este mês é de R$ 678,35. O pagamento é feito de acordo com o último dígito do número de identificação social, o NIS, que cada família tem no cartão do programa. Recebem primeiro famílias com o NIS terminado em 1 e assim sucessivamente até o NIS final 0, no dia 31 de agosto. Para receber o benefício, as famílias devem atender aos critérios do programa, manter o cadastro único atualizado e cumprir as condicionalidades nas áreas de saúde e educação. Para verificar a situação do benefício, extratos e valores, o beneficiário pode consultar os aplicativos do Bolsa Família e Caixa Tem. O Disque Social, pelo número 121, também está disponível para atendimento ao público. A ligação é gratuita de todo o Brasil. Reportagem Érica Brás.
2: Lembrando que o pagamento é unificado às famílias que vivem em locais em situação de emergência ou calamidade pública decretada pelo governo federal.
1: A partir de hoje já podem ser atualizadas as informações do indicador de capacidade municipal.
2: As informações são utilizadas para acompanhar diferentes aspectos da capacidade do município na área de proteção e defesa civil.
1: Os municípios têm até o dia 31 de outubro para preencher o formulário em defesacivil-icm.com.br.
2: E essas foram as notícias do governo federal.
1: Uma realização da Secretaria de Comunicação Social da Presidência da República.
2: Com produção da empresa Brasil de Comunicação.
1: Fique agora com as notícias do Poder Judiciário e do Congresso Nacional. Uma boa noite.
2: Boa noite para você e até amanhã.
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6: CNJ lança a cartilha Remuneração de Magistrados e Magistradas.
7: TSE esclarece que é falso que a urna eletrônica exibe a mensagem confirma o seu voto.
6: STJ valida a eliminação de candidato a policial penal com histórico social incompatível.
7: Boa noite, eu sou Leandro Bezerra.
6: E eu sou Walter Lima.
7: O Conselho Nacional de Justiça lançou nesta terça-feira a cartilha Remuneração de Magistrados e Magistradas, Dúvidas Frequentes.
6: O material detalha a decisão do Supremo Tribunal Federal sobre o tema e as medidas do CNJ para fiscalizar e dar mais transparência aos pagamentos da magistratura. Repórter Carolina Chaves.
8: A publicação reúne o histórico de normas e traz um formato prático de perguntas e respostas com links diretos para a legislação. A cartilha está disponível no site do CNJ para acesso de toda a sociedade. Durante a reunião, o presidente do CNJ e do STF, ministro Edson Fachin, fez um pronunciamento.
9: Criamos o Observatório Nacional de Integridade e Transparência. Ampliamos os mecanismos de controles, disponibilizamos dados em volume sem precedentes e temos agora um contra-cheque único a caminho e todas as rubricas conhecidas e uniformizadas.
8: O ministro Fachin destacou que o judiciário está aberto ao controle social, mas ressaltou que questionamentos legítimos não podem ser confundidos com campanhas de descredibilização.
7: STJ considera válida a eliminação de candidato em concurso público para o cargo de policial penal.
6: Mesmo sem condenação criminal definitiva, havia registros policiais, processos arquivados e o inquérito em andamento. Fátima Uchoa.
10: Após ser eliminado do certame, o candidato impetrou o mandado de segurança. O juízo concedeu liminar para que ele participasse do curso de formação, mas o Tribunal de Justiça do Rio Grande do Sul revogou a medida, o que o levou a interpor recurso no STJ. E a segunda turma decidiu que foi legal a exclusão.

0: Para o relator ministro Marco Aurélio Belize, o histórico comportamental do candidato é incompatível com o padrão ético e funcional exigido para o cargo pretendido e quanto a funções ligadas à segurança pública, que exigem padrões éticos mais rigorosos, a análise da vida pregressa deve ir além dos antecedentes criminais, abrangendo também a conduta moral e social do candidato.
1: É falso que a urna eletrônica exibe a mensagem "confirma o seu voto".
2: Eleitor não precisa esperar essa frase para apertar a tecla verde na hora de votar. Fábio Ruas.
3: A frase "confirma o seu voto" não aparece na tela da urna eletrônica. A mensagem que afirma isso e está circulando pelas redes sociais é falsa. A mensagem enganosa diz que se a eleitora ou eleitor apertar a tecla "confirma" antes da suposta frase aparecer na tela, o voto será anulado. Isso não acontece. A Justiça Eleitoral informa que a urna não tem qualquer mecanismo que anule o voto por esse motivo. É importante não confundir. A mensagem que aparece na tela antes de concluir cada voto é "confira seu voto" e não "confirma o seu voto", como alegam as publicações falsas.
1: Advogado da Caixa consegue restabelecer salário que foi reduzido após ação trabalhista contra o banco.
2: Para a Justiça Trabalhista, houve indícios de retaliação. Repórter Rafael Silva.
4: O advogado entrou com ação na Justiça do Trabalho pedindo redução de jornada para 4 horas por dia, conforme prevê o Estatuto da Advocacia. A Caixa concordou, mas reduziu o salário do empregado. Ele alegou retaliação por parte do banco e pediu a manutenção do salário em nova ação judicial. O Tribunal Superior do Trabalho reconheceu a represália e manteve a decisão de restabelecer o salário do advogado. Para os ministros, a Caixa agiu de forma abusiva ao alterar a jornada e diminuir a remuneração sem respaldo legal. A decisão foi unânime.
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1: A você, uma boa noite.
2: E até amanhã.
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7: Eu sou Paula Groba.
8: E eu sou Humberto Pinheiro.
7: E estes são os destaques de hoje do Jornal do Senado, que começa agora.
8: Política de combate à violência contra a mulher pode ser votada no próximo esforço concentrado.
7: Projeto que proíbe cotas em residências médicas divide opiniões no Senado.
8: Eleições 2026. Candidaturas femininas ao Senado crescem e chegam a todos os estados.
7: Boa noite.
8: Boa noite.
7: O combate à violência contra a mulher pode ganhar uma nova estrutura nacional, com mais integração entre os serviços públicos e garantia de continuidade das políticas de proteção.
8: É o que prevê um projeto do senador Paulo Paim, do PT do Rio Grande do Sul, que está em regime de urgência para votação no plenário. A proposta deve ser votada no próximo esforço concentrado. As informações com o repórter César Mendes.
9: O projeto do senador Paulo Paim, do PT gaúcho, que cria a Política Nacional de Enfrentamento à Violência contra a Mulher, busca respostas mais efetivas para as vítimas, continuidade nas políticas e um maior controle social para a proteção dos direitos das mulheres. Relatora, a senadora Damaris Alves, do Republicanos do Distrito Federal, explicou por que é tão importante transformar em lei as ações destinadas ao combate da violência de gênero no país.
10: Para que haja continuidade, que ninguém interrompa a política pública de enfrentamento à violência contra a mulher.
9: Damaris se comprometeu com Paim a encaminhar a votação do projeto na CDH no próximo esforço concentrado, no início de setembro, e disse que vai levar ao presidente do Senado, Davi Alcolumbre, o pedido de urgência com a sugestão de que o texto seja votado em plenário durante os 21 dias de ativismo pelo fim da violência contra a mulher, de 20 de novembro a 10 de dezembro.
7: E pequenos criadores terão mais opções para alimentar os rebanhos por meio do programa de venda em balcão. Além do milho, a Conab poderá adquirir sorgo, caroço de algodão, farelo de soja e farelo de milho.
8: Após a aprovação pelos senadores, foi sancionada pelo presidente da República a lei que amplia o programa de venda em balcão para alimentação animal. Um dos objetivos é facilitar o acesso de pequenos criadores e cooperativas aos estoques públicos de ração. Repórter Pedro Pincer.
11: O Poder Executivo sancionou a lei que altera o programa de venda em balcão e a Lei de Política Agrícola de 1991. A proposta foi aprovada pelo Senado antes de virar lei. A nova regra amplia a lista de produtos que podem ser adquiridos pela Companhia Nacional de Abastecimento, a Conab, para a alimentação animal. Entram nessa lista milho, sorgo, farelo de soja, farelo de milho e outros produtos, com preço de até 25% acima do mínimo vigente no estado onde ocorrer a compra. A relatora no Senado, senadora Tereza Leitão, do PT de Pernambuco, explicou a importância da medida para o setor.
12: É muito importante para o momento atual que nós vivemos com a ameaça dos impactos climáticos provocados pelo El Niño. Ele faz uma adaptação dos instrumentos consolidados a esses novos desafios climáticos e de mercado, quando o acesso à alimentação animal é decisiva para mitigar perdas. Ele fortalece a produção e a renda rural, amplia a capacidade de resposta do Estado e contribui para a segurança alimentar do Brasil.
11: A lei estabelece limites mensais de compra de 27 toneladas para pequenos criadores cadastrados no Sistema de Cadastro Nacional de Produtores Rurais e demais agentes e de 80 toneladas para cooperativas e associações de agricultores familiares.
7: E virou lei a medida provisória aprovada pelo Congresso que socorreu regiões afetadas por desastres naturais.
8: Os recursos destinados somam 350 milhões de reais. A reportagem é de Herman Kulitz.
13: O crédito extraordinário de 350 milhões de reais cobrirá ações emergenciais de proteção e defesa civil em regiões atingidas por desastres naturais, como excesso de chuvas ou seca e estiagem intensas no início de 2026. Os fenômenos afetaram aproximadamente 5 milhões de pessoas nas cinco regiões do país. A relatora da proposição, senadora Tereza Cristina, do Progressistas de Mato Grosso do Sul, deu parecer favorável à medida, em solidariedade aos que sofreram os prejuízos. Por isso, defendeu a distribuição equilibrada do dinheiro por todas as regiões.
14: Diante de desastres que já atingiram milhões de brasileiros, socorrer as vítimas é dever do Estado. Por isso, meu voto é pela aprovação deste crédito de 305 milhões de reais, porque responsabilidade fiscal, antes de ser controle de despesa, é também sensibilidade com quem perdeu a casa, a lavoura e o meio de vida.
13: Os recursos poderão ser usados para assistência humanitária e restabelecimento de serviços essenciais.
7: E o presidente do Senado, Davi Alcolumbre, acompanhou o presidente Lula nesta segunda-feira em uma visita a um navio sonda da Petrobras em Oiapoque, no Amapá. A agenda ocorreu após a Petrobras anunciar a presença de petróleo em um poço exploratório na bacia da Foz do Amazonas.
8: Alcolumbre destacou o potencial de geração de riquezas para o país e defendeu que os brasileiros decidam sobre o futuro da exploração de petróleo na região. Segundo ele, os recursos do petróleo podem contribuir para a educação e a saúde públicas, além de gerar emprego e renda.
15: Nós sabemos o que a riqueza do petróleo é transformada para a vida das pessoas, sobretudo com os recursos do Fundo Social que vão para a educação pública brasileira e para a saúde pública brasileira.
7: O projeto de lei que proíbe a adoção do sistema de cotas no ingresso dos programas de residência médica foi alvo de debate na Comissão de Direitos Humanos.
8: Na audiência pública interativa, senadores, representantes de ministérios e de conselhos discutiram se as regras de acesso à formação acadêmica devem valer também para a seleção da especialização. Repórter Douglas Castilho.
16: O autor do requerimento para a reunião, senador Paulo Paim, do PT do Rio Grande do Sul, se manifestou contra o avanço da proposta, lembrando que é um defensor histórico das ações afirmativas no Senado Federal.
17: A política de cotas não é um privilégio, é simplesmente um instrumento de correção de desigualdades históricas e de ampliação de oportunidades. Não estamos discutindo apenas uma regra de seleção para programas de residência. Estamos discutindo que país queremos.
16: O autor do texto, o senador Dr. Irã, do PP de Roraima, também se afirmou partidário das medidas de equidade, mas acredita que a existência desse tipo de política na graduação já cumpre a função de reduzir desigualdades, devendo prevalecer a partir dessa etapa a pura avaliação de competência.
18: Quando a gente entra na faculdade, a gente tem as mesmas oportunidades, os mesmos professores, e hoje, com a internet, com a democratização do conhecimento, depois disso tudo, a gente ainda tem cota para fazer residente? Não.
16: O projeto já recebeu o relatório favorável do senador Márcio Bittar, do PL do Acre, e encontra-se pronto para a votação na comissão.
19: Eleições 2026.
7: O número de mulheres na disputa por uma vaga no Senado cresceu nas eleições de 2026. São 69 candidatas, o maior número das três últimas eleições.
8: Mas mesmo com o avanço, elas ainda são minoria entre os concorrentes. Neste ano, as mulheres representam 22% das candidaturas ao Senado. O repórter Alexandre Campos mostra como está a participação feminina nessa disputa.
9: O número de candidatas representa 22% do total de candidaturas registradas neste ano. Para mudar esse cenário, o Senado, além de analisar projetos que visam aumentar a participação feminina na política e combater a chamada violência política de gênero, também lançou o Guia da Candidata. O manual, com linguagem clara e prática, traz orientações sobre diversos pontos durante o processo eleitoral e sobre o caminho para ocupar espaços de poder com segurança, informação e autonomia. Em sessão especial em março deste ano, a então senadora e procuradora da mulher no Senado, Augusta Brito, lamentou a necessidade de uma publicação como essa.
20: A política não é neutra. Mulheres enfrentam dificuldades maiores de acesso a financiamentos, às redes de apoio, à visibilidade, bem como são alvos mais frequentes de ataques, de desinformação e de violência política.
9: Dos atuais 54 senadores em final de mandato, 32 vão tentar a reeleição. Quanto à idade, três candidatos têm mais de 90 anos e 20 têm menos de 40. No critério cor-raça, dois afirmaram que são amarelos, 192 brancos, 4 indígenas, 88 pardos e 29 pretos.
8: Com trabalhos técnicos de João Lira, o Jornal do Senado fica por aqui. Acompanhe agora as notícias da Câmara dos Deputados. Boa noite.
7: Boa noite e até amanhã.
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21: Câmara cria símbolo para conscientizar a população sobre doenças raras.
22: Avança a proposta que institui Dia Nacional sobre Climatério e Menopausa.
21: Deputados devem regulamentar a produção celular de proteínas animais.
22: O projeto prevê verba específica da primeira infância no orçamento público.
21: Boa noite. Já está pronto para entrar na pauta de votações do plenário da Câmara projeto que prevê detalhamento de recursos da primeira infância no orçamento público. A repórter Paula Bittar traz mais informações sobre a proposta.
23: A Comissão de Constituição e Justiça da Câmara aprovou um projeto que torna obrigatória a inclusão de quadros específicos no orçamento público para detalhar os recursos destinados à primeira infância, ou seja, a crianças de 0 a 6 anos de idade. De acordo com o projeto, os quadros deverão ser anexos à lei orçamentária anual e ao relatório resumido da execução orçamentária e discriminar as despesas em educação, saúde, assistência social e ações intersetoriais que tenham como beneficiárias diretas crianças de até 6 anos e suas famílias. A autora da proposta, a deputada Laura Carneiro, do PSD do Rio de Janeiro, afirma que a criação do quadro Orçamento Criança é mais um passo no sentido de garantir políticas públicas para essa faixa etária.
24: Sem recursos, sem garantia de orçamento, dificilmente as políticas públicas podem ser levadas a cabo. Então, não adianta a gente criar legislação, a gente ter a vontade política, se a gente não tiver os recursos necessários para implementá-las. E a fiscalização dessas políticas se faz através do orçamento. Então, garantir a a existência desses recursos, o levantamento desses recursos, os dados, são absolutamente necessários à política de proteção à infância e adolescência brasileiros.
23: A proposta que torna obrigatória a inclusão de quadros específicos no orçamento público para detalhar os recursos destinados à primeira infância ainda precisa ser analisada pelo plenário antes de seguir ao Senado. Da Rádio Câmara, de Brasília, Paula Bittar.
0: Educação.
1: Ayrton Faleiro, do PT, celebra a expansão do ensino superior no Pará. O congressista registra a criação de novas unidades federais no estado e o envio de verbas para apoiar a cultura e o esporte amador na região.
21: O legislador defende as políticas e programas como o pé de meia para garantir a conclusão da educação escolar e o ingresso no ensino superior. Ayrton Faleiro cumprimenta os mais de 100 líderes juvenis com quem se reuniu para traçar ações de apoio à educação e ao esporte.
1: Santim Roveda, do União, comemora a liderança do Paraná no IDEB, mantida nos resultados de 2025. O deputado atribui o desempenho aos investimentos do governo estadual na estrutura das escolas, na alimentação dos estudantes e na qualificação dos profissionais da educação.
21: Santim Roveda também cita a climatização das salas de aula e a oferta diária de proteína animal na merenda, entre as medidas adotadas pela rede estadual. O parlamentar ainda destaca a seleção técnica de profissionais para as chefias dos núcleos regionais de educação.
1: Inácio Arruda, do PCdoB, comemora os resultados da educação pública no Ceará. Segundo o parlamentar, 80 das 100 melhores escolas públicas de ensino fundamental do país estão no estado, conquista que ele atribui a políticas de educação e ao trabalho de professores e municípios.
21: Inácio Arruda também ressalta iniciativas como a ampliação das escolas de tempo integral e a formação e valorização dos professores. Ele cita municípios como Sobral, Coreaú, Cruz, Pires Ferreira e Pedra Branca, entre os que possuem escolas de destaque.
1: General Girão, do PL, critica a política de aprovação de alunos adotada no Rio Grande do Norte. Ele conta que estudantes do ensino médio podem avançar de ano mesmo reprovados em até 6 disciplinas, o que, na avaliação do parlamentar, engana os resultados da educação no estado.
21: General Girão questiona os resultados divulgados pelo IDEB para o Rio Grande do Norte, afirmando que os indicadores de matemática e português pouco avançaram. Para ele, a política adotada pelo governo do estado não representa uma melhoria efetiva na qualidade do ensino.
0: Saúde.
1: A criação de um Dia Nacional de Conscientização sobre o Climatério e a Menopausa avançou na Câmara, com a aprovação da proposta pela Comissão de Saúde. Quem informa é a repórter Júlia Lopes.
2: A Comissão de Saúde da Câmara dos Deputados aprovou um projeto que cria o Dia Nacional de Conscientização sobre o Climatério e a Menopausa, a ser celebrado em 18 de outubro. A proposta da deputada Ana Paula Lima, do PT de Santa Catarina, busca ampliar a informação sobre os sintomas, impactos e tratamentos desse período, além de incentivar as mulheres a procurarem acompanhamento médico. O climatério é uma fase de transição que antecede e inclui a menopausa. Com a queda hormonal, podem surgir sintomas como ondas de calor, insônia, alterações de humor e dores nas articulações. Especialistas destacam que o tratamento deve ser individualizado de acordo com a necessidade de cada paciente. Para a deputada Ana Paula Lima, muitas mulheres passam por essa fase sem identificar os sintomas e sem receber orientação adequada.
3: É que muitas mulheres passam por essa etapa e elas não são identificadas e elas precisam fazer a reposição hormonal, se assim desejarem e se assim forem orientadas pelo médico que faz a assistência.
2: O projeto também prevê ações de conscientização, como palestras, seminários, campanhas nos meios de comunicação e redes sociais, além da distribuição de materiais informativos. Além da proposta, a Comissão de Saúde também aprovou a criação da Subcomissão Especial de Climatério e Menopausa, para aprofundar o debate sobre o tema. O projeto que institui o Dia Nacional de Conscientização sobre o Climatério e a Menopausa segue agora para análise na Comissão da Mulher. Da Rádio Câmara de Brasília, Júlia Lopes.
21: O projeto prevê a instalação de bebedouros e pontos de água potável em locais públicos de grande circulação, como praças, parques e áreas de lazer. O autor da proposta, Paulo Teixeira, do PT de São Paulo, afirma que a medida amplia o acesso gratuito à água e estimula hábitos saudáveis de hidratação.
1: Paulo Teixeira acrescenta que a iniciativa ajuda as cidades a enfrentar os efeitos das ondas de calor, priorizando áreas vulneráveis e locais com grande exposição a altas temperaturas. O texto ainda incentiva o uso de garrafas reutilizáveis para reduzir o consumo de embalagens plásticas descartáveis.
19: Segurança Pública.
21: Aloysio Mendes, do Republicanos do Maranhão, foi indicado para presidir a comissão especial que vai discutir a redução da maioridade penal para 16 anos. Apesar de ser favorável à proposta, o deputado afirma que guiará os trabalhos com isenção e responsabilidade.
1: Aloysio Mendes informa que o colegiado ouvirá autoridades e especialistas antes de votar a proposta. Segundo ele, mais de 80% da população apoia a redução da maioridade penal, rejeita a impunidade e cobra medidas mais duras contra crimes cometidos por jovens.
21: Juliana Cardoso, do PT de São Paulo, cobra a votação de projeto que criminaliza a misoginia, já aprovado pelo Senado e com regime de urgência na Câmara. Ela afirma que a proposta busca responsabilizar condutas de ódio, ameaça e humilhação dirigidas às mulheres por sua condição de gênero.
1: Juliana Cardoso alerta que a violência contra a mulher também se manifesta por ataques e intimidações, inclusive no ambiente digital. A parlamentar pede ao presidente da Câmara e aos líderes partidários que incluam a matéria na pauta do plenário.
21: Carol D'Artora, do PT do Paraná, defende a criminalização da misoginia para ampliar a proteção das mulheres contra discursos de ódio, ameaças e perseguições. A deputada apresentou proposta para punir práticas machistas no ambiente digital em complemento à matéria já em tramitação.
1: Carol D'Artora argumenta que a violência contra as mulheres muitas vezes começa antes da agressão física, com manifestações de ódio e intimidação. A parlamentar avalia que o combate a essas práticas nas redes sociais ajuda a prevenir formas mais graves de violência de gênero.
19: Justiça.
21: Fernanda Melchiona, do PSOL do Rio Grande do Sul, defende a revogação da lei da alienação parental. A congressista acredita que a legislação pode ser usada para revitimizar mulheres que denunciam violência ou buscam o pagamento de pensão alimentícia.
1: Por isso, Fernanda Melchiona cobra a votação do projeto que revoga a lei e critica um recurso apresentado na Câmara que impede o texto de seguir para o Senado. A deputada também defende a aprovação de uma proposta que criminaliza a misoginia.
21: Soraya Santos, do PL do Rio de Janeiro, celebra o papel dos advogados na defesa de direitos e na reparação de injustiças. A parlamentar ressalta iniciativas para ampliar o acesso à justiça e garantir proteção a grupos vulneráveis.
1: Soraya Santos também destaca a chamada Lei Júlia, que assegura a suspensão de processos por 30 dias para advogadas após o nascimento de filhos. Ela cita ainda uma iniciativa da OAB para oferecer assistência jurídica a vítimas de violência, idosos e filhos de vítima de feminicídio.
21: Rui Falcão, do PT de São Paulo, apresentou projeto para permitir que advogados públicos federais aposentados votem e sejam candidatos no conselho que administra os honorários da categoria. Hoje, esses profissionais não participam da escolha dos representantes do colegiado.
1: Rui Falcão argumenta que os aposentados também são afetados pelas decisões sobre a distribuição dos honorários. O deputado afirma que a mudança amplia a participação de mais de 4 mil profissionais nas decisões do Conselho.
19: Agricultura.
21: A Câmara analisa um projeto de lei para regulamentar a produção celular de proteína animal. A ideia é incentivar a pesquisa na área, apontada como uma alternativa ambientalmente mais sustentável para a produção de alimentos. Quem informa é a repórter Maria Neves.
0: A Comissão de Defesa do Consumidor da Câmara analisa projeto do deputado Jorge Goten, do Republicanos de Santa Catarina, que prevê a criação de regras para pesquisa, produção e comercialização de alimentos por meio de cultivo celular. As normas devem valer também para os derivados e subprodutos desses alimentos, assim como para o incentivo à pesquisa no setor. Jorge Goten explica que a produção celular de alimentos envolve a multiplicação e a maturação de células-tronco em laboratório, resultando em produto com as mesmas características de carnes convencionais de origem animal. Pelo texto aprovado, o Executivo Federal deve criar as regras para cultivo celular de alimentos por meio de regulamentação da nova lei. Essas normas devem garantir a sanidade, inocuidade e sustentabilidade dos produtos, assim como a saúde do consumidor. A regulamentação também deverá garantir que a produção minimize os riscos de contaminação ambiental. O texto já foi aprovado na Comissão de Ciência, Tecnologia e Inovação, onde o relator, deputado Dr. Zacarias Calil, do MDB de Goiás, ressaltou que o Brasil é o maior exportador mundial de proteína animal. Segundo ele, o país responde por cerca de 28% das exportações de carne bovina no mundo e por aproximadamente 31% das carnes de aves.
4: Ao combinar rigor técnico com flexibilidade regulatória, o texto garante que o país esteja preparado para competir também no nascente mercado de alimentos cultivados com qualidade, segurança e credibilidade internacional.
0: Zacarias Calil argumenta ainda que o projeto responde a uma demanda global crescente por fontes alternativas de proteína que conciliem eficiência produtiva, segurança alimentar e responsabilidade ecológica. Segundo ele, o impacto ambiental causado pelo sistema alimentar vigente responde por 34% do total de emissões globais de gases do efeito estufa. O deputado cita ainda um estudo internacional que compara os impactos ambientais da produção tradicional de carnes e de proteína cultivada a partir de células. O levantamento apontaria redução de até 92% no aquecimento global e gasto de água 78% menor. De acordo com o autor, deputado Jorge Goten, no Brasil, a indústria de fontes alternativas de proteínas conta atualmente com pouco mais de 100 startups. Ainda segundo o parlamentar, esse mercado já atraiu cerca de US$ 600 milhões em investimentos. Pela cotação atual, esse valor corresponde a quase R$ 3 bilhões. Da Rádio Câmara de Brasília, Maria Neves.
1: Dilceu Esperafico, do PP, destaca a importância da produção de suínos para a economia de Toledo, município localizado no oeste do Paraná. O deputado afirma que a cidade lidera o PIB agropecuário do estado há 13 anos, impulsionado pela suinocultura.
21: Dilceu Esperafico ressalta que a força da atividade também se reflete na tradicional festa do porco assado no Rolete, marcada para 13 de setembro. O parlamentar aponta que o evento divulga Toledo e valoriza a produção agropecuária da região.
19: Direitos Humanos.
1: A Câmara aprovou a criação de um símbolo nacional para conscientização sobre doenças raras. A repórter Paula Bittar acompanhou a votação.
23: A Comissão de Constituição e Justiça da Câmara aprovou uma proposta que reconhece o laço multicolorido como símbolo nacional da luta pelos direitos das pessoas com doenças raras no Brasil. O símbolo terá 5 cores: rosa, lilás, azul, verde e amarelo. Segundo o texto, as pontas começam em rosa e passam gradualmente pelo lilás, azul e verde até chegar ao amarelo no centro do laço. O uso do símbolo será opcional e sua ausência não prejudica o exercício de direitos e garantias previstos em lei. As doenças raras, embora individualmente pouco prevalentes, afetam milhões de brasileiros, conforme destaca a relatora na comissão, deputada Silvia Cristina, do PP de Rondônia.
5: Mais do que um símbolo, esse laço representa milhões de brasileiros que convivem diariamente com o desafio do diagnóstico tardio, da dificuldade de acesso ao tratamento e, muitas vezes, da invisibilidade. Segundo o Ministério da Saúde, cerca de 13 milhões de brasileiros vivem com alguma doença rara. São mais de 7 mil doenças raras descritas, das quais aproximadamente 80% tem origem genética e 20% decorrem de causas infecciosas, imunológicas, ambientais ou degenerativas.
23: Segundo Silvia Cristina, as doenças raras são um relevante desafio para o sistema público de saúde. Ela afirma que iniciativas legislativas de conscientização e visibilidade social são legítimas e adequadas ao interesse público. público. O Brasil já conta com o Dia Nacional das Doenças Raras e o Dia Nacional da Informação, Capacitação e Pesquisa sobre Doenças Raras, mas ainda não possui um símbolo oficial para a causa. O projeto que reconhece o laço multicolorido como símbolo nacional da luta pelos direitos das pessoas com doenças raras no Brasil segue para o Senado, a menos que haja recurso para análise pelo plenário. Da Rádio Câmara de Brasília, Paula Bittar.
6: Transportes.
21: Fausto Júnior, do União, cobra do governo federal a recuperação da BR-230, a Transamazônica, para garantir o escoamento agrícola e o transporte no sul do Amazonas. De acordo com o parlamentar, trechos entre Sucunduri e Apuí estão quase intrafegáveis.
1: Fausto Júnior argumenta que a falta de asfalto isola comunidades, impede o acesso a serviços especiais e gera pobreza. O parlamentar cobra a união da bancada amazonense por melhorias na Transamazônica, assim como ocorreu na mobilização pela BR-319, que liga Manaus a Porto Velho.
21: Projeto de doutor Ismael Alexandrino, do PSD de Goiás, obriga postos de combustíveis com 3 ou mais bicos de gasolina a disponibilizar uma bomba com gasolina E10 que tem até 10% de etanol. O parlamentar explica que o objetivo é oferecer uma alternativa aos veículos antigos.
1: Dr. Ismael Alexandrino também inclui no texto que o preço da gasolina E10 não seja superior ao da gasolina comum, com diferença máxima de 5%. Ele argumenta que muitas motocicletas e automóveis no Brasil ainda não são adaptados a combustíveis com maior concentração de etanol.
6: Economia.
21: Relator do projeto do Simples Nacional e um dos principais articuladores do MEI, Luiz Carlos Rauli, do Podemos do Paraná, critica o baixo desenvolvimento do Brasil, atribuindo o desempenho a falhas de gestão e as políticas econômicas de governos de centro-esquerda.
1: Ao protestar contra os indicadores sociais, Luiz Carlos Rauli ressalta que, apesar de ser a 10ª economia mundial, o Brasil ocupa a posição 84 no Índice de Desenvolvimento Humano. Para ele, é preciso diversificar o setor produtivo e desburocratizar tributos para gerar emprego e renda.
21: Adriana Ventura, do Novo de São Paulo, critica o pagamento de salários acima do teto constitucional no serviço público. A congressista afirma que benefícios adicionais e outras vantagens elevam a remuneração de integrantes do Judiciário, do Ministério Público e de órgãos de controle.
1: Adriana Ventura cobra do Congresso medidas para limitar os chamados supersalários e reduzir privilégios no funcionalismo. A parlamentar argumenta que esses gastos comprometem recursos públicos que deveriam atender às necessidades da população.
21: Termina agora o Jornal Câmara dos Deputados, produzido pela Rádio Câmara, com trabalhos técnicos de Everson Urani e apresentação de Márcio Aquiles Sardi e Val Monteiro. Boa noite.
1: Uma boa noite para você. A Voz do Brasil volta amanhã.
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1: Aí galera, aqui é a Reação em Cadeia e essa versão você só ouve aqui na sua Pop Rock.

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2: Não tem jeito, meu compadre. Vambora. Ela vacilou comigo, nós estamos aí, né? Tudo certo.

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0: Bom dia, bom dia, bom dia, bom dia! Estamos no ar com muita informação para você a partir de agora. São exatamente 7 horas e 5 minutos no Acre. O sol está meio tímido, perfeito, Ângela Vila Nova. Está meio tímido, mas a gente já está aqui no ar com toda a energia, levando companhia e também os fatos aqui no seu rádio. Eu sou Jefferson Dourado e te convido a começar mais uma manhã com a gente. Ao meu lado, ela, Ângela Vila Nova. Bom dia, Ângela.
1: Bom dia, Jefferson. Bom dia para você que já passou a primeira.

0: primeira mesa de café, se ajeita para o trabalho ou segue a caminho da escola em mais um dia que começa no nosso estado.
1: Bom dia, bom dia, bom dia, Júlio Souza, que conta uma sonoplastia sobre o som, meu amigo. Bom dia, bom dia, bom dia para você aí das nossas rádios públicas em Cruzeiro do Sul, Tarauacá, Feijó, Brasileia, Chapuri e Sena Madureira.

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0: Bom dia para quem está na rua, no trânsito da cidade. Bom dia para quem está na mata, nos nossos seringais, terra indígena e beira dos rios. Bom dia para o homem e para a mulher do campo, que logo cedo já moveram a sua produção. Estamos ao vivo para todos os municípios do estado do Acre, por meio das nossas rádios públicas e para a comunidade global. Ligados, juntos com a gente em qualquer canto do planeta pela internet, aldeiafm.ac.gov.br ou difusora.ac.gov.br. A gente lembra também que você é nosso convidado a participar conosco por meio do nosso número de WhatsApp 68992032962. Vou repetir, 68992032962. Manda o seu oi, o seu bom dia, o seu olá, a sua foto, a sua imagem do dia, onde quer que você esteja, apresentando amanhã onde você está.
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1: Servidores públicos do Acre recebem pagamento antecipado na próxima semana.
0: Morre Glória Menezes, atriz que fez história na televisão brasileira.
1: Cena Madureira tem inscrições abertas para o casamento coletivo.
0: Tribunal Regional Eleitoral define com emissoras e coligações partidárias detalhes sobre o horário eleitoral gratuito.
1: Homicídios assustam moradores da área de fronteira.
0: Copa Libertadores, Fábio, mais uma vez, foi o herói e garantiu a classificação do Fluminense.
1: E hoje é dia de Flamengo e Cruzeiro.
0: Tem e ainda informações sobre o tempo, trânsito e muito mais a partir de agora.
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1: E vamos falar agora, Jefferson Dourado e Júnior, sobre o tempo. Que chuva boa foi aquela de ontem, Jefferson?
0: Maravilha, maravilha. E tem um pouquinho mais de previsão para hoje, não é isso,
1: Ângela? Exatamente. Para esta quinta-feira, teremos sol com muitas nuvens, pancadas de chuva à tarde e à noite. Então, hoje à tarde, também vamos nos preparar, que com certeza vai ter muita água. Agora, nós vamos às temperaturas nas nossas cidades acreanas. Em Porto Walter, Jordão, Mâncio Lima, Rodrigues Alves, Feijó, Marechal Taumaturgo, Cruzeiro do Sul e Tarauacá, máxima de 32 graus. Em Sena Madureira, Santa Rosa do Purus e Manuel Urbano, a máxima é de 33 graus. Já em Assis Brasil, Brasileia, Epitaciolândia e Chapuri, máxima de hoje 35 graus. Em Porto Acre, Plácido de Castro, Senador Guiomar, Bujari, Capixaba e Acrelândia, e em nossa capital, Rio Branco, as máximas de hoje chegam a 34 graus.
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0: 7:10, 7:10. Bom dia. Você motorista de aplicativo, de táxi, de ônibus, de carro privado, né? Você aí que está de carona, atenção para as informações aqui sobre a movimentação no nosso trânsito nas nossas principais ruas e avenidas da capital acreana, nosso aplicativo aqui que faz esse monitoramento, e a gente vai indicar aqui para você algumas

0: Você já sabe que o pagamento vai sair agora, próxima semana? Então nós vamos agora de notícia muito boa. Ontem, quando eu ouvi, todo mundo ficou animado, porque servidor é assim. Vai chegando depois do dia 15, dia 20, todo mundo já fica naquela expectativa. Então, para você que estava nessa expectativa, servidores públicos do Acre recebem pagamento antecipado na próxima semana. Vamos conferir a reportagem de Dejanaine Oliveira.
1: O pagamento dos servidores públicos estaduais do Acre será realizado de forma antecipada neste mês. O governo estadual informou que os salários estarão disponíveis no dia 27 de agosto, antes da data prevista inicialmente. Quem quiser conferir os valores e demais informações do pagamento, poderá acessar o contra-cheque a partir do dia anterior à liberação do salário. A consulta está disponível pelo site do contra-cheque do Estado, pelo portal de serviços do Acre e também pelo aplicativo Meu AC. A antecipação foi anunciada pelas Secretarias de Estado de Administração, a SEAD, e da Fazenda, a CEFAIS, e vai beneficiar servidores ativos, aposentados e pensionistas. Dejanaine Oliveira, Sistema Público de Comunicação.
2: Sete horas e 33 minutos. Mais uma vez, muito obrigado a todo mundo acompanhando a gente por meio das nossas rádios públicas, Aldeia FM e Difusora Criana. Você que está dando carona para a gente no carro, você sintonizado aí em qualquer lugar do planeta por meio das nossas rádios Aldeia FM e Difusora Acreana, muito, muito obrigado pela companhia, pela confiança. Você pode interagir com a gente também por meio do nosso número de WhatsApp, 689-9203-2962. 689-9203-2962. Dando sequência aqui nas nossas informações, o Acre conquistou o décimo lugar no ranking nacional de serviços públicos digitais da Associação Brasileira de Entidades Estaduais. Com 87,43 pontos, o Estado ficou bem acima da média do país, que foi de 69,63 pontos. O desempenho do Estado supera estados como São Paulo, Ceará e Bahia, ficando bem próximo do Espírito Santo, nono colocado com 88,5 pontos. A pesquisa avaliou 26 unidades da federação. O Paraná não participou. Na região norte, o Acre alcançou o primeiro lugar isolado. Vamos conferir então a pontuação dos estados da região norte. O Acre, como já dissemos, 87,43 pontos, ficou em primeiro lugar na região. Aí seguido por Rondônia, 79,63 pontos, Amapá, Amazonas, Pará e Roraima, com apenas 14,17 pontos.
0: Bancários aprovam paralisação de 24 horas em três agências de Rio Branco, na quinta-feira. A reportagem é de Thaís Caroline.
3: Os bancários do Acre aprovaram uma paralisação de 24 horas para esta quinta-feira, dia 20. A decisão foi tomada durante uma assembleia realizada pelo Sindicato dos Empregados em Estabelecimentos Bancários do Acre, em Rio Branco. Segundo a categoria, o movimento será parcial e não representa uma greve geral. As agências do Bradesco, Banco do Brasil e Banco da Amazônia, localizadas na região da Praça dos Povos da Floresta, na Rua Arlindo do Leal, devem ficar com as atividades suspensas durante todo o dia. Outras unidades também poderão aderir à mobilização, mas sem necessariamente interromper totalmente o atendimento. Por isso, a paralisação não deve atingir todo o sistema bancário do Estado. O movimento acontece durante as negociações dos trabalhadores com a Federação Nacional dos Bancos, a FENABAN. Entre as propostas em discussão está o congelamento do piso de ingresso e um reajuste salarial dividido em três faixas. A paralisação aprovada para quinta-feira terá duração de 24 horas e, neste momento, não representa uma greve por tempo indeterminado. Thaís Caroline, para o Sistema Público de Comunicação.
2: Em Sena Madureira, a gente falou ontem e hoje a Gladys Miriam traz os detalhes sobre as inscrições abertas para o casamento coletivo. Vamos conferir.
4: Os casais de Sena Madureira que desejam oficializar a união já podem se inscrever para o casamento coletivo do Projeto Cidadão. Ao todo, estão sendo disponibilizadas sem vagas. As inscrições começaram nesta segunda-feira, dia 17, e seguem até o dia 8 de setembro no cartório de Sena Madureira, das 8 da manhã às 4 da tarde. A cerimônia será realizada no dia 23 de setembro, às 5 da tarde, na Arena da Exposena. O chefe interino do cartório de Sena Madureira, Leandro Brandão, destaca a documentação necessária para os casais que pretendem participar.
5: O caso vai trazer o RG e CPF ou a CNH. Para os que são divorciados, vai trazer a certidão de casamento com a averbação do divórcio. Para os que são solteiros, a certidão de nascimento e um comprovante de endereço. Com relação ao comprovante de endereço, ele precisa estar no nome dos noivos. Se tiver no nome de um terceiro, aí faz uma declaração de endereço para ser usada junto com o comprovante. Já tem bastante gente procurando, muita mensagem aí no WhatsApp, muitas ligações. Eu creio que semana que vem vamos estar aí com uma quantidade boa de casamento para habilitar. A gente vai tentar dar uma atenção especial, né, para quem vem da zona rural, inclusive pela dificuldade de chegar até aqui no cartório.
4: O casamento coletivo será realizado gratuitamente pelo Tribunal de Justiça do Acre e faz parte da programação do Projeto Cidadão. Durante a ação também serão ofertados serviços como emissão de RG, CPF, atendimentos jurídicos, consultas médicas, serviços de assistência social, dentre outros atendimentos. Da Central de Jornalismo, Gladys Miriam, para o Sistema Público de Comunicação.
0: O Tribunal Regional Eleitoral define os horários para exibição da propaganda eleitoral deste ano. A reportagem é de Jefferson Dourado.
6: Falta muito pouco para o início do horário eleitoral gratuito no rádio e na televisão em todo o Acre. A exibição no primeiro turno começa no dia 28 de agosto e segue até o dia 1º de outubro. Fique atento aos horários ajustados já para o fuso do Acre. No rádio, os programas fixos vão ao ar em dois blocos. O primeiro bem cedinho, às 5 horas da manhã, e o segundo às 10 horas da manhã. Na televisão, as transmissões acontecem às 11 horas da manhã e no início da noite, às 18h30. Os dias de programação são divididos de acordo com os cargos em disputa. Segundas, quartas e sextas-feiras é a vez dos candidatos a governador, com bloco de 9 minutos, senador, com bloco de 7 minutos e deputado estadual, com 9 minutos. Terças, quintas e sábados, o espaço é reservado aos candidatos a deputado federal, com blocos de 12 minutos e meio. E atenção, de domingo a domingo, entre 3 da manhã e 10 horas da noite, horário do Acre, as emissoras veiculam as chamadas inserções, que são aqueles comerciais curtinhos de 30 ou 60 segundos, espalhados na programação, somando 70 minutos diários. A divisão do tempo segue as regras da Justiça Eleitoral. 10% do tempo é dividido de forma igual entre todos e 90% varia conforme o tamanho dos partidos na Câmara dos Deputados. Para o cargo de governador, o tempo diário de cada coligação ficou assim. Avança Acre, 4 minutos e 27 segundos. Frente Ampla pelo Acre, 2 minutos e 7 segundos. Coligação Trabalho da Esperança, 1 minuto e 41 segundos. E coligação Produzir para Empregar, 42 segundos. Para o cargo de senador, a divisão diária ficou da seguinte forma. A coligação Avança Acre ficou com 3 minutos e 20 segundos. Frente Ampla pelo Acre, 1 minuto e 34 segundos. A coligação Trabalho da Esperança, 1 minuto e 15 segundos. Coligação Produzir para Empregar, 30 segundos. E a Federação Pessoal Rede, 19 segundos. Para organizar detalhes técnicos como a geração do sinal, envio dos arquivos e o cumprimento dos horários, o Tribunal Regional Eleitoral realizou uma reunião com representantes das coligações e das emissoras de comunicação. A juíza auxiliar da presidência do Tribunal Regional Eleitoral do Acre, doutora Isabelle Sacramento, destacou a importância dessa parceria.
7: O trabalho eleitoral gratuito constitui um importante instrumento para que as candidaturas possam apresentar suas propostas à sociedade. E, sobretudo, para que as eleitoras e os eleitores tenham acesso às informações necessárias à formação livre e consciente de sua escolha. E cabe à Justiça Eleitoral assegurar que esse espaço seja organizado e distribuído de acordo com as regras estabelecidas pela legislação. observando principalmente os princípios da legalidade, da transparência, da isonomia e da segurança jurídica.
6: Lembrando, a propaganda no rádio e na TV vai até o dia 1º de outubro. Acompanhe os programas e faça a sua escolha consciente. Jefferson Dourado para o Sistema Público de Comunicação.
0: Sete horas e 42 minutos. E agora nós vamos ao nosso último intervalo de hoje. Não é isso, Jefferson?
2: Vamos, vamos. Já. Mas antes, a gente... Tem as informações aí? Tem a vinheta? Vinheta do emprego? Ih, deu uma travada aqui no nosso sistema. Mas vamos falar sobre o emprego primeiro, Ângela Maria, Ângela Villanova. Ângela Maria, onde é que é a Ângela Maria, Ângela?
0: Não sei.
2: Vamos lá, com base no painel de vagas do Cine Acre de hoje, 19 de agosto, encaminhado aqui pela Ângela Villanova, o total de vagas hoje são de 252 vagas, Ângela Villanova, para quem tem interesse aí a uma oportunidade no mercado de trabalho. Para PCDs, pessoas com deficiência, são 20 vagas especificamente. E as principais vagas de ampla concorrência, motorista de ônibus, olha só, 100 vagas. Motorista de ônibus precisa ter aí ensino completo e no mínimo 6 meses de experiência com carteira assinada. Então você aí que tem, quer motorista de ônibus e está em busca de uma oportunidade, 100 vagas estão sendo oferecidas e se exige aí ensino médio completo e 6 meses de experiência. Mais 100 vagas para operador de marketing e que mais? Servente de limpeza, 12 vagas, empregada doméstica, 10 vagas, servente de obras, 4 vagas, leiturista, 3 vagas. Então, está aí as informações sobre as oportunidades de emprego hoje oferecidas pelo portal do Cine, Sistema Nacional de Emprego, aqui no nosso estado, nesta quarta-feira, 19 de agosto de 2026. Ângela Villanova.
0: Agora sim, nós vamos ao nosso último intervalo de hoje, a seguir no Bom Dia Aldeia. Na Copa Libertadores, o goleiro Fábio, mais uma vez, é herói e garante classificação do Fluminense.
2: É, e hoje tem Flamengo e Cruzeiro também num jogo decisivo. A gente volta já já com essas e outras informações aqui no seu Bom Dia Aldeia.
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2: Estamos de volta com o seu Bom Dia Aldeia ao vivo para todo o estado do Acre. A gente vai com a reportagem do Jair Correia, direto lá de Brasileia, trazendo informações sobre um crime violento na região de fronteira. Vamos conferir.
14: Dois homens foram assassinados a tiros na noite da segunda-feira, dia 17, em uma área comercial de Cobija, capital do departamento de Pando, na Bolívia, que é cidade vizinha, faz fronteira com Brasileia e Epitaciolândia. O crime aconteceu por volta das 21 horas e 20 minutos, provocou pânico entre moradores e comerciantes da região. As identidades das vítimas ainda não haviam sido divulgadas oficialmente pelas autoridades bolivianas. Segundo informações preliminares, suspeitos teriam se aproximado das vítimas em uma motocicleta. Um deles teria sacado uma arma e efetuado vários disparos. Um dos homens ainda tentou fugir correndo, mas caiu poucos metros. A segunda vítima estava sentada em uma motocicleta quando foi atingido pelos disparos e morreu no local. A área foi imediatamente isolada. Um card que circula em grupos de redes sociais aponta que uma das vítimas, identificada informalmente por Jaziel, estaria supostamente marcado por um grupo criminoso. Informação, no entanto, ainda não foi confirmada oficialmente pelas autoridades policiais bolivianas e deverá ser investigada durante diligências. O crime ocorreu praticamente ao lado de uma faculdade de medicina. Devido à intensidade dos disparos e ao risco provocado pela ocorrência, informações também não confirmadas apontam que as aulas teriam sido suspensas. O promotor responsável pelos crimes contra a vida no departamento de Pando forneceu informações preliminares sobre o caso, confirmando que as vítimas eram dois homens bolivianos. Informações iniciais: estariam se deslocando de motocicleta quando foram surpreendidos pelos atiradores. Os corpos deverão passar por autópsia forense, procedimento que deverá determinar a quantidade de projéteis que atingiram cada vítima e esclarecer as causas exatas das mortes. Da Regional do Alto Acre, Jair Correia, para o Sistema Público de Comunicação.

0: E agora nós vamos a Cruzeiro do Sul. Cruzeiro do Sul prepara a recuperação da Casa dos Ruelas.
1: Lá, Ângela, é uma casa histórica, né? Um dos patrimônios mais conhecidos de Cruzeiro do Sul. Começou, na verdade, de forma concreta a ser discutida essa reforma. Há muito tempo a população de Cruzeiro do Sul cobra essa revitalização da Casa dos Ruelas. É assim mesmo, viu? Casa dos Ruelas, uma equipe formada por técnicos do IFAM, engenheiros, arquitetos, historiadores, representantes da prefeitura, realizou essa visita técnica lá no imóvel para avaliar as condições da estrutura e definir os próximos passos para a preservação do prédio. Vamos então, está no ponto? Vamos conferir na reportagem do Gledson Albano.
2: A convocação foi feita por meio de edital. Os eleitores podem consultar a situação pelo... A vistoria aconteceu no último domingo e reuniu profissionais de diferentes áreas. O objetivo é elaborar um diagnóstico completo da situação da Casa dos Ruelas, que atualmente apresenta-se

0: Rosas, os estudos começaram após o imóvel ser oficialmente repassado ao município. A partir dos relatórios técnicos, será possível definir o que poderá ser feito na estrutura.
1: Depois que nós fizermos todos esses estudos, né, tiver tudo muito claro de como que vai ser feito, a nossa pretensão é transformar a casa em um museu, né, o Museu da Farinha. Né, mas isso é só uma ideia, nós estamos abertos também a ouvir, né, as pessoas que podem cooperar com essa casa, né, para que a gente dê a melhor finalidade para ela.
0: Uma das ideias discutidas pela Prefeitura é transformar o espaço em um Museu da Farinha. A proposta, no entanto, ainda depende da conclusão dos levantamentos técnicos e também da participação da sociedade.
2: Olha, o Museu da Farinha, junto com a história local, eu acredito que tenha espaço. A casa ela vai comportar bastante espaço e possa, sim, haver um espaço para o Museu da Farinha, né, com toda a sua importância dentro do município, como um item que, nos dias atuais, né, movimenta todo um comércio, mas também tem um espaço voltado para a história, para a nossa história local, para a história daqueles que trabalharam muito para o nosso desenvolvimento e para que seja realmente valorizado o nosso lugar, as nossas origens.
0: De Cruzeiro do Sul, Gladson Albano, para o Sistema Público de Comunicação do Acre.
3: Esporte.
4: Hora do nosso querido Alberto Casa, já conosco, conectado no nosso Bom Dia Aldeia. Bom dia, Alberto.
5: É, muito bom dia, Jefferson. Bom dia, ouvintes do Bom Dia Aldeia.
4: Tudo bem com você, meu amigo? Muito bem, né? Depois de ontem, Fábio salvar o Fluminense, deve estar muito alegre hoje, né?
5: É, São Fábio ontem, né?
4: Rapaz...
5: Não deu pra ver o jogo, mas eu vi os melhores momentos.
4: Esse é igual a vinho mesmo. Quanto mais velho, melhor, né?
5: 45 para 46, né?
4: É. Enfim, foi sofrido, mas o que importa é a classificação, né, Alberto?
5: É exatamente, né? Com o VAR atuando aí a favor do Rivadavia, chamou duas vezes o árbitro, o árbitro relutou para ir, mas foi. Aí ele marcou o pênalti já no último minuto de jogo, empataram o jogo em 1-1. E olha que o Fluminense com 1 a menos, Canobbio foi expulso ainda no segundo tempo, né? Ficou com 1 a menos, mesmo assim fez 1-0 com o Serna. É, depois tomou o empate e ainda teve o Serna, a bola do jogo nos pés dele no tempo normal, depois da cobrança do centro, o Serna teve a oportunidade de fazer o segundo, chutou para fora. E aí foram para os pênaltis e o São Fábio brilhou de novo, porque o baixinho argentino, né, o Lúcio Acosta, chutou por cima, rapaz, e aí o Fábio obrigou o Fábio a defender um. E nas cobranças alternadas, o Fábio defendeu o segundo e garantiu a vitória do Fluminense e a passagem para as quartas de final da Libertadores.
4: Maravilha. Hoje tem Palmeiras, quer dizer, Cerro Porteño e Palmeiras, correto? Dos times
5: Exatamente.
4: Brasileiros e Flamengo e Cruzeiro.
5: É, o Palmeiras vai lá no Paraguai enfrentar o Cerro Porteño e o Flamengo recebe o Cruzeiro em casa. Mas outro nós tivemos também o São Paulo passando na Sul-Americana, né?
4: É, São Paulo é Sul-Americana, né?
5: É, passou na Sul-Americana aí, vencendo o
4: Bolívar.
5: Time do Bolívar. Bolívar lá dentro do Morumbis e garantiu já a vaga para a próxima fase.
4: Maravilha. Então é isso. Dadas as informações da Sul-Americana e da Copa Libertadores, vamos para o Campeonato Acreano da segunda divisão. Como foi a rodada de ontem, Alberto?
5: Pois é, rapaz, ontem tivemos rodada dupla.
4: Choveu, né? Choveu por lá?
5: Deu um sereno, viu? Duas vezes, serenou forte, mas não foi a chuva que deu pro lado do centro, não.
4: Sério? Pois é, lá sempre chove bem, né?
5: Exatamente.
4: Ontem choveu pela cidade toda, mas não choveu por lá. Por lá que eu digo é o Tonicão, né?
5: É, o corredor da chuva ali, né? Passando ali pelo Tonicão, indo até a Universidade Tucumã, Universitário. Mas ontem deu só um sereno, antes de começar o jogo e depois do segundo tempo começou também outro sereno. Mas o certo é que não tivemos gols ontem, viu, Jefferson? Tanto no clássico local, que era o Andirá contra o Atlético, uma correria tremenda, os goleiros trabalhando de um lado do outro, atacantes também, mas só que não furaram o bloqueio, nem de um lado, nem do outro, nem o Quinho, nem o Marcelo Braz, né? E olha, que não se acovardaram, não ficaram com o time retrancado, não. Foram para cima em busca da...

0: vitória, porque sabia os dois que uma vitória garantia já o time praticamente já o campeão do primeiro turno. Tanto é que no jogo terminou também no 0-0, já não tem mais chances. O Ander, o Plá de Castro ficou também com dois, uma vitória e um empate, né? O certo é que agora, não, vitória não, uma derrota e um empate, né? E agora os dois que estão na frente, é o Atlético criando com 4 pontos, mas tem 6 gols de saldo, e o Andirá vem na segunda colocação também com 4 pontos, com 1 gol de saldo. Então, a próxima rodada na terça-feira, estádio Tonicão, teremos aí
1: a definição,
0: o
1: né?
0: Nauas. Oi?
1: Vai ter a definição, né? Na próxima rodada
0: Isso.
1: sai aí
0: Vai, vai.
1: o vencedor do primeiro turno.
0: Vai definir. O Atlético pega o Plácido e o Andirá pega o Nauas. Em tese, o Nauas é mais fácil vencer do que o Plá de Castro. Mas cada jogo é uma caixinha de surpresa. Vamos ver o que vai acontecer na próxima terça-feira no estádio Tonicão, Jefferson.
1: Maravilha, maravilha, Alberto Casas. Muito obrigado pela sua participação ao vivo conosco. Daqui a pouquinho tem mais
2: Mais
1: informações do
2: informações do
1: esporte
2: esporte
1: no Conexão Acre. Tu traz as informações do Conexão Acre também, não é isso?
0: também.
1: Também.
0: E no Gente
1: No Gente
0: Debate,
1: Debate e no
0: meio-dia,
1: Lance Esportivo,
0: no
1: todos os
0: Lance Esportivo.
1: detalhes da rodada da segunda divisão do Campeonato Acreano de Futebol Masculino. É isso. Grande abraço, Alberto
0: Bom
1: Casas.
0: dia.
1: Já conosco aqui o nosso querido Márcio Roberto, mais conhecido como Beto Ramos nas redes sociais. E é isso. Fechamos a conta. Abraço, Júnior Souza, Ângela Vila Nova. Lembrando que amanhã temos um encontro marcado a partir das 7 em ponto aqui no seu Bom Dia Aldeia. Tchau, tchau. Bom dia a todos.
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Muito obrigado. Muito obrigado.

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0: Agora no Acre são 10 horas e 5 minutos. Hoje é quarta-feira, 19 de agosto de 2026. Bom dia para você que está com seu rádio ligado, bom dia para você que nos ouve através das 11 emissoras da Rede Pública de Rádio. Eu sou o Damião Viana e a partir de agora até o meio-dia você vai se ligar nos acontecimentos que marcam a história de mais um dia na sua cidade, no nosso estado, no Brasil e no mundo.
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0: Muito bom dia, Márcio Roberto, na sonoplastia. Daqui a pouquinho, Jéssica Parada e Thaís Carolini estarão por aqui. Daqui a pouco, né? Jéssica e Thaís. Ontem, elas duas aqui no comando do Gente em Debate. Ah, teve o Márcio Roberto também. Elas duas, mais o Márcio Roberto aqui no comando do Gente em Debate. Foi um sucesso, viu? Foi um sucesso. Parabéns aí para Thaís Carolini e Jéssica Parada. É, meu amigo, bom dia para você que está em casa com seu rádio ligado. Seguimos juntos integrando o Acre por meio da informação no Sistema Público de Comunicação. Quando você escuta esta vinheta, você vai anotar o nosso número de WhatsApp. Chegou a hora de você participar com a gente. Pegue a caneta, papel. Agora pegue o seu telefone celular. Anote aí o nosso WhatsApp, é o 689-9209-3888, eu vou repetir, 689-9209-3888, mande sua mensagem, envie sua sugestão de pauta ou conte pra gente a história que está acontecendo aí na sua comunidade, na sua cidade, e se não deu tempo de anotar, eu repito, 9-9209-3888, a sua participação é fundamental, a sua participação faz toda a diferença aqui no Gente Debate. Mande a sua mensagem, participe, ajude a construir o Gente Debate, estamos esperando a sua participação, não perca tempo não. Telefone é o 689-9209-3888, é o nosso WhatsApp.
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0: É, vamos saber como fica o tempo e a temperatura no dia de hoje. O dia será de céu claro, parcialmente nublado, com pancadas de chuva e trovoadas em áreas isoladas. Vamos saber como fica a temperatura aí na sua cidade, na sua região. Jesse Parada já chegando para dar o seu bom dia especial. Liga o microfone.

0: graus.
1: Tá chovendo agora lá em Cruzeiro do Sul, né?
0: É?
1: O Nonato me disse que tem uma chuva. Tá chovendo na região do Juruá. Em Santa Rosa do Purus, Sena Madureira e Manuel Urbano, a máxima é de 33 graus.
0: É, queridão. E já no Alto Acre... Ah, não.
1: No Baixo.
0: É o Baixo, né? Aqui no Baixo Acre, né? Que abrange as cidades de Acrelândia, Bujari, Plácio de Castro, Senador Guiomar e a nossa capital, Rio Branco. A temperatura é a mais quente de todo o estado, ali em torno de 1 a 1,5, até as 15 horas vai ser em torno de 34 graus.
1: Lá no Alto Acre, nas cidades de Brasileia, Assis Brasil, Chapuri e Pitaçolândia, a máxima também será de 33 graus.
0: Então vamos ali para o Tarauacá em Vira, né? As cidades de Feijó, Tarauacá e Jordão, a máxima deve ser de 31 graus.
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1: Quarta-feira, 19 de agosto, são 10 horas e 9 minutos, 10 e 10 agora. Vamos conferir o destaque da edição de hoje. Horário eleitoral gratuito nas rádios e TVs do Acre começa dia 28 de agosto.
0: É verdade, Damião. E, inclusive, já a Justiça Eleitoral já iniciou a convocação dos mesários que vão trabalhar nas eleições agora de outubro.
1: E ainda hoje você vai conferir aqui no Gente Debate a ação da Polícia Civil prende homem acusado de violência doméstica.
0: E uma investigação em Brasileia esclarece um homicídio de um jovem que foi atraído por uma emboscada.
1: É, também entregador fica em estado gravíssimo após ser atingido por carro roubado em Rio Branco.
0: Você vai conferir também na edição do Gente Debate de hoje.
1: Mercado internacional impulsiona a pecuária do Acre com alta nas exportações de carne bovina. E vamos falar de esporte.
0: Vamos sim, Damião, que hoje o Fluminense, né?
1: Na verdade,
0: superou...
1: ontem.
0: É, foi. Superou aí a pressão argentina, né, queridão? E acabou avançando nos pênaltis e brilhou aí. Na verdade, quem brilhou mesmo foi o goleiro Fábio, né?
1: É, o goleiro Fábio do Fluminense, já um quarentão, mas fez a diferença no jogo de ontem.
0: O que tu tem contra alguém que tá na casa dos 40,
1: é
0: Daniel?
1: Porque quando chega nessa idade já é aposentado no futebol. E o Fábio tá lá firme e forte.
0: Puxa vida.
1: Hoje tem sequência. O Flamengo recebe o Cruzeiro no jogo de volta da Conmebol Libertadores. Na primeira partida, foi um empate. Hoje tem mais.
0: Vamos bater um papo com o Alberto Casas para contar tudo o que aconteceu ontem, né, na rodada dupla do campeonato do Acreanão lá na segunda divisão.
1: Foi, os dois que venceram na primeira partida empataram em 0-0. O Atlético Acreano empatou com o Andirá. E aí vai decidir na última rodada do primeiro turno, vai decidir aí quem já avança para a sequência do campeonato acreano do ano que vem. O campeão do primeiro turno já tem vaga assegurada na grande final e também já o acesso para a primeira divisão. Agora, você confere essas as principais notícias do dia. A gente te conta a partir de agora aqui no Gente em Debate.
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1: O Brasil envia 10 toneladas a vítimas de terremoto de arroz. Terremoto de arroz. 10 toneladas de arroz, né? Na Colômbia. Vítimas de terremoto. Vamos conferir na reportagem de Gabriel Corrêa.
4: Itália para auxílio das vítimas do terremoto na Colômbia. A resolução foi publicada nesta terça-feira. As 10 toneladas de arroz são do programa de aquisição de alimentos. A operação de envio será realizada pela CONAB, a Companhia Nacional de Abastecimento, seguindo orientações dos Ministérios de Relações Exteriores e do Desenvolvimento e Assistência Social. O terremoto de magnitude 7,4, ocorrido no último dia 10 de agosto, atingiu 450 cidades, representando um terço do território colombiano. 289 mortes foram confirmadas, com mais de 4 mil feridos e 143 pessoas ainda desaparecidas. Centenas de milhares de residências ficaram destruídas ou danificadas. O presidente colombiano, Abelardo de la Espriella, afirmou nesta segunda-feira que a reconstrução dos danos materiais provocados pelos tremores seria de aproximadamente 10 bilhões de dólares. Ele disse ainda que vai se reunir com construtoras, o setor financeiro, seguradoras, governadores e prefeitos para colocar o plano em prática. O Banco Mundial se comprometeu com o envio de 200 milhões de dólares para atender às necessidades mais urgentes do país.
1: Agora são 10 horas 13 minutos.
0: Teste do bafômetro vai passar a detectar outras drogas além do álcool. Quem vai contar isso pra gente é Gabriel Bruno.
5: Novas regras da Lei Seca regulamentam o teste para

0: presença de drogas em motoristas. O texto foi aprovado pelo CONTRAN, o Conselho Nacional de Trânsito, nesta segunda-feira, e ainda prevê o reteste do bafômetro para evitar falsos positivos. A partir de agora, a resolução passa a prever equipamentos para identificar outras substâncias além do álcool que possam alterar a capacidade do motorista, como drogas ilícitas ou medicamentos. O equipamento deve indicar qual a substância, mas não a quantidade. Ele deve ser certificado pelo Sistema Brasileiro de Avaliação da Conformidade, reconhecido pelo Inmetro. O texto não determina um aparelho específico ou que a simples detecção de vestígios seja suficiente para caracterizar a infração. Sinais de alteração da capacidade psicomotora também devem ser observados pelos fiscais. No caso do reteste para a presença de resíduos de álcool, como aqueles deixados por bombons de licor ou enxaguante bucal, é preciso mais um teste antes de uma conclusão final. O objetivo é identificar fatores que possam interferir no resultado e exigir um segundo exame. De acordo com o Ministério dos Transportes, a resolução não cria novas infrações. Em caso de recusa do teste, as consequências para o motorista são as previstas no Código de Trânsito Brasileiro: infração gravíssima, com multa, suspensão da carteira por 12 meses e retenção do veículo.
1: A campanha nacional de multivacinação acontece no sábado, dia 22. Quem conta pra gente é Gabriel Corrêa.
2: Atenção pais, mães e responsáveis. Acontece neste sábado em todo o país o dia D da campanha de multivacinação. É hora de atualizar a caderneta de crianças e adolescentes. Ainda mais agora que a Organização Pan-Americana da Saúde alertou neste mês que o continente americano registra o maior número de casos de sarampo em mais de 20 anos. O dia D de multivacinação é uma oportunidade para que menores de 15 anos possam atualizar a vacinação contra doenças graves, como meningites, tuberculose e cânceres associados ao HPV. São 20 diferentes imunizantes. Essa é a primeira vez que a campanha conta com a Pneumo20, incorporada no mês de junho ao calendário nacional, e que protege contra pneumonias e meningites e é indicada para menores de 5 anos. Ao todo, foram distribuídas mais de 180 milhões de doses. As vacinas contra a influenza, sarampo, tríplice viral e poliomielite foram as mais procuradas até agora. No dia D, no sábado, também poderão ser aplicadas BCG, hepatite, penta, rotavírus, influenza, Covid-19, febre amarela, HPV e dengue. Em 2024, o Brasil voltou a receber a certificação que não há mais circulação interna do sarampo no país. Para evitar a circulação de casos importados, a vacinação contra a doença será para a faixa ampliada de até 59 anos em Guarulhos, São Bernardo do Campo e na capital paulista. Em todo o país, a campanha de vacinação acontece nas unidades básicas de saúde e outros pontos até o dia 1º de setembro. Da Rádio Nacional em São Luís, Gabriel Corrêa.
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4: E o Irã adverte países do Golfo sobre qualquer apoio prestado aos Estados Unidos. Vamos também saber sobre o Japão, que lamentou as sanções americanas contra a presidente do Tribunal Penal Internacional. Vamos entender esta treta, né, o motivo, e saber outras notícias no Giro Internacional.
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6: Paris, 19 de agosto de 2026. Essas são as principais notícias desta quarta. O Irã advertiu nesta manhã os países do Golfo contra qualquer assistência ao exército americano. Segundo as Forças Armadas iranianas, isso seria considerado um apoio direto às operações militares de Washington contra a República Islâmica. O cessar-fogo entre Estados Unidos e Irã segue sob impasse. Ontem, o presidente americano Donald Trump declarou que nenhuma discussão está em andamento ou prevista com o Irã. Mas, segundo ele, o Estreito de Hormuz permanece aberto à navegação. Por outro lado, dados da Kapler, empresa que monitora a navegação global, mostram que o número de embarcações que cruzam o estreito está em uma média de 10 por dia. Antes do início da guerra, até 140 navios atravessavam o Hormuz diariamente. As manobras militares conjuntas entre a Coreia do Sul e os Estados Unidos serão encerradas na sexta-feira, antes do prazo previsto de 27 de agosto, informou hoje o Exército Sul-Coreano. A nota acrescenta que a decisão foi tomada por sugestão da parte americana. Já o Departamento de Defesa dos Estados Unidos afirmou que a redução dos exercícios não afeta os objetivos das manobras. Trump anunciou no domingo uma diminuição considerável da participação americana no

0: os exercícios militares anuais com a Coreia do Sul, devido, segundo o presidente americano, à sua relação muito boa com o líder norte-coreano Kim Jong-un. O Japão classificou hoje de muito lamentáveis as sanções americanas anunciadas na véspera contra a japonesa Tomoko Akane, presidente do TPI, o Tribunal Penal Internacional. O Ministério das Relações Exteriores do Japão alega que Tóquio sempre apoiou o TPI na investigação e punição de crimes graves. Além de Tomoko Akane, outro alto magistrado do TPI, o senegalês Abdoulaye Seye, também foi visado pelas sanções. Os Estados Unidos não reconhecem a jurisdição da corte sediada em Haia, mas desde a volta de Trump ao poder, o governo americano vem multiplicando sanções a juízes e promotores do TPI, principalmente os que participam de investigações sobre Israel. O governo da Turquia rejeitou hoje uma denúncia israelense de que estaria se preparando para enviar tropas à Síria após ataques israelenses ontem a uma base militar no país. Em comunicado, Ankara classifica de infundadas as declarações de Benjamin Netanyahu, que, diz a nota, visam legitimar os ataques aéreos ilegais de Israel que violam a soberania e a integridade territorial da Síria. Rádio França Internacional, em parceria com a agência Rádio Web, de Paris, Daniela Franco.
1: E ainda seguindo com notícias internacionais, Israel e Estados Unidos criaram um grupo para desmilitarizar, olha essa palavra, o grupo islâmico Hamas, afirmou o primeiro-ministro Benjamin Netanyahu. Infelizmente, há uma declaração de que ele defende o assassinato de palestinos, mas vamos saber mais sobre essa história na matéria de Antônio Trindade.
2: Após reunião com o enviado especial dos Estados Unidos, Jared Kushner, genro do presidente Donald Trump, o primeiro-ministro de Israel, Benjamin Netanyahu, disse que os dois países decidiram criar grupos de trabalho para supostamente discutir a desmilitarização do Hamas e também investimentos na infraestrutura da Faixa de Gaza, devastada por tropas israelenses nos últimos anos. Também participaram do encontro representantes do Conselho da Paz, liderado pelos Estados Unidos. O comunicado oficial não cita a presença de autoridades palestinas nas discussões. O discurso em busca de solução para Gaza contrasta com as intenções públicas do ministro da Segurança Nacional de Israel, Ben-Gvir. No último domingo, ele defendeu não apenas a continuidade dos ataques à Faixa de Gaza, mas que os militares assassinassem de 30 a 40 palestinos por noite. Desde outubro de 2023, os ataques israelenses já mataram 73 mil palestinos, quase 30% deles mulheres e crianças. O impasse persistente em torno da liberação do Estreito de Hormuz voltou a impactar o preço do petróleo no mercado mundial nesta terça-feira. Ontem venceu sem solução o prazo de 60 dias para que Estados Unidos e Irã chegassem a um acordo. Diante da perspectiva de continuidade do conflito, o preço do barril de petróleo do tipo Brent voltou a subir, ficando acima dos 90 dólares. E na Indonésia, o número de mortos por causa do terremoto de sexta-feira subiu para 70. As equipes de resgate seguem com as buscas nas áreas mais afetadas. Até o momento, aproximadamente 8 mil kits com comida foram distribuídos aos desabrigados. Com informações da agência Reuters, da TV Brasil em Brasília, Antônio Trindade.
3: Agora são 10 horas e 24 minutos. Vamos falar de oportunidade de emprego para você que está em casa aguardando este momento. O Cine está disponibilizando 272 novas vagas.
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3: É só que essas vagas estão disponíveis, 100 delas para motorista de ônibus urbano, 3 para leiturista e 3 para trabalhador de suinocultura, PCD. Lembrando que no momento o atendimento, né, os atendimentos estão sendo realizados ali na OCA, aqui no centro da cidade. Para você que está nos ouvindo, aonde fica o Cine? Está sendo, você pode se dirigir até a OCA e lá você vai ser atendido pela equipe do Cine. 100 vagas para motorista de ônibus, 3 para trabalhador de suinocultura PCD e 3 para leiturista. São 272 vagas no total. Tá aí, tá dado o recado? Tá desempregado? Aproveita, meu amigo, vamos trabalhar, vamos trabalhar. Vamos com os ouvintes, Jéssica Parador, nós temos aqui um recadinho aqui, mas vamos com os ouvintes primeiro, né? Chama a vinheta.
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3: Estou ligada direto do Rio Caeté, nesse dia de clima gostoso. Quem estava ligado conosco, Jéssica Parador?
1: Aldejane Souza, lá direto do Caeté.
3: Olha aí, Aldejane lá no Caeté. Caeté é cena madureira, né?
1: Uhum.
3: Um abração aí para a turma boa de Sena Madureira. Tem mais, né? Tem mais ouvinte.
1: Eu tenho um áudio aqui da nossa ouvinte lá de Cruzeiro do Sul.
3: Chama ela.
1: Socorro Lima.
5: Bom dia, Damião. Bom dia, Jéssica Parada. Bom dia a todos os ouvintes aí que estão ligadinhos aí no jornal. Quero mandar um alô pro meu amigo Nonato Costa, meu amigo Patrick Tavares, Adriano Silva, Cristiano Costa, Kevly Silva, todos os locutores aqui da nossa cidade. Da nossa cidade de Cruzeiro do Sul e toda a galera aqui da minha comunidade também, do Passo Fundo. Bom dia, feliz quarta-feira para vocês e para todos nós.
3: Ok.
5: Eu sou o Lima aqui do Passo Fundo, de Cruzeiro do Sul.
3: Bom dia para você.
1: Feliz quarta-feira para você também, né, Damião?
3: Opa! Olha, quem está ligado no Gente em Debate também é o João Batista, pai de Thaís Caroline.
1: Tô arrasada com o João Batista.
3: Por que vocês ficaram assim?
1: O João Batista não ama a gente,
3: ele
1: Thaís
3: ama.
1: Caroline e eu, como ama você e Márcio Roberto.
3: Ele ama, sim. Ele ama. Ele quer até ouvir a voz da Thaís, né, Thaís?
1: Tô arrasada.
3: Thaís, dá um bom dia especial pro seu pai, João Batista.
1: Não,
3: nosso
1: bom
3: amigo
1: dia.
3: João
1: só quem tem que dar é você.
3: É, e o Márcio.
1: Márcio Roberto também. Né?
3: Também.
1: Sabe por quê? Porque ontem foi reclamação, cadê aquela voz encantadora?
3: Foi?
1: Gente,
3: obrigado,
1: ouvintes,
3: João. João é meu amigo.
1: Ouvintes,
3: não,
1: eu quero vocês só não... saber se não ele é sócio do Damião no Teseus, porque tá rolando aí um pagando um pedágio pra esse rapaz. É
6: dinheiro.
1: Os nossos ouvintes não estão cientes do bullying que a gente sofre do meu querido

0: nosso moto, pro nosso motorista de Uber, ou, aliás, é da Uber, né? É da empresa. O Rafinha, que falou para mim, eu sempre escuto a Difusora, agora que ela passou para FM, ficou muito mais fácil para a gente.
1: Bacana, abraço, Rafinha. Olha, eu vou fazer o seguinte, nós temos ainda ouvintes? Vamos lá, se tiver, vamos com os nossos ouvintes. Quem? A mensagem está chegando de quem, Thaís? Vamos lá.
2: João Batista deu o retorno dele aqui.
1: A versão dele,
2: aqui.
1: Versão. Vamos lá, vamos conversar.
3: Eu amo todos vocês, vocês todos moram no meu coração.
2: Repara.
3: Quando esse Damião Viano mora no meu ouvido, essa
2: ai.
3: Mas vocês moram no meu coração.
1: Aí, tá vendo? João Batista é o cara, né? Ô, Jesse, tem mais ouvinte aí? Então vamos com um recado aqui. Eu tenho um recado.
0: Quer ter um recado?
1: Deixa eu
0: dar um recado aqui do meu amigo Dog Jamaica. Bom dia, Jesse Parada, Thaís Caroline. Vamos botar a foto do Damião, que ele faltou ontem. Um bom programa para vocês, gente. Dog Jamaica, um abraço para você, para toda a sua família. Damião faltou ontem, hoje ele tá de castigo.
1: Opa, estamos aqui. Aproveitar aqui e registrar aqui a presença do nosso querido Raimundo Fernandes. Raimundo Fernandes, o homem que tem uma história no jornalismo esportivo do Acre. Que realmente precisa ser contado, né, Fernandes? Um abração para você. Um livro? Eu acho que vou dar um livro. Vamos seguir, né? Tem um recado da Energisa, é isso?
0: Tem sim. 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
1: 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Agora no Acre são 10 horas e 30 minutos. Eu tenho aqui, olha, é utilidade pública, viu? Torneio Beneficente. É em prol do tratamento da Laiane Aquino. Ela está fazendo um tratamento fora do estado, né? Então ela está precisando de seu apoio aí. Vai acontecer o quê? Um torneio? Torneios, futebol masculino, sinuca, vôlei feminino. Vai ter aquele churrasquinho, feijoada e muito mais. Vários bingos, grandes e pequenos. Leilão de galinha, feijoada, muito som ao vivo e muitas outras atrações. Premiação especial. Primeiro lugar, uma novilha. Está no ponto? Uma novilha, primeiro lugar. Sabe aonde vai ser esse torneio?
0: Não, senhor.
1: Não?
0: Não, senhor.
1: Esse torneio vai acontecer no próximo domingo, a partir das 8 horas da manhã, próximo domingo, 8 da manhã, ali, deixa eu ver o local aqui certinho para você não perder, ali na região do Quinari, né? Na região do Quinari. Qualquer coisa, você pode procurar o Tampinha, no 689-9911-3251. Tá aí o

0: meio beneficente.
1: Damião, sabe quem tá ligado com a gente?
0: Quem?
1: Luke Lima.
0: Luke Lima. Um abraço aí pro Luke.
1: É, abração, Luke, que tá dando a carona pra gente ali no carro dele.
0: Pronto, chegando por aqui, Jefferson Dourado, nosso coordenador de jornalismo, veio fazer uma...
1: Não, ele veio mandar a gente pro intervalo comercial. Isso? Foi sim, senhor.
0: Então vamos ao intervalo comercial. E a seguir...
1: Horário eleitoral gratuito nas rádios e TVs do Acre começa no próximo dia 28 de agosto.
0: E já a seguir você vai conferir na Copa Libertadores o goleiro Fábio, mais uma vez, é herói. E garante classificação do Fluminense.
1: E também o Flamengo, né, que recebe o Cruzeiro no jogo de volta da Libertadores.
0: É, voltamos já com essas e outras.
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10: Agora são 10 horas e 37 minutos. Estamos de volta. Esta é a segunda meia hora do Gente Debate. Para você que está nos ouvindo em qualquer lugar do Acre, aquele abraço. Vamos direto para a Cena Madureira.
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10: Vamos à Cena Madureira com Jusa Bispo. As inscrições para capacitação em inteligência artificial para empreendedoras estão abertas. Jusa, conta pra gente, bom dia.
12: Muito bom dia, Damião Viana, Jéssica Parada, Thaís e toda a nossa equipe do Gente em Debate, né? Nossos irmãos também ouvindo em todo o estado do Acre o Sistema Público de Comunicação. Pois é, Damião, após cursos, 50 negócios receberão recursos para implementar projetos. Mulheres de todo o país poderão participar de uma capacitação de inteligência artificial para empreendedoras, né? Ao final do processo, 50 negócios serão selecionados para receber recursos no formato de capital semente para a implementação dos projetos desenvolvidos no curso. As interessadas já podem fazer as inscrições pela internet. São ofertadas em todo o país 5 mil vagas, sendo metade para mulheres negras. Disponibilizado pelo Ministério do Empreendedorismo e Microempresa e das Empresas de Pequeno Porte, em parceria com o Instituto Rede Mulher Empreendedora, o curso começa em 1º de setembro. As alunas terão 10 aulas ao vivo, né? E 10 mentorias coletivas com materiais complementares, voltado à aplicação de ferramentas de tecnologia na gestão de empresas. A programação abrange o uso da inteligência artificial em etapas de gestão, planejamento, marketing, né, vendas, atendimento ao cliente, análise de dados e produtividade e inovação. A formação inclui acompanhamento prático para a aplicação dos conteúdos na rotina das empresas e também o apoio de mentorias coletivas, né, para o esclarecimento de dúvidas. Portanto, Damião, a nível de nacional, né, esse curso será aberto vagas para mais de 5 mil mulheres empreendedoras que poderão participar, né, acessando o site, né, a página do Ministério do Empreendedorismo e Microempresa e das Empresas de Pequeno Porte, né, do Governo Federal. Essa rede é também o Instituto Rede Mulher, que também está junto nessa parceria para capacitar as empreendedoras mulheres, as nossas mulheres, para cada dia mais aprender melhor, né, investir melhor, saber trabalhar dentro, né, do empreendedorismo e também na sua capacitação pessoal. Portanto, Senna Madureira, para o Sistema Público de Comunicação, Jusa Bispo. Bom dia. Bom
10: Muito dia. Obrigado, Jusa Bispo. Jusa Bispo aí trazendo as informações direto de Senna Madureira. Pois é, empreendedoras aí, elas serão capacitadas, né, com a questão do que está em evidência. Aí a inteligência artificial.
6: Também agora vamos falar sobre outra oportunidade. O Instituto Federal do Acre, o IFAC, abre chamada pública para mentores voluntários na área de empreendedorismo e inovação. Quem vai trazer essa matéria para a gente é Thaís Caroline.
11: Profissionais interessados em compartilhar conhecimentos e experiências nas áreas de empreendedorismo e inovação podem se credenciar como mentores voluntários do Instituto Federal do Acre, o IFAC. A seleção é voltada para a atuação na Incubadora de Empreendimentos de Impacto, que desenvolve ações de apoio e formação para empreendedores. Entre os benefícios estão a emissão de certificado, ampliação da rede de contatos, desenvolvimento de habilidades de liderança e aproximação com pesquisadores, startups e empreendedores. O credenciamento pode ser feito até dia 31 de dezembro de 2026. Para participar, é necessário cadastrar o perfil no portal Íntegra e seguir as orientações previstas no edital. O documento completo com os requisitos e a lista de documentos necessários está disponível nos canais oficiais do IFAC. Thaís Caroline, para o Sistema Público de Comunicação.
6: Agora vamos para a área de saúde, Damião Viana.
10: Tarauacá amplia acesso a exames especializados por meio de parceria com o Ministério da Saúde. Quem traz os detalhes é Rose Oliveira.
13: A partir da próxima sexta-feira, dia 21 de agosto, o município de Tarauacá contará com uma unidade móvel para a realização de exames especializados de imagem. Durante 30 dias serão oferecidos exames de tomografia computadorizada e ultrassonografia por meio de uma parceria com o Ministério da Saúde. A estrutura tem capacidade para realizar até 80 tomografias e 100 ultrassonografias por dia. Entre os procedimentos disponíveis estão tomografias de crânio, tórax, abdômen, pelve, coluna, articulações e outras regiões do corpo. Também serão realizadas ultrassonografias de abdômen, próstata, mama, tireoide, aparelho urinário, região pélvica, transvaginal e exames com Doppler, entre outros. A ação amplia temporariamente a oferta desses exames em Tarauacá e pode facilitar o diagnóstico e acompanhamento de pacientes que aguardam atendimento especializado. Quem necessita desses procedimentos deve procurar a rede municipal de saúde para obter informações sobre encaminhamento, agendamento, local e horário de atendimento. De Tarauacá, para o Sistema Público de Comunicação, Rosa Oliveira.
6: Falando de saúde e agora, só que agora dos pets, né? Para você aí que tem cães e gatos, a Prefeitura de Rio Branco mantém a vacinação antirrábica em diferentes pontos da capital. Vamos saber mais sobre esses locais de vacinação na matéria de Jonathan Costa.
14: A Prefeitura de Rio Branco, por meio da Secretaria Municipal de Saúde, mantém a vacinação antirrábica para cães e gatos em diferentes pontos da capital. A ação busca ampliar o acesso dos tutores à imunização e fortalecer a prevenção da raiva, doença grave e pode ser prevenida por meio da vacinação. Nesta semana, a vacinação ocorre no Ara Super Betel até o dia 28 de agosto. A programação segue em outros pontos da capital até novembro, facilitando o acesso dos tutores à imunização dos animais. A vacinação é destinada a cães e gatos a partir de 3 meses de idade. A orientação da Secretaria Municipal de Saúde é que os tutores levem seus animais ao ponto de atendimento mais próximo, conforme o cronograma, e mantenham a imunização em dia. Para o coordenador do Departamento de Controle de Zoonoses, o Dr. Ebert Teixeira, a participação dos tutores é fundamental para ampliar a cobertura vacinal no município e fortalecer as ações de prevenção. Lembrando que a raiva é uma doença grave que pode ser transmitida dos animais para os seres humanos. A vacinação dos cães e gatos é uma das principais formas de prevenção e contribui para a proteção dos animais, dos tutores e de toda a comunidade. A vacinação antirrábica é gratuita. A orientação é que os responsáveis aproveitem os pontos de atendimento disponíveis para garantir a proteção dos seus animais. Jonathan Costa para o Sistema Público de Comunicação do Acre.
10: Em Cruzeiro do Sul não é diferente. A partir do dia 28, as equipes estarão vacinando cães e gatos. Saiba o calendário detalhado com o repórter Jefferson Dourado.
15: Tutores de cães e gatos de Cruzeiro do Sul, chegou a hora de proteger o seu bichinho de estimação contra a raiva. Começa na cidade a campanha de vacinação antirrábica, com a meta de imunizar cerca de 13 mil animais nesta edição. A abertura oficial será no dia 28 de agosto e a partir das 16h, no Complexo Poliesportivo. Já a partir do dia 31 de agosto, as equipes do Centro de Controle de Zoonoses começam o percurso pelos bairros da cidade.

0: Oliveira vai também trazer informações sobre a campanha de vacinação antirrábica em Chapuri. E vamos falar, né, a respeito deste assunto, a vacinação que está acontecendo em todo o estado, que aconteceu em Cruzeiro do Sul, Rio Branco, né, mantém a vacinação, e Chapuri também. Nós vamos já ao vivo com Joseni Oliveira, que vai contar para a gente a respeito desta campanha. Joseni, muito bom dia para você. Fala para a gente a respeito dessa campanha de vacinação que também acontece em Chapuri. Alô, Joseni.
1: Alô, Damião. Bom dia a você. Bom dia, amigo ouvinte do Gente em Debate. Bom dia, Gerson Parada. E a todos que nos ouvem nesse momento em todo o estado. Também uma campanha de vacinação antirrábica para cães e gatos, promovida pela Prefeitura de Chapuri, por meio do setor de endemias da Secretaria Municipal de Saúde, entrou em sua reta final. Iniciada no fim de julho, a mobilização já percorreu diversos bairros da cidade, levando a imunização gratuita diretamente às residências da população. Durante as visitas, as equipes de endemias realizam o atendimento de porta em porta, orientando os tutores e registrando a aplicação das doses em cada animal. Com a aproximação do encerramento da ação nesta semana, os moradores que ainda não imunizaram seus cães e gatos têm a última oportunidade de garantir a proteção preventiva. De acordo com o cronograma divulgado pela administração municipal, as equipes concentram os trabalhos de encerramento nos seguintes bairros. Durante todo o dia de hoje, será no centro da cidade. Amanhã e sexta-feira, será no bairro Sibéria. O coordenador do setor de endemias, Jailson Souza, destaca que a imunização é a única forma eficaz de prevenir a raiva, que é uma infecção viral grave que não tem cura e pode ser fatal para os seres humanos. Ele fala, abre aspas, é importante que a população vacine todos os animais e não deixe nada para trás, pois a raiva é uma doença que não tem cura e a raiva é letal para o ser humano, fecha aspas, alertou o coordenador. Jailson ainda ressaltou que a relevância da conscientização em razão da localização geográfica estratégica do município. Ele diz, nós moramos em uma área de fronteira com a Bolívia e o Peru, por isso é importante que a gente vacine todos os animais e mantenha essa proteção, finalizou o gestor. Para os tutores que não estiverem em casa durante a passagem das equipes móveis pelos bairros, o atendimento não estará perdido. É possível procurar diretamente o centro de endemias, onde a vacina antirrábica continua sendo disponibilizada de forma gratuita para cães e gatos. Abraço a vocês do estúdio e a todos os nossos ouvintes de Chapuri, Joseni Oliveira, para o Sistema Público de Comunicação do Acre.
0: Muito obrigado, Joseni Oliveira. Agora são 10:50. Vamos direto para a Central de Esportes.
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0: Chegando ele.
3: Alberto Casas.
0: Já trazendo informações a respeito da Comebol Libertadores. Alberto, bom dia para você. Ontem a bola rolou. Olha, o Fluminense superou pressão na Argentina, mas nas penalidades a equipe do Fluminense conseguiu a classificação com o goleiro Fábio, né? Foi a atração da noite.
4: Bom dia. Muito bom dia, Damião. Bom dia, Jesse, Márcia, Thaís, que está ali hoje, né? Por trás das câmeras, né? Ali, trabalhando. Mas o lance é o seguinte, Damião, é verdade, né? Ontem tivemos aí, eu falei aqui, você não estava no programa ontem, mas eu falei que o São Fábio poderia fazer a diferença.
0: E fez, né?
4: Porque o Fluminense, mesmo com homem a menos, o Canobbio foi expulso depois de tomar o segundo cartão amarelo. E aí o Fluminense ficou com menos um. Mas o Serna abriu o placar fazendo 1-0. E o VAR, rapaz, conseguiu achar um pênalti, chamou o árbitro 3 vezes. Não foi. Vem cá, vem.
0: Queria porque queria.
4: E aí a pressão do time do Rivadavia em cima do árbitro, ele foi lá olhar no VAR e até que enfim ele deu o pênalti. E esse pênalti foi no último minuto. né, empatou o jogo em 1-1. E a disputa foi para os pênaltis. Né?
0: É.

0: O Fluminense começou a bater, fez 1-0, depois o Rivadavia empatou, o Lúcio Acosta chutou para cima, né? O Rivadavia foi para frente, depois o Fluminense empatou, o Rivadavia bateu, o Fábio defendeu o primeiro, né? Terminou as primeiras cobranças em 4-4. Nas segundas cobranças, né, do alternado, o Fluminense fez e o Fábio mais uma vez salvou o Fluminense numa bola que ele havia passado, ele esticou a mão e tirou, defendendo duas penalidades e garantindo o Fluminense nas quartas de final. De finais.
1: Fábio pega pênalti desde o Cruzeiro, né? Já.
0: E olha que está com 46, né?
1: 46, já tem. Agora, Alberto.
0: Segundo Raimundo Fernandes, ele vai chegar aos 50 tranquilo, jogando.
1: 46, está pegando.
0: Jogando.
1: Hoje tem sequência, né? Hoje tem Flamengo e Cruzeiro.
0: E ontem tivemos Comebol também com o São Paulo, sim, passando, né?
1: São Paulo.
0: São Paulo passou pelo time lá, né? O Bolívar.
1: Bolívar.
0: Né? Da altitude, né? Ontem o São Paulo, dentro do Morumbi, lotado, casa cheia, a torcida empurrando, e o São Paulo passou para a próxima fase da Comebol. Agora, hoje tem no Maracanã, tem Flamengo e Cruzeiro.
1: Tudo
0: o primeiro
1: aberto.
0: Jogo foi 1-1, né?
1: 1-1, tudo aberto.
0: Primeiro jogo,
1: né?
0: Foi 1-1, tudo aberto e Flamengo com certeza vai contar com a maioria dos torcedores no Maracanã, né? E com isso, vamos ter um bom jogo hoje, às 7:30 da noite, horário do Acre, né?
1: Isso, Alberto, daí começa, o Flamengo já está indo para as quartas,

0: Mas o Fluminense ainda tem um jogo aí pela frente. Ainda lá, tem. Né? Se chegar na semifinal, pode dar um jogo entre os brasileiros e, logicamente, um vai estar na final.
1: É. Agora, a classificação geral da Libertadores, Palmeiras é o líder, lidera, Flamengo vem em segundo. Palmeiras 14 pontos no geral, Flamengo em seguinte. São as duas melhores equipes da Libertadores, são brasileiras.
0: É, só que o Palmeiras está fazendo seu segundo jogo fora, né? É, o problema é esse, está fazendo o segundo jogo fora. E o Flamengo não, está fazendo o segundo jogo em casa. Né?
1: Então o Flamengo é o melhor, time na Libertadores.
0: É o melhor,
1: faz
0: o melhor.
1: Decide em casa.
0: Esse Cerro Porteño foi que tirou o Palmeiras na fase de grupos e perdeu as duas, o Palmeiras, para o Cerro.
1: Em Cerro Porteño e o Palmeiras, né, não, nesses últimos jogos tem deixado.
0: Uma draga danada, né? Estava ganhando de 1-0 e no finalzinho deixou o Cerro empatar. E a galera já está pegando no pé do Carlos Miguel, porque ele está sendo uma das peças ali importante para as derrotas do Palmeiras.
1: E o Cerro vai jogar em casa.
0: Vai jogar em casa. E por aqui ontem, Damião, nós tivemos...
1: Campeonato Acreano.
0: Da segunda divisão, dois jogos aconteceram lá no estádio Tonicão, porque a tabela inicial marcava para o Florestão, Arena da Floresta, melhor dizendo, mas ontem, na segunda-feira à tarde, né, a federação emitiu um comunicado que os jogos estariam mantidos, porém, não no estádio Arena da Floresta, sim transferido para o Tonicão. E foi tranquilo ontem, né? O Atlético fez mais uma vez a ação social.
1: O Atlético deixou escapar já a classificação ontem.
0: Desta feita, ele entrou com os garotos lá, alunos, atletas da
1: formação social?
0: É uma ação social, fez. Né? Os alunos, né, paralímpicos.
1: Ah, tá, para poder levar o paralímpicos, torcedor.
0: Paralímpicos, né, entraram também. Muitos deles, a primeira vez pisando no gramado. Legal. do Tonicão. Então terminou lá, o primeiro jogo foi entre os líderes, né? Atlético e Andirá. O Atlético líder porque estava ali com 6 gols de diferença. E o Andirá líder é empatado em pontos porque fez 1-0. Esse jogo foi bastante corrido, bastante movimentado, só que a bola não balançou a rede. Nem certo. De um lado, nem do outro. Tanto Marcelo Braz como o Quinho Brito, eles abriram o jogo, foram para cima, mas a pontaria dos artilheiros não estavam... oficial, a mira não estava boa, porque o Galo teve oportunidade, o Andirá também teve oportunidade, né? E o Galo no final ainda meteu uma bola no travessão, no L, você sabe, na interseção ali, a bola bateu e foi para fora.
1: Não era dia dele.
0: Não era dia e terminou no 0-0. Então, a Andirá e Atlético empataram em 0-0, com isso somam 4 pontos, mas em saldo de gols o Atlético está na frente.
1: Vão definir na última rodada.
0: E o segundo jogo, o Plat de Castro não passou pelo Náusea, empatou também em 0-0. Com isso, o Plar de Castro está em terceiro lugar, com 1 ponto. O Nauas, não, com 2 pontos. Né? Com 1 ponto. Está, né, empatado com o Nauas. Né? Só que o Nauas perde no número de gols tomados. Agora, a próxima rodada, a terceira rodada,
1: é decisiva.
0: Vai decidir quem será o campeão no primeiro turno. Porque será no Tonicão também, lá no Florestão, a Andirá e Plácido de Castro, não, Atlético Acreano e Plácido de Castro, Nauas e Andirá.
1: Esse Nauas e Andirá, o Andirá pode passar fácil pela participação do Nauas na competição.
0: Exatamente, e aqui, a gente que está lá vendo as projeções e tudo mais, o Atlético tem um caminho mais tortuoso.
1: Mais
0: porque
1: difícil.
0: O Plácido de Castro, ele, o Pedro Balu, juntamente com o Chumbinho, eles vêm armando um time competitivo, um time ali consistente, e o Atlético não conseguiu a vitória ontem. Vai ter que se desdobrar para vencer o Plácido, porque vencendo, aí ele já é campeão. Mas aí vai depender do Andirá e o...
1: Se o Andirá vencer.
0: Mas vencer e vencer bem,
1: vencer,
0: né?
1: Vencer bem.
0: Passando
1: questão
0: pelo
1: Nauas.
0: O Nauas deu uma melhorada, O Nauas deu uma melhorada. Deu uma melhorada, né, do primeiro para o segundo
1: mas
0: jogo.
1: Mas pode ser, o campeão está entre os dois, Andirá e...
0: E pode ter também, sabe quem? O zagueiro Marcelo, ele que tinha ido para o Kuwait, mas não se adaptou ao clima, pediu para vir embora, deve estar chegando hoje, de hoje para amanhã, a capital acriana, e o Nauas já acenou que pode ter o Marcelo novamente na zaga. E o Marcelo é um bom reforço, ele que disputou o estadual da primeira divisão pelo Rio Branco.
1: Tem idade.
0: Tem idade. Então, tivemos ontem Andirá 0, Atlético 0, Plácido de Castro 0, Nauas 0.

0: Nos enviados para abate também aumentou. Nos 6 primeiros meses do ano, foram mais de 338 mil animais encaminhados aos frigoríficos do estado, crescimento de 5,7% na comparação com 2025. Outro indicador que apresentou alta foi a saída de gado vivo. De janeiro a junho, mais de 191 mil cabeças foram enviadas para outros estados, um aumento de 10,2% em relação ao ano passado. Os números mostram um cenário de expansão da atividade pecuária no Acre, tanto na movimentação de animais quanto na comercialização da carne no mercado internacional. Thaís Caroline, para o Sistema Público de Comunicação.
1: Muito obrigada pelas suas informações, Thaís Caroline. Agora vamos falar mais uma vez sobre o clima. O Super El Niño pode pressionar a produção e também os preços dos alimentos. É, meu povo, é quem pensa que isso aí só atrapalha nessas ondas de calor está muito enganado. Isso atrapalha também nas linhas de produção, porque infelizmente a agricultura sofre com isso, né? E quem vai contar isso pra gente é Dejanaine Oliveira.
2: O avanço de um possível Super El Niño pode aumentar as chuvas e a ocorrência de enchentes nos próximos meses, com reflexos sobre a produção agrícola brasileira e os preços dos alimentos. Os impactos devem ser mais limitados em 2026, mas podem ganhar força em 2027, segundo o estudo da MB Associados. De acordo com a análise, a inflação dos alimentos consumidos dentro de casa poderá encerrar 2027 entre 7,5% e 9,5%. No período de maior pressão, entre agosto e novembro do próximo ano, a alta dos alimentos pode chegar a 11%. O cenário também pode afetar a inflação oficial do país. Pelos cálculos da consultoria, os efeitos provocados pelas condições climáticas sobre a produção agrícola e, consequentemente, sobre os preços dos produtos podem acrescentar em até 0,9 ponto percentual ao IPCA em 2027. Entre os alimentos que podem sofrer maior pressão estão o arroz e o feijão, produtos presentes na alimentação diária dos brasileiros. O feijão chega a esse cenário após registrar queda na produção em 2026, enquanto o arroz ainda enfrenta reflexos das enchentes de 2024 no Rio Grande do Sul, principal estado produtor do cereal no país. Com uma possível intensificação das chuvas e das enchentes associadas ao fenômeno climático, a expectativa é de que o arroz e o feijão estejam entre os produtos com maior pressão de preços. O estudo aponta, portanto, que o principal efeito sobre os consumidores deve aparecer com mais intensidade em 2027, quando possíveis perdas de produção e dificuldades provocadas pelo excesso de chuvas poderão reduzir a oferta e elevar os preços. Em 2026, a expectativa é de impactos mais contidos. O possível impacto sobre os alimentos reforça a relação entre eventos climáticos extremos, oferta agrícola e inflação. Para o setor produtivo, períodos prolongados de chuvas intensas e enchentes podem afetar lavouras, logística e abastecimento, aumentando os custos ao longo da cadeia e pressionando os preços pagos pelo consumidor. Dejanaine Oliveira, Sistema Público de Comunicação.
3: Agora são 11 horas e 21 minutos. Olha, Super El Niño pode pressionar produção. É aqui? Ah, Dejanaine Oliveira, né? Então vamos falar ainda sobre esse período de chuva. Chuva forte danifica a bandeira do Acre, instalada na Gameleira, aqui em Rio Branco. Já está sendo solucionado, né, a situação lá da bandeira, mas o Ronaldo Duarte vai trazer os detalhes para a gente.
4: A bandeira da Gameleira, um dos símbolos históricos de Rio Branco, foi danificada pelas fortes chuvas que atingiram a capital acriana na tarde de terça-feira. De acordo com o governo do Acre, equipes foram mobilizadas logo após o incidente e já trabalham na recuperação da estrutura. A previsão é que, após os reparos, a bandeira seja reinstalada no local. Até o momento, o governo não informou quando o serviço deverá ser concluído, nem revelou sobre a dimensão dos danos provocados pela chuva. Ronaldo Duarte, para o Sistema Público de Comunicação.
3: Agora são 11 horas e 22. Vamos falar de segurança?
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3: Ação da Polícia Civil prende homem acusado de violência doméstica. Quem conta pra gente é o repórter Marcelo Torres.
5: A Polícia Civil do Acre, por meio da Delegacia da Mulher, prendeu preventivamente nesta quarta-feira, dia 19, um homem investigado por descumprir medida protetiva e fazer graves ameaças em contexto de violência doméstica. Mesmo intimado das medidas de urgência no último dia 14, o suspeito foi até a casa da vítima apenas 2 dias depois e enviou mensagens ameaçadoras, afirmando inclusive que possuía uma arma de fogo. Ele também é investigado por ter ateado fogo no próprio carro no início do mês, por não aceitar o fim do relacionamento. Durante a ação policial, os agentes cumpriram mandados de prisão preventiva e de busca e apreensão na residência do investigado, para procurar armas de fogo, celulares e outros objetos que possam ajudar na apuração do caso. Da Polícia Civil do Acre, Marcelo Torres, para o Sistema Público de Comunicação.
3: Agora são 11 horas 24 minutos. Olha, entregador fica em estado gravíssimo após ser atingido por carro roubado em Rio Branco. Thaís Caroline, conta pra nós.
0: Um motociclista ficou em estado gravíssimo depois de ser atingido por um carro com registro de roubo no bairro Vitória, em Rio Branco. De acordo com a Polícia Militar, a vítima seguia de moto pelo cruzamento da rua Boa Ventura com a rua Maria Atenas, quando foi atingida pelo veículo que estaria em alta velocidade. O impacto provocou ferimentos graves na cabeça. O SAMU foi acionado e realizou os primeiros atendimentos. O motociclista precisou ser entubado ainda no local e foi levado ao pronto-socorro com traumatismo crânio-encefálico grave. Após a batida, o condutor do carro abandonou o veículo e fugiu a pé. Imagens de câmeras de segurança registraram a fuga. Segundo a polícia, o carro havia sido roubado pouco antes. O motorista que estava com o veículo teria sido feito refém e abandonado às margens da estrada do Quixadá. O automóvel foi recolhido e encaminhado para a delegacia. A polícia continua as buscas pelo suspeito e investiga as circunstâncias do roubo e do acidente. Thaís Caroline, para o Sistema Público de Comunicação do Acre.
3: Muito obrigado, Thaís Caroline. Agora são 11 horas e 25 minutos. Nós vamos já ao intervalo comercial. Vamos também para os nossos ouvintes. Eu tenho um recado para você. 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Olha, nós temos ouvintes, minha cara parada. Vamos com os nossos ouvintes? Quem está na escuta?
1: Eu tô aqui com uma mensagem e uma foto da Deusa. A Deusa é lá de Tarauacá e tá mandando uma foto aqui do radinho dela, onde ela escuta o Gente em Debate. Deusa, meu amor, um cheiro para você. Muito obrigada aqui pelo registro, pela foto que você enviou, pelo carinho de todos os dias.
3: Valeu, dona Deusa, tá escutando o Gente em Debate. Você também pode mandar sua mensagem para cá. Tá ouvindo o Gente em Debate? Me diga qual o bairro, qual a cidade, a localidade que você está ouvindo através da Rádio Difusora Criana, através da FM, você que nos ouve através da internet, fique à vontade, viu? Envie sua mensagem. Chapuri, audiência total na cidade de Chapuri, Brasileia, Epitaciolândia, é o Acre todo ligado aqui no Gente em Debate.
1: Você falou de localidades, né? A Deusa e a família dela são lá do Igarapé Sacado, lá na zona rural de Tarauacá.
3: Aí, Tarauacá, quem ouve o Gente Debate todos os dias em Tarauacá, Jéssica Parada?
1: Eu sei, é a Lide.

0: Uma mensagem carinhosa.
1: E cadê o pão de queijo?
0: Não... Pão de queijo tá aqui. Tô em dívida com a... pão de queijo? É, não, eu tô em dívida com o áudio dele. Ah, ele mandou um áudio aqui e eu vou já colocar.
1: É o Isaac, pão de queijo lá de Feijó?
0: É, e eu vou lhe dizer uma coisa. A próxima vez que Ivan de Carvalho for lá, não adianta ele dizer que o pão de queijo vai chegar duro, que não quero nem saber. Vai colocar meu caldo de cana dentro de um isopor bem geladinho e trazer meu pão de queijo, que se eu colocar no micro-ondas vai ficar novinho em folha.
1: Então vamos
0: colocar o áudio aqui.
1: Isaac, pão de queijo.
2: Muito bom dia, Thaís Caroline, muito bom dia. Choveu muito em Feijó e a praia continua lotada. Tá chegando o Festival do Açaí. Aguardo você aqui para comer um pão de queijo e tomar um caldo de cana. Manda alô para minha galera, em especial meus clientes, pão de queijo e caldo de cana. E amanhã, se Deus quiser, estarei na rua de Feijó. Eu sou Isaac, pão de queijo de Feijó, terra do Açaí. Aguardo você, garoto.
1: Valeu, Isaac, pão de queijo em Feijó.
0: Pronto, já mudei já mudei o endereço de quem vai trazer, não é mais Ivan de Carvalho, não. Thaís Caroline, traga meu pão de queijo, traga meu caldo de cana, viu? Traga
1: então,
0: tudo no isoporzinho.
1: Vamos faturar?
0: Claro, vamos sim, porque no próximo bloco a gente ainda traz muita informação ainda do giro policial. Por exemplo, a Polícia Civil promove uma palestra sobre autocuidado e também fortalece as ações de proteção às mulheres.
1: E você vai conferir também a ação da Polícia Civil, prende homem acusado de violência doméstica.
0: Esse menino tá com saudade do esporte, eu não consigo.
1: Voltamos já. É desse jeito. Eu
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4: Agora são 11 horas e 34 minutos. Estamos de volta para a última meia hora do Gente em Debate.
5: É verdade, Damião. E dando sequência aqui ao nosso bloco de segurança pública, nós trazemos a informação de que uma investigação em Brasileia esclarece um homicídio de um jovem que foi atraído para uma emboscada. Marcelo Torres é quem traz essas informações.
6: A Polícia Civil concluiu as investigações sobre o assassinato de Maicon de Souza Borges, de 23 anos, e apreendeu dois adolescentes apontados como envolvidos no crime em Brasileia. As apurações mostraram que o jovem foi vítima de uma emboscada motivada por ciúmes após trocar mensagens com um adolescente de 17 anos. No dia 12 de julho, ele foi atraído para um ramal na zona rural do município e acabou surpreendido por disparos de arma de fogo. Maicon chegou a ser socorrido, mas não resistiu aos ferimentos. Com o avanço das investigações, análise de câmeras de segurança e perícia, a justiça determinou a internação provisória dos dois infratores por até 45 dias. Em depoimento, um dos adolescentes confessou ter atirado na vítima e revelou o envolvimento de uma terceira pessoa. A Polícia Civil segue em diligências para identificar e localizar todos os participantes do crime. Do Departamento da Polícia Civil do Acre, Marcelo Torres, para o Sistema Público de Comunicação.
4: Muito obrigado, Marcelo Torres. Olha, Força Tática prende homem suspeito de tráfico de drogas em Rio Branco. Quem traz as informações é o repórter Ronaldo Duarte.
7: Um homem identificado como Eliezer Barbosa de Aguiar, de 27 anos, foi preso pela Força Tática do 2º Batalhão no bairro Belo Jardim 2, em Rio Branco, suspeito de envolvimento com tráfico de drogas e posse ilegal de arma de fogo. Segundo a Polícia Militar, os agentes realizavam um patrulhamento na rua Cristo Rei, quando o suspeito correu para dentro de uma residência ao perceber a aproximação da viatura e abandonou uma bolsa. Durante a revista, os policiais encontraram várias porções de uma substância semelhante à maconha, embaladas e supostamente pronta para comercialização.

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1: Polícia Civil promove palestras sobre autocuidado e fortalece ações de proteção às mulheres. Marcelo Torres.
2: A Polícia Civil do Acre promoveu uma palestra focada em autocuidado e valorização para as servidoras das delegacias da mulher e da criança e adolescente vítima. Conduzida pela investigadora Andréia Salles, a atividade da Cadepol debateu a importância da saúde mental e do bem-estar de quem atua diariamente na linha de frente da segurança pública. O encontro também marcou a oficialização do programa Closet Solidário, idealizado pela equipe da DEAN. A iniciativa arrecada roupas para mulheres vítimas de violência doméstica que saem de suas casas às pressas. Com a institucionalização do projeto, a Polícia Civil vai expandir a ação para as delegacias do interior do estado. Além disso, a gestão formalizou um novo protocolo de atendimento para os casos de violência doméstica, padronizando os procedimentos dos investigadores em todo o estado do Acre, para garantir um acolhimento mais ágil, humanizado e seguro para as vítimas. Da Polícia Civil do Acre, Marcelo Torres, para o Sistema Público de Comunicação.
1: 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Agora são 11h38, quatro homens são condenados por execução de jovem em Rio Branco. Ronaldo Duarte.
0: Quatro homens foram condenados pelo Tribunal de Júri de Rio Branco pela morte de Emílio Aguiar Passos, de 26 anos, executado a tiros em janeiro de 2021 no bairro Santa Inês. Segundo o Ministério Público do Acre, o crime teria sido motivado por uma dívida relacionada a drogas. Emílio foi encontrado com as mãos e pés amarrados e apresentava sinais de tortura. Os réus negaram participação no crime, mas foram condenados por decisão do júri. As penas variaram entre 24 e 36 anos de prisão, todos em regime inicialmente fechado. Felipe Soares de Albuquerque recebeu a pena de 36 anos e 4 meses. Denilson Araújo da Silva, 26 anos e 9 meses. Edson Moreira de Souza, 34 anos e 3 meses e 25 dias. E Elison Batista, de 24 anos e 5 meses e 13 dias. Ronaldo Duarte, para o Sistema Público de Comunicação.
3: E agora nós vamos trazer detalhes sobre uma tentativa de estupro de vulnerável, que vai trazer esse infeliz fato para a gente, Nonato Costa.
4: Um caso grave de tentativa de estupro de vulnerável foi registrado nesta terça-feira, 18, no município de Marechal Taumaturgo. De acordo com as informações repassadas pela Polícia Militar, a guarnição foi acionada por meio de uma denúncia anônima que pedia apoio urgente no ramal da Serraria, naquele município. No local, os policiais conversaram com a mãe da vítima, uma criança de apenas 5 anos de idade. Segundo o depoimento, a menina estava na residência quando um familiar entrou no imóvel. A criança conseguiu observar o homem por uma fresta e relatou à mãe que ele fez investidas de natureza sexual, oferecendo dinheiro e tentou arrastá-la à força para um dos quartos da residência. A tragédia só não foi maior porque a mãe agiu rápido, interveio imediatamente e impediu a continuação do crime. A Polícia Militar deu voz de prisão ao suspeito em flagrante. Na hora de conduzir o indivíduo até a delegacia, a viatura acabou atolando no ramal, mas a equipe contou com o apoio essencial da Polícia Civil através do agente Michel Costa, que ajudou a finalizar o transporte. O suspeito foi entregue na Delegacia de Polícia Civil de Marechal Taumaturgo, sem lesões aparentes e com todos os direitos constitucionais preservados, ficando à disposição da Justiça. De Cruzeiro do Sul, Nonato Costa, para o Sistema Público de Comunicação.
1: Justiça do Trabalho julgará saques do FGTS ligados a contratos. Quem conta pra gente é Diego Brião.
5: Os pedidos de movimentação do FGTS relacionados ao fim ou à suspensão do contrato de trabalho devem ser julgados pela Justiça do Trabalho. Isto foi definido pelo Tribunal Superior do Trabalho, TST, no começo deste mês. Já as demais hipóteses previstas na lei do FGTS são de competência da Justiça Comum, nos âmbitos estadual ou federal, a depender do caso. Esta decisão cria uma nova jurisprudência no TST. o que significa que isto valerá para os julgamentos deste tema na Justiça do Trabalho em todo o Brasil. Ela também busca harmonizar o entendimento com os demais tribunais superiores sobre a natureza jurídica das demandas envolvendo a movimentação do FGTS. Durante o julgamento, a ministra do TST, Kátia Magalhães Arruda, explicou a decisão.
6: Competiria à Justiça do Trabalho apreciar esses pedidos de movimentação do FGTS, porque neles a liberação dos valores dependeria da definição de questão diretamente trabalhista, notadamente a modalidade de extinção ou suspensão do contrato. Enquanto que nas demais hipóteses, embora extremamente relevante o debate e a discussão trazida, o direito ao saque dependeria do exame de outras situações jurídicas diversas, inclusive sucessórias, questões sucessórias, médicas, financeiras, imobiliárias, administrativas, assistenciais, enfim, situações que, embora tenham o FGTS, é o ponto inicial, mas não há uma conexão imediata com a definição de uma controvérsia trabalhista.
5: Para evitar prejuízos com a mudança de entendimento, o tribunal preservou na Justiça do Trabalho os processos que já tinham sentença de mérito. Ainda conforme foi definido no julgamento, o trabalhador deve procurar a Justiça do Trabalho em casos de pedidos de saque relacionados ao fim ou à suspensão do contrato de trabalho. Isto em situações de despedida sem justa causa, rescisão indireta ou por comum acordo e extinção da empresa. Na prática, o trabalhador deverá primeiro identificar o motivo pelo qual pretende movimentar o FGTS. Se o pedido estiver relacionado ao encerramento ou à suspensão do contrato de trabalho, a ação será de competência da Justiça do Trabalho. Se o saque decorrer de uma situação independente do vínculo trabalhista, como doença grave, aposentadoria ou calamidade pública, a demanda deverá ser apresentada à Justiça Comum. Agência Rádio Web, produção e reportagem, Diego Brião.
3: E o Ministério da Fazenda suspende 14 sites de aposta por irregularidades. Os sites devem continuar acessíveis para retirada de valores das contas. E quem vai trazer esses dados para a gente, aliás, essas informações para a gente, é Gési Passos.
7: O Ministério da Fazenda suspendeu nesta terça-feira 14 sites de apostas online, as chamadas bets, por descumprirem as normas previstas para operação no Brasil. Os sites são PixBet, GanheiBet, Bet da Sorte, 01, Sport VIP, Energia Bet, MMA, Bet VIP, Pap Games, Mega Aposta, Kbet, Multibet, RicoBet e BRXBet. As medidas foram determinadas pela Secretaria de Prêmios de Apostas e impedem as bets de receberem novas jogadas de apostadores. A maioria das irregularidades é relacionada à ausência de informações obrigatórias para fiscalização pelo governo. Apesar da suspensão, os sites devem continuar acessíveis para que os usuários retirem os valores disponíveis nas contas. O Ministério da Fazenda ainda determina o cancelamento de apostas em andamento e a devolução imediata dos valores apostados. Os sites deverão informar a suspensão nas próprias páginas. O descumprimento da decisão pode resultar em multa diária de R$ 200 mil. As empresas podem regularizar as pendências e apresentar os documentos exigidos pela legislação, mas a retomada das operações dependerá da comprovação do cumprimento das exigências estabelecidas pelo Ministério da Fazenda. Procuradas pela Agência Brasil, as empresas citadas não se pronunciaram. O espaço segue aberto para manifestação. Com informações da Agência Brasil, da Rádio Nacional em Brasília, Gésio Passos.
1: Espaço de acolhimento permanente reforçam proteção às mulheres. Quem traz detalhes é Aline Costa.
8: O Ministério Público da Bahia inaugurou uma nova sala permanente de acolhimento para mulheres em situação de violência no Salvador Norte Shopping. A iniciativa é do Núcleo de Enfrentamento às Violências de Gênero em Defesa dos Direitos das Mulheres, o NEVID, e integra a programação do Agosto Lilás e o projeto da instituição denominado Luto por Elas. Instalada no Espaço Cidadania, no piso L1, a sala oferece um ambiente seguro para escuta, orientação e encaminhamento das mulheres a serviços especializados da rede de proteção. A promotora de justiça Sara Gama, coordenadora do NEVID, explica como funciona o atendimento e a importância de levar esse acolhimento para locais de grande circulação.
9: O espaço de acolhimento que surgiu aqui no ano 2025 foi uma ideia do Ministério Público através do projeto Luto por Elas, porque nós temos pesquisas que mostram que quando a mulher se conscientiza da violência e ela fala em denunciar, muitas vezes a violência aumenta. A grande maioria das pessoas que frequentam o shopping center são mulheres. Um local em que elas circulam para lazer, para compras, ter uma sala de acolhimento que vai direcioná-la para a rede. Essa sala, as pessoas aqui são capacitadas para recepcionar essa mulher em situação de violência e fazer com que ela tenha o direcionamento devido para os equipamentos da rede, para uma delegacia, para a Casa da Mulher Brasileira, para um centro de referência, para o Ministério Público, dependendo da demanda que se fizer necessária.
8: O primeiro atendimento é feito por funcionários do próprio shopping, que, como disse a promotora, foram capacitados pelo Ministério Público para reconhecer possíveis situações de violência e fazer os encaminhamentos adequados. Entre os serviços que podem receber as mulheres estão a Casa da Mulher Brasileira, delegacias especializadas e outros equipamentos da rede de proteção. A parceria também prevê futuramente a participação de estudantes de psicologia e serviço social por meio de convênios com instituições de ensino superior. A nova sala amplia uma estratégia que já conta com uma unidade permanente no Shopping Bela Vista, inaugurado em 2025. Salvador registrou uma redução de 45% nos feminicídios entre 2023 e 2025, segundo dados do Sinesp. Na avaliação da promotora, é preciso avançar na ampliação das salas de acolhimento para que essa redução seja mantida e para facilitar o acesso das mulheres aos serviços especializados, além de estimular o rompimento do ciclo da violência.
9: É um trabalho bastante complexo que envolve muitas instituições. Não há uma única resposta, já que se trata de um problema multifacetado. Precisa passar pela educação, pela saúde, precisa passar pela segurança pública. Entretanto, essa redução demonstra que há na rede um fortalecimento da ideia do propósito de combater a violência, mas que ainda é necessário nós ampliarmos o número de equipamentos, não só na capital, mas em todo o estado da Bahia, porque até nós temos projetos para fazer isso, para recomendar, e temos também pesquisas que mostram que somente 7% dos municípios com mais de 100 mil habitantes têm algum equipamento. Então, vamos investir em políticas públicas para que aquela mulher que se encoraja a denunciar uma violência seja acolhida e direcionada.
8: A inauguração da sala de acolhimento acontece junto à campanha Fala Mulher, promovida pelo Salvador Norte Shopping durante o Agosto Lilás. A expectativa do Ministério Público é levar a iniciativa a outros shoppings da Bahia. A ação chama a atenção para os diferentes tipos de violência contra a mulher e divulga canais de denúncia e proteção. A orientação é clara. Identificar os sinais de violência e buscar ajuda especializada pode ser o primeiro passo para romper o ciclo de violência. Grupo Rádio Web 25 anos, áudio que amplifica conexões. Produção e reportagem, Aline Costa.
3: E o Tribunal Superior Eleitoral decide levar a plenário o uso de inteligência artificial durante a campanha eleitoral. A Corte se reuniu nessa semana para discutir o uso de deepfake nas eleições. Para você que não sabe o que é deepfakes, que eu também não sabia e eu fui pesquisar, a deepfake é uma tecnologia de inteligência artificial que ela faz o seguinte: ela pode misturar rostos, vozes e também corpos. Pega ali um vídeo seu e ela monta toda uma situação com a sua imagem, mas num contexto totalmente fora do que você estava, né? Pode pegar o rosto aqui do Damião Viana e colocar ele fazendo um comercial de um produto, por exemplo, concorrente do dele, né? Vamos dizer o seguinte, é só para trazer um exemplo para você. E a gente vai entender melhor essa ação do Tribunal Superior Eleitoral com a Priscila Mazanotti.
10: Os ministros do Tribunal Superior Eleitoral se reuniram na noite dessa terça-feira para discutir o uso da inteligência artificial na propaganda eleitoral. Foi uma reunião a portas fechadas e, segundo o TSE, foi produtiva para ouvir as opiniões, as impressões e o que os ministros entendem como desafios para o uso de inteligência artificial nesse período. Ficou decidido que esse assunto será levado a plenário. As questões concretas serão oportunamente julgadas, é o que diz a nota do tribunal, sem definição ainda de uma data para julgamentos. O assunto foi parar lá no TSE depois que o PL usou um vídeo criado por inteligência artificial do ex-presidente Jair Bolsonaro, que está em prisão domiciliar durante a convenção do partido há algumas semanas. Detalhe que em março o próprio tribunal definiu algumas regras. Resumindo, só pode usar inteligência artificial se ficar

0: publicar nem republicar ou fazer o impulsionamento pago de conteúdo alterado por IA, mesmo que identificado, nem 72 horas antes e nem 24 horas depois. E foi invertido o ônus da prova, ou seja, quem produzir o conteúdo falso é que vai ter de provar que não houve fraude. Da Rádio Nacional em Brasília, Priscila Mazenotti.
1: Agora são 11 horas e 52 minutos. Olha, vamos mudar de assunto. O Nato está trazendo uma informação de Cruzeiro do Sul, que o SAMU amplia a estrutura em Cruzeiro do Sul com a chegada de novas ambulâncias. Vamos conferir na reportagem.
2: Uma boa notícia para a saúde do Juruá. O Serviço de Atendimento Móvel de Urgência, o SAMU, acaba de receber um reforço de peso na frota. 5 novas ambulâncias foram entregues para ampliar e dar mais agilidade aos atendimentos de emergência na região. Só para Cruzeiro do Sul, foram destinadas 3 novas unidades, sendo 2 de suporte básico e 1 de suporte avançado, totalmente equipadas. O gerente do SAMU na região, Matheus Camelias, explica que os veículos novos vão substituir os antigos e agora passam a integrar reserva técnica para garantir que nenhuma ocorrência fique sem cobertura em caso de manutenção. Além disso, os municípios de Feijó e Tarauacá também foram contemplados recebendo uma nova ambulância cada um. E tem inovação tecnológica na área. Uma das ambulâncias que vai atender a região de Santa Luzia veio equipada com o sistema Starlink de internet via satélite. Com isso, mesmo em locais onde o sinal de celular não pega, as equipes vão conseguir se comunicar direto com a base e com os médicos durante os chamados. O SAMU também alerta e lembra para facilitar o socorro de quem vive na zona rural e nas comunidades ribeirinhas, há um canal direto de atendimento no WhatsApp. O número é o 68-3222-1600. É saúde mais perto de quem precisa. De Cruzeiro do Sul, Nonato Costa, para o Sistema Público de Comunicação.
1: Agora são 11 horas e 55 minutos. Jéssica Parada, Thaís Caroline, Márcio Roberto. Olha, tem ouvinte, Jéssica Parada? Temos ouvinte?
3: Não, todos não, né? Os nossos ouvintes já participaram, já mandaram seus alôs.
1: Então, chegou a hora de
3: nos despedirmos.
1: Vamos embora?
3: Com Olha, certeza.
1: A Thaís é do tempo.
3: A Thaís está comemorando,
1: a
3: viu,
1: Thaís,
3: gente?
1: É do tempo do Teletamp. Como é o nome do Ivan? Assim, você já participou do Gente Debate com o Teletamp?
3: Deus é mais. Vamos embora, que é melhor para nós.
1: Vamos embora, Thaís. Foi? Qual foi? Então tá, um abraço. Ah, fica com Deus, porque com Ele nós vamos.
3: É verdade.
1: Até mais.
3: Cheiro, até amanhã.
1: Valeu, pessoal.
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5: No Acre, 12 horas, 1 minuto. 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
7: Olá galera, boa tarde, estamos aqui no Lance Esportivo.
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5: Hoje é dia 19 de agosto de 2026, uma bela quarta-feira. Nosso boa tarde para você que estava aí no Gente em Debate, vai continuar até 1 da tarde aqui no Lance Esportivo. Você que está dando a carona no seu carro, você que está em casa, está ligado aqui na Difusora e na Aldeia FM. Fábio vive noite de herói. Fluminense vence o Rivadavia nos pênaltis e vai às quartas de final da Libertadores. São Paulo vence o Bolívar no Morumbis e avança nas quartas de final da Copa Sul-Americana. Flamengo e Cruzeiro decidem hoje vaga na Libertadores do Maracanã. Palmeiras também joga hoje em busca e busca vaga nas quartas de final e recuperação contra o Cerro Porteño na Libertadores. E o Carlos Miguel tranquilizou a torcida dizendo que vão sim classificar, né? E ele está falhando em quase todos os jogos. Franklin Carvalho é demitido do Botafogo, não tem mais técnico, J. Melo.
7: Vai embora.
5: Calor extremo e seca no verão, desafiam volta das ligas da Europa. É, meu amigo, não é só aqui não, né, que o calor é forte. Atlético Acreano martela, mas não consegue furar o bloqueio do Andirá. E o Morcego arranca empate contra o Galo e... O campeão será definido na terceira rodada, na próxima terça-feira. E o Andirá não passa pelo Nauas e fica... Foi o Plácido de Castro, não passou pelo Nauas e fica fora da briga pelo turno. Você vai conferir essas e outras aqui no programa que está apenas começando.
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5: Boa tarde para você que estava ligado, você que está chegando agora, você que está aí na sua chácara, na sua fazenda, no seu carro, Zezinho Melo. Boa tarde, J. Melo, mais uma vez.
7: Boa tarde, estamos aí e o Fred chegou para o Atlético Mineiro. Estava lá pela Turquia e ontem foi festa lá em BH.
5: É, mas não é aquele Fred que jogou no Cruzeiro não, viu, gente?
7: Não, é não. É o Fred que estava lá fora.
5: Na torcida, viu? Fred novo, não é o Fred velho não. É aquele não. Passo, foi artilheiro do Fluminense. Não é aquele não, viu? Vamos botar aqui as redes sociais no ar, né, Márcio? Porque cadê o homem, rapaz? Não veio não, mas, né? Então hoje não tem Facebook, vamos botar aqui. Nesse nosso Instagram, porque a galera, eu fui almoçar ali, fui comprar almoço, aí o cara disse, olha, quando dá meio-dia o meu telefone já avisa, no Instagram, né? É isso aí, você já vai te avisar agora, tá certo? Ele que é mototáxi, mas não perde um programa, rapaz, ele disse, olha, eu tô aqui, mas na hora do vamos ver, eu já tô ligado. Então continua ligado, porque já vai o Instagram, né? Né? Às 12 horas, 12 mais 5 minutos, vamos começar o desfile das nossas matérias aqui, né? E olha, essa aqui, rapaz, vamos ler com gosto, né? Porque nós não vimos ontem, mas não deu para assistir ao vivo, em virtude do jogo no estádio Tonicão. Foi bem na hora do Fluminense e o Independente Rivadavia, né? E nos pênaltis o Fluminense venceu o Rivadavia por 5-4 ontem no estádio Malvinas da Argentina e avançou às quartas de final da Copa Libertadores. O Fábio brilhou nas penalidades, defendeu duas cobranças e garantiu a classificação do tricolor. No tempo regulamentar, as equipes empataram em 1-1 e o gol do Rivadavia foi por conta do VAR. O VAR insistiu o árbitro lá dar uma olhada e os jogadores do Rivadavia não cobraram o escanteio até que ele fosse lá olhar o VAR, né? Aí ele foi lá e deu um pênalti já aos 51 do segundo tempo, bateu e acabou o jogo, né? Bateu o pênalti, empatou, né? Mas vamos saber mais detalhes agora com ela, né? Daniela esperou porque o São Fábio fez chover.
8: O Fluminense é o primeiro brasileiro classificado às quartas de final da Copa Libertadores da América. O tricolor carioca conseguiu empate em 1-1 diante do Rivadavia na Argentina. E o detalhe é que jogou todo o segundo tempo com um jogador a menos, após a expulsão na segunda etapa do Canóbio. A equipe tricolor chegou a abrir o placar mesmo em desvantagem numérica, mas acabou sofrendo a igualdade. E nos pênaltis, quem brilhou foi o goleiro Fábio, mais uma vez, que aos 45 anos mostrou que está em forma e decidindo em favor do Fluminense, defendendo o pênalti, portanto, nas penalidades 5-4 para os brasileiros. Após a partida, o técnico interino Marcão falou do alívio e da raça tricolor que mostrou ser um time de guerreiros.
9: Estou muito, muito feliz. É um momento único, pessoal. Na verdade, você trabalhar no Fluminense, nessa grande equipe, você tem que estar esperando que de uma hora para outra aconteça. E temos que estar preparado para corresponder à altura. E da minha parte, só concentrei no meu trabalho, no que a gente poderia, nesse curto tempo, de frente com nossos jogadores, falar para eles, mostrar para eles. Só trabalhamos e eles foram premiados aí com duas grandes partidas, em especial hoje, pelo momento, pela adversidade que se encontrava.
8: Nesta quarta-feira tem mais brasileiros.

0: e nos pênaltis. O mesmo acontece com o Palmeiras, que vai decidir fora de casa no Paraguai, diante do Cerro Porteño, às 7 horas da noite. Agência Rádio Web com informações da Libertadores, Daniele Esperon.
1: Aí a Daniele Esperon trazendo as novidades, né, do jogo Fluminense, né, e trazendo também já, avançando aí para os jogos de hoje, porque hoje tem o Cerro Porteño recebendo o Palmeiras. Esse jogo é 5 da tarde, viu? Quem quiser assistir, tiver canal fechado, 5 da tarde. 7:30 da noite, aí é canal aberto, tem Flamengo e Cruzeiro no Maracanã. Casa cheia, não tem mais ingresso para ser vendido. Não, faz tempo, desde segunda-feira.
2: Esperamos que não tenha muita confusão, que toda vez tem confusão demais.
1: Exatamente às 12:09, o Marcelo Esporte está ligado conosco aqui, dando o prazer da sua audiência. E o São Paulo venceu o Bolívar por 3-1 ontem no Morumbi e garantiu vaga nas quartas de final da Copa Sul-Americana. Com um empate de 1-1 na ida na Bolívia, o tricolor fechou o confronto das oitavas com 4-2 no placar agregado. Luciano abriu o placar no primeiro tempo na etapa final. Caleri e Sabino ampliaram a vantagem para o time paulista, que contribuiu com o resultado o resultado necessário para seguir na competição continental. Ela volta aí, né? Daniele Esperon.
0: O São Paulo voltou a vencer e em grande estilo, com a classificação para a Copa Sul-Americana, para a fase de quartas de final. O tricolor paulista bateu o Bolívar dentro do Morumbi pelo placar de 3-1. Luciano, Caleri e Sabino marcaram os gols da vitória do tricolor, que agora vai enfrentar o Boca Juniors na próxima fase. Autor de um dos gols do São Paulo, Caleri, falou sobre ter batido o pênalti, que não estava tão confiante, mas em que momentos assim não tem para onde fugir.
3: O clube que mais me identifico. Hoje, depois de muito tempo, pudemos regalar uma vitória ao torcedor que estava precisando. O pênalti estava difícil, eu vinha deixar o último. Confiança, às vezes, bate muito, mas tem vezes que não tem para onde correr. E bati o pênalti, por sorte, fez o gol. É um momento difícil, um momento onde as coisas não vêm acontecendo do jeito que a gente quer. Mas com a vitória de hoje e com os dias que temos que trabalhar de aqui ao domingo, que vem um jogo bem importante para nós, esperemos melhorar e tentar pouco a pouco ir melhorando para ficar mais em cima no Brasileirão e para tentar brigar por o título sul-americano.
0: Nesta quarta-feira, mais brasileiro em campo e é um confronto. Atlético Mineiro e Bragantino se enfrentam na Arena MRV às 7 horas da noite. No primeiro duelo, Galo venceu em Bragança Paulista pelo placar de 1-0 e agora tem a vantagem jogando diante do seu torcedor. Agência Rádio Web com informações da Copa Sul-Americana, Daniele Esperon.
1: Tá aí a Daniele Esperon trazendo as novidades, né? E olha só, o Lineke tá ligado conosco aqui, o Lineke Lima, dizendo: Alberto, rapaz, eu sou palmeirense, mas esse goleiro do Palmeiras não me convence. É o Carlos Miguel, mas segundo ele, Lineke, eu li uma matéria agora há pouco aqui, e ele disse o seguinte para o torcedor do Palmeiras: fiquem tranquilos, porque nós vamos classificar lá dentro, vamos ganhar do Cerro.
2: Pois é, e o Daniel Pereira está mandando aquele abraço a toda a equipe e diz assim: é fogo, Zezinho, mas não teve ontem.
1: Não, ontem, mesmo se transmitisse os dois jogos, não ia ter fogo.
2: Não ia ter fogo.
1: Foi tudo 0-0 ontem. E a brasileira Hortência, hein, foi indicada pela Federação Internacional de Basquete, a FIBA, ao prêmio de maior jogadora da história da Copa do Mundo Feminina de Basquete. A entidade abriu uma nova votação popular com 9 atletas e a ex-jogadora é a única representante do Brasil na disputa. E os detalhes está com ela de novo. Daniela Esperon em dose tripla.
0: Mesmo aposentada, Hortência segue fazendo história pelo basquete brasileiro. A ex-jogadora foi indicada a um prêmio da Federação Internacional de Basquete, que vai eleger a maior atleta de todos os tempos em Copas do Mundo Feminina. A premiação acontece por meio de voto popular e Hortência é a única brasileira entre as 9 indicadas. A federação abriu a enquete como maneira de promover a Copa do Mundo, que acontece entre os dias 3 e 14 de setembro em Berlim. A federação realizou a mesma enquete no ano de 2018, antes da Copa do Mundo na Espanha. Na ocasião, Hortência venceu com 85% dos votos. Ela que é uma das grandes protagonistas do basquete brasileiro e levou a seleção à primeira conquista de Copa do Mundo em 94 na Austrália. As brasileiras conseguiram uma vitória histórica sobre a tradicional equipe dos Estados Unidos por 110 a 107 na semifinal. Na disputa, Hortência marcou 32 pontos e foi a cestinha do jogo. Agência Rádio Web com informações do basquete, Daniela Esperon.
1: Daniela Esperon em dose tripla aqui hoje, trazendo as novidades aí, né? Dorielso Mendes, boa tarde, liderança, estamos ligados aqui no Ninho do Urubu. Hoje tem Mengão, Zezinho tá dizendo ali.
2: É, tem, né? Pois é, tem Mengão no Maracanã.
1: O Zezinho é fogão, pra Darlene ali é Mengão, ali. Tá na frente aqui, viu?
2: Mas o meu tá foguinho, o dela ainda tá fogão, ainda tá Mengão.
1: Maria Luísa do Vôlei tá dizendo que apanha o espirri aqui, né? Saiu ali no Instagram, ela de saúde, obrigado. Daqui a pouco tem divulgação aqui desse torneio que vai ter caça-brinquedos, viu? É isso mesmo. Flamengo e Cruzeiro se enfrentam hoje à noite, né? Às 19h30, horário do Acre, pelo jogo da volta das oitavas de final da Libertadores. A partida será no Maracanã. O jogo de ida no Mineirão, o rubro-negros e cruzeirenses empataram em 1-1 com gols de Arroyo e Lucas Paquetá. Ou seja, quem vencer no Maraca avança às quartas de final e terá pela frente Tolima ou Independente Del Valle, porque esse jogo aqui foi atrasado, né? Em virtude, que você lembra, do terremoto lá na Colômbia? E o Del Valle venceu o Tolima por 1-0. Em caso de um novo empate, a classificação será decidida nos pênaltis, é isso mesmo. E depois de empatar em casa na primeira partida das oitavas de final contra o Cerro Porteño, 1-1, há uma semana o Palmeiras decide seu futuro na Libertadores da América na noite de hoje, né, quando reencontra o time paraguaio, agora no estádio La Nueva Orla, em Assunção. A partida desse jogo será às 17 horas, horário do Acre. Este será o quarto confronto entre as equipes da atual temporada, pois além deste jogo, nas oitavas, eles na fase de grupo se enfrentaram. A mesma coisa foi o Fluminense. Quarta partida ontem contra o Rivadavia e uma vitória na hora certa. Bem na hora certa, né, Jota? E o técnico do Botafogo, rapaz, o Franklin Carvalho não é mais técnico do time alvirrubro, né? O português de 39 anos foi demitido ontem, terça-feira, após a chegada do novo investidor Gabriel de Alba ao Rio de Janeiro. Depois de uma sequência de resultados ruins, a pressão sobre o treinador aumentou na última semana após a derrota de goleada de 6-1 para o Cienciano na altitude de Cusco pela ida das oitavas de final da Sul-Americana no Peru. O Botafogo seguiu direto para Salvador, onde perdeu por 1-0 para o Vitória. Ele perdeu lá no Peru e foi para Salvador.
2: Perdeu.
1: Apanhou também do Vitória.
2: Apanhou. E se tivesse outro, apanhava de novo.
1: Calma, Botafoguense, que vai melhorar, né? O atacante Endrick, do Real Madrid, entrou na mira do Liverpool para fortalecer o setor ofensivo após a saída de Mohamed Salah. Segundo o portal inglês, com repercussão no jornal espanhol Mundo Esportivo, o clube inglês prepara uma oferta de 65 milhões de euros, cerca de 410 milhões de reais, pelo jovem brasileiro. E o calor em os principais campeonatos da Europa, como Premier League, Liga e Bundesliga, voltam neste mês mês de agosto, em um momento em que o continente enfrenta um dos piores verões já registrados, ondas de calor, secas, incêndios marcaram os últimos meses por lá. Esse cenário de altas temperaturas e escassez de água desafia o futebol até nos aspectos mais básicos, como a condição dos gramados na região da Europa, na Europa Ocidental, que inclui Espanha, França e Reino Unido. O período entre junho e julho deste ano foi o mais quente da história, segundo dados do Observatório Climático da União Europeia. O continente enfrenta, nesta semana, a quinta onda de calor desde maio. É nesse contexto que a Premier League desta temporada começa sexta-feira. O campeonato francês também está de volta. La Liga já teve jogos da primeira rodada, mas Barcelona e Real Madrid só entram em campo neste fim de semana. A Série A da Itália retorna no domingo e a Bundesliga da Alemanha mais para frente um pouco, né? No dia 28, mais de 70% da Inglaterra estava em estado de seca na semana passada e 27 milhões de pessoas viviam sob restrições ao uso de água. Inglaterra e País de Gales tiveram o mês de julho mais seco em 190 anos. Aqui também é cultura, amigo. Vamos lá, né? E algumas regiões receberam 1% da média de chuva esperada para o período. O calor extremo tem afetado o transporte público, sistema bancário e rede escolar do Reino Unido. Portanto, essa é a situação, né? Dona Darlene Cardoso buscando aí informações a respeito da seca na Europa. Às 12 horas mais 20 minutos, olha só, o primeiro torneio Pro Brinquedos da ABB 2026, modalidade vôlei de praia feminino, categoria A mais B, masculino adulto, masculino de 14 a 17 anos é aberto, masculino de 14 a 18 para atletas não federados, e o torneio só será realizado com um número mínimo de 8 duplas, né? A data será dia 13 de setembro de 2026, nas quadras de areia da ABB. A inscrição custa R$100 por dupla, 50-50, certo? Mais doação de um brinquedo novo, premiação, dinheiro e troféus até o segundo lugar. O objetivo dessa competição é fomentar o vôlei de praia e arrecadar brinquedos para o Dia das Crianças. Realização é Maria Luísa Melo. Parceiras a ABB e FEAVE, apoios Criarte, Papelaria Globo, Sorveteria Zero Grau, Associação Acreana de Vôlei de Praia, Centro de Treinamentos Erlane, olá Erlane, e a Rádio Difusora Acreana, tá certo? Mais informações você consegue aqui, ó. Você que é de fora do estado, é o 68-98405-5718. Vou repetir, 68-98405-5718, falar com a Maria Luísa do vôlei.

0: E hoje, né, a turma da federação, uma turma está se deslocando, já se deslocou pela manhã cedo, Zezinho. Quem foi de avião foi tranquilo.
1: Vai Olha de... aí, né?
0: Aí quem não foi, vai de carro, está na estrada. Rumo a Cruzeiro do Sul, porque é o Grupo C, que acontece lá em Cruzeiro do Sul, de seleções sub-17, vai acontecer agora. São vários jogos, né? Não só em Cruzeiro do Sul, como Rodrigues Alves, como Márcio Lima, né? As seleções jogam ida e volta. Cruzeiro do Sul tem duas equipes, então é indo e voltando. Então,
1: A e B.
0: É A e B, exatamente. Joga contra o Márcio Lima, joga com o Rodrigues Alves e joga em casa. Então a federação vai ficar lá, a turma da federação vai ficar lá até domingo, né, para realização desses jogos. Outros se deslocam para a Acrelândia, outros para Assis Brasil, e aí vai. Né? Mas o Paulo Roberto traz aí esse grupo C, né, do campeonato acreano, né? Porque só não tem time de Rio Branco porque está acontecendo aqui o campeonato sub-17 e as seleções, aí não dá para formar uma seleção aqui para desfalcar os demais. Então vamos lá, Paulo.
2: O destaque vai para a Copa Intermunicipal de Seleções Sub-17. Vamos focar? O grupo C da competição, com sede na cidade de Cruzeiro do Sul, a abertura ocorre nesta quinta-feira e uma programação está sendo elaborada para ser executada antes do início do primeiro jogo, que está programado para as 18h30. O Rafaíne Andrade, uma pessoa que fez o intercâmbio, fez o meio campo, possamos dizer assim, entre as secretarias municipais, as prefeituras, tanto aí na região do Juruá, quanto do Alto e Baixo Acre, está conosco no programa e ele fala dessa iniciativa da realização dessa Copa. Boa tarde, Rafaíne.
3: Boa tarde, Paulo. Boa tarde a todos que escutam, né, o programa. Nós estamos aqui, Cruzeiro do Sul, em preparativos, né? Cheguei aqui desde o domingo, a gente preparando aqui o estádio Cruzeirão, que a gente sabe também que a questão técnica do gramado, que a gente sabe que o verão está rigoroso, né? Então, suspendemos as atividades esportivas aqui, junto com a prefeitura, para aguardar para essa bela abertura que vai ser nessa quinta-feira aqui, a partir das 18h30, no estádio Cruzeirão. A perspectiva é a melhor, né? Recebendo hoje o presidente da Federação de Futebol do Acre, Adair Araújo, para uma agenda aqui vasta, tanto na questão com as questões das entidades esportivas, ligas, associações, como também institucionalmente falando, as prefeituras que vão também participar dessa competição.
2: Como é que está sendo recebida essa competição que está sendo lançada pela primeira vez como um projeto piloto pela Federação de Futebol, que é a Base Sub-17? Cruzeiro do Sul vem com duas seleções, uma A e outra B, Rafaíne.
3: São as melhores, Paulo. Só para você ter ideia, nossa seletiva aqui em Cruzeiro do Sul, nós chegamos a cerca de 500 participantes ali nas categorias entre 15 e 17 anos. E esse diferencial em Cruzeiro do Sul vale ressaltar. Cruzeiro do Sul está preparando a seleção sub-15 para posteriormente, mais na frente, trabalhar ela na categoria 17. E com a categoria 17 também. Isso é um trabalho de base, um trabalho de formação das escolinhas aqui. A meninada está ansiosa, né? Tanto com esse evento ser federado, como uma oportunidade, né, de angariar e chegar em Rio Branco nessa competição a nível estadual, né? Nós sabemos que também estão vindo alguns dirigentes técnicos dos clubes de Rio Branco para essa competição aqui em Cruzeiro, olheiros, né? Aqui do estado do Acre. Porém, em Rio Branco nós vamos ter olheiros a nível nacional para essa competição. Então, é um anseio de muitos, a perspectiva muito grande, porque quando uma federação começa a olhar com bons olhos o interior e valorizar o esporte realizado nas comunidades, o esporte realizado nas cidades menores, isso de fato faz com que o atleta ele possa ser destaque até nível estadual, quem sabe nacional, Paulo.
2: Eu agradeço pela participação e sucesso para vocês aí na área esportiva de Cruzeiro do Sul. Tanto de quinta a domingo vamos ter muito futebol da base, com a presença de uma comitiva da Federação de Futebol aí no estádio Cruzeirão, Rafaíne.
3: Paulo, vale ressaltar que os jogos vão ser transmitidos, né, pelo YouTube da Federação. Já estamos já fechando essa parceria para que a gente possa transmitir os jogos e esses jogos serem acompanhados a nível de estado, né? Então isso é muito importante para a gente.
2: Consta uma programação para abertura oficial da chave do Grupo C do Intermunicipal de Seleções Sub-17, que tem como sede a cidade de Cruzeiro do Sul. 20/8, quinta-feira, grande cerimônia de abertura a partir das 18 horas. Na sequência, às 18h30, o primeiro confronto.

0: Rio do Sul será palco de quinta até domingo de muito futebol sub-17.
1: A ideia maravilhosa é essa da federação. Quem era contra o Ade Araújo ser presidente da federação, a criança de futebol, hoje deve estar batendo palma e está vendo o trabalho que ele vem realizando, ele e a sua equipe, né? Departamento de futebol, expandindo o futebol para o interior. Eu sempre digo, eu sou interiorano, que eu sou de Brasileia, e eu sempre fui a favor que o interior participasse das competições da Federação Acreana de Futebol. E aí está, lá em Cruzeiro do Sul, uma festa muito bonita, porque eu sei que o pessoal lá gosta do futebol, gosta do esporte de modo geral. Eu falei aqui uma vez que até os estudantes, né, das competições de voleibol, de futebol, né, sempre se destacam em nível nacional e em nível estadual. Então, por que os outros municípios não participarem? Esses que não estão participando estão perdendo. Eu acredito que tem que ter apoio dos seus prefeitos.
0: Às 12h29, chegando às 12h30, vamos ao primeiro intervalo aqui do Lance Esportivo. Daqui a pouco tem a segunda meia hora com a segunda divisão, que teve sequência ontem no estádio Tonicão. Contigo, Márcio.
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2: Às 12 horas 33 minutos da capital acriana, aqui o Lance Esportivo para você na segunda meia hora desta quarta-feira, 19 de agosto de 2026. E o Lina que pergunta ali quais os clubes do interior, né, que já foram campeões estaduais, campeões acriano. Eu me lembro o Plat de Castro, né?
3: Plat de Castro.
2: A Desg. Né? O Dallas disputou, ele ganhou uma vaga no cenário nacional, né? E eu acho que só Plácio e a Desg.
3: A Desg que jogou lá no Maracanã com o Fluminense.
2: É, jogou aqui, jogou no Maracanã, que tinha, naquela época, tinha um técnico de Brasília, né?
3: É
2: o Moreninho lá, que eu não estou esquecido o nome dele, mas que fez bonito. E o Plácio Castro também foi campeão estadual em cima do Rio Branco, no estádio Tonicão. Na época, Florestão.
3: E o time de Sena Madureira, quando era amador, lá no estádio Zé de Melo.
2: O Grêmio?
3: Entendeu? A seleção de Sena.
2: Não, participou do estadual.
3: Sena Madureira, no tempo que era amador, foi campeão.
2: Às 12h35, vamos então falar de ontem, né? Tivemos no estádio Tonicão a sequência do Campeonato Acreano de Futebol Profissional Série B. Né, Sub-23, primeiro jogo, Andirá e Atlético Acreano. E eu chego, Zé, com as primeiras do Galo.
3: É, o Galo Carijó que lutou, mas também sofreu, quase pegava gol. Vem aí, Alberto Casa com o Galo Carijó. Marcelo Avelino ouvindo nosso programa.
2: Eu chego no Lance Esportivo para falar da segunda divisão do Campeonato Acreano Sub-23 Profissional, que ontem teve sequência com a sua segunda rodada no estádio Tonicão. Primeiro jogo envolveu os vencedores da primeira, Andirá e Atlético Acreano. Jogo que poderia decidir quem já andava muito a 80%, até 90%, para garantir o primeiro turno. Mas o jogo foi bem movimentado, bem disputado, tanto do lado quanto do outro. As duas equipes não se esconderam e foram para o jogo. Só que os goleiros estavam bem e também a zaga, mas o ataque não estava muito eficiente, tanto de um lado quanto do outro. Zagueiro Vinícius, que ensaiou uma arrancada, chegou até a trave, mas o time não conseguiu furar o bloqueio. O que faltou, hein, Vinícius?
4: Faltou só um detalhe no último terço do campo lá, a gente acertar a finalização, e creio que no decorrer da semana aí a gente vai trabalhar bem, bastante, para que o último jogo contra o Plácido de Castro a gente consiga jogar bem, desempenhar um ótimo jogo e a gente conseguir subir o Galo para a primeira divisão.
2: Em tese, pela primeira partida, pela primeira rodada, o Plácido de Castro é um time mais difícil do que o Nauas.
4: Sim, Plácido de Castro é um time bastante organizado, um time bom. Sem desmerecer ninguém, a gente trabalha com o pé no chão, sabe da dificuldade, e é isso, vamos trabalhar para a gente chegar forte e vencer.
2: Aí, portanto, esse é o Vinícius dizendo que faltou detalhes daquele último terço ali do campo, exatamente para furar o bloqueio. Olha que o Galo meteu uma bola no travessão com o Souza meio campo, que pegou de primeira. E o Manga teve a oportunidade de fazer, só era chapar, foi querer bater com muita força, errou a bola e ela não foi para o rumo do gol. Perdeu uma grande chance o Atlético Acreano de encaminhar a sua classificação para 2027. O certo é que o Galo continua em primeiro lugar, porque no segundo jogo terminou no 0-0 o choque do interior entre Plácido de Castro e Nauas. Com isso, o Atlético, por saldo de gols, é o primeiro colocado, empatado em pontos com o Andirá em 4-4. Alberto Casas, para a Rede Pública de Comunicação. É, e portanto, as primeiras do Galo Carijó. E o Deiser Leite está ouvindo a gente, Zazinho, mandou aqui o feedback, né? Ele me mata de vergonha, rapaz. O técnico do Adélio era o Carlinhos Bahia.
3: Ah, é, o Carlinhos. Alô, Checadinho. Tudo beleza aí, Checadinho? Aquele abraço pra você e o Paulo Roberto de Oliveira aí, que sempre tá na nossa escuta.
2: É, rapaz, na época do Carlinhos Bahia foi que ele trouxe aí Leilão, trouxe aqueles outros jogadores. E o Adélio, nessa época, era bancado pelo atual presidente da federação, Adem Araújo.
3: Adem Araújo.
2: É ele que comandou esse time lá da ADESG, que foi campeão estadual. Na época, o prefeito era o Celso.
3: Celso Ribeiro.
2: Celso Ribeiro, exatamente. É, e foi campeão aqui, no Zé de Melo. Lembro muito bem disso aí, tá certo? O Edmar Souza está dizendo aqui que o Farides Mendes está ouvindo lá no Tucumã.
3: Um abraço ao Farides, grande compositor.
2: É, rapaz, então vamos dar sequência ao programa, porque o Paulo Roberto agora traz as notícias do morcego que não conseguiu furar o bloqueio do Galo Carijó. Chega aí, Paulo.
5: Atlético e Andirá fizeram jogo de abertura da segunda rodada do Campeonato Estadual da segunda divisão, fase classificatória, na tarde e noite da terça-feira no Tonicão. Um confronto cheio de alternativas. Ora, o Atlético pressionava, depois era a vez do Andirá. E, aliás, o Andirá foi que começou marcando alto, pressionando o Galo, teve oportunidades, mas sempre falhou no último lance. Por volta dos 15 minutos do primeiro tempo, o Atlético já equilibrava as ações. Passou o Galo a dominar, passou o Galo buscar o gol de abertura, mas também esbarrou na má pontaria de seus atacantes. Placar do primeiro tempo, um 0-0, um jogo muito disputado. Na segunda etapa, o panorama pouco mudou. O Andirá pressionava, 5, 6 minutos, tinha chance, mas desperdiçava sempre no último terço do campo. O Atlético reagia, também pressionava, ficava sempre nas finalizações dos seus atacantes ou na tomada de decisão dos homens de meio campo e ataque. Foi o Andirá que finalizou o jogo em cima do Galo, pressionando. Não conseguiu o gol que o colocaria na liderança da fase classificatória. Final, 0 Atlético, que colocou uma bola na trave com o Souza, 0 Morcego. Mesmo com resultado, o Atlético segue na liderança da fase classificatória com 4 pontos. A mesma pontuação do adversário, o Andirá Esporte Clube. O saldo de gols faz o time do segundo distrito líder dessa fase classificatória. Do lado do morcego, Marcelo Braz avaliou a sua equipe, o resultado. Vamos ouvi-lo.
6: Estudou muito o Atlético durante toda a semana e a gente sabia que ia ser um jogo difícil, né? Um time leve, que movimenta bastante, a gente tinha que ter muita atenção na marcação e a gente teve essa atenção. Mas quando a gente recuperava a bola, a posse, a gente não teve a tranquilidade para jogar. E isso faltou durante todo o primeiro tempo. Segundo tempo a gente se soltou mais, criamos mais oportunidades também, de ter a possibilidade de fazer o gol, infelizmente não conseguimos, né? Faltou um pouco de tranquilidade nessa hora, né? Mas o jogo, na minha concepção, ele foi muito parelho aí, é um jogo que as duas equipes, não só o Atlético também, como a nossa equipe, é uma equipe forte na concentração, e isso determinou o resultado 0-0, agora a gente vai para a última rodada, não é que o Nala seja fácil, é um jogo que a gente tem que ser muito focado, principalmente nas finalizações, porque eu acredito que o jogo entre Atlético e Plácido vai ser um jogo muito difícil, né? Vai ser o primeiro jogo e a gente tem que estar concentrado para a gente buscar a vitória contra o Náutico e, consequentemente, a possibilidade de ser campeão no primeiro turno.
5: O que você vai corrigir, do teu ponto de vista, fora a linha de ataque que deixou a desejar?
6: A gente tem que corrigir num todo. O posicionamento, a movimentação, principalmente do meio de campo, sem a bola e com a bola. Como eu falei, a gente batalhou muito para recuperar a bola, a gente sofreu um pouquinho, eles tiveram mais posse de bola, mas, infelizmente, quando a gente recuperava a posse de bola, a gente não tinha tranquilidade para fazer a transição ofensiva para a defesa, meio ataque, a gente avançar para buscar o gol, né, de uma forma mais consciente. Então, essa semana vai ser ela especificada nessas questões, nesses setores aí, entre principalmente o setor do meio-campo, que a gente precisa corrigir as movimentações, sem a bola, com a bola, para que a gente faça o nosso ataque jogar. A gente joga com os dois extremos e um centroavante novo, e a gente tem pegado muito pouco esses jogadores, né, em possibilidade de gol. Então, a gente precisa trabalhar essa transição rápida ofensiva para a gente chegar no gol do adversário.
5: Boa sorte.
6: Valeu, obrigado, Paulo.
5: O técnico Marcelo Braz deixando claro, não só o ataque, tem que corrigir todos os setores do Morcego para o jogo decisivo da próxima terça-feira diante do Nauas. Jogo será disputado no Tonicão às 19 horas. Reapresentação esta tarde, José de Melo e o Andirá já começa a trabalhar pensando no cacique do Juruá. E também, o Andirá vai entrar em campo na terça sabendo o que tem que fazer. Porque no primeiro confronto, às 15 para as 17 horas, vão jogar Atlético e Plácido de Castro. Paulo Roberto, Sistema Público de Comunicação.
2: É verdade, o Morcego vai entrar de camarote sabendo o que precisa fazer. Se vai partir para cima do Nauas, se vai ter que esperar. É porque ele vai saber, se o Atlético ganhar, ele vai ter que partir com tudo para tirar a diferença de gols.
3: Diferença de gols, com certeza, né?
2: E o Lineker está lembrando aqui também que o Maitá foi campeão, né? De Porto Acre.
3: É isso mesmo, O Torão foi campeão. Né?
2: Exatamente. Vamos voltar ao Galo?
3: O Galo Carijó que agora vai se preparar para enfrentar a equipe do Tigre lá do Abonã. Mas quem traz matérias do Galo Carijó é Alberto Casas.
2: Eu volto no lance esportivo para falar de segunda divisão. Ontem teve sequência o campeonato acreano com dois jogos e o primeiro envolveu as duas equipes da capital, o Atlético e o Andirá. Jogo que terminou no 0-0, mesmo o técnico do Atlético colocando jogadores lá na frente, colocando ali mais ataque, mas o bom que se diga que ele testou alguns jogadores, como o Rodrigo Lamar na lateral direita, que ele jogou de volante na outra partida e ontem jogou de lateral. Foi substituído no segundo tempo pelo Caleb, que jogou a primeira partida. Contra o Nauas, todo mundo se saiu bem, mas ontem contra o Andirá, a coisa não foi do jeito que estavam pensando. Trabalharam bastante no frontão, mas o jogo não fluiu e terminou mesmo no 0-0. Quinho Brito, agora fica tudo para a última rodada, né?
7: Com certeza, um bom jogo, né? Infelizmente a gente não teve o capricho de fazer o gol, criamos muitas possibilidades, mas infelizmente não fizemos.
2: E agora pensar, tem folga amanhã já não?
7: Não, a gente continua, né? Amanhã a gente volta a fazer regenerativo, né? Esses próximos dois dias é importante para a gente recuperar o desgaste de hoje.
2: E todo o primeiro turno será aqui no Tonicão?
7: Ótimo, excelente campo e a gente, os jogadores ganham, né? Com a qualidade do gramado.
2: E hoje não deu, né? Nas suas mudanças que você pensou no primeiro tempo, não foi possível fazer o gol.
7: Mas criamos, né? A gente às vezes não consegue resultado por falta de criatividade, não foi o caso. No segundo tempo conseguimos criar bastante e infelizmente ali na hora da finalização a gente não foi feliz, né? O que dava para ser feito em relação a botar dois centroavantes na área, né? Mudar os extremos para ter mais fôlego nas fases ofensivas, a gente fez, né? E o time foi aguerrido até o final. Infelizmente, é aquela questão, né? Se faz um, fazia outros, né? E a gente não conseguiu hoje, né? Fazer o primeiro gol, que poderia ter, consequentemente, fazer outros, né? Mas é essa bola que, quando ela não quer entrar, não é o dia, né?
2: Aí, esse é o técnico Quinho Brito, falando a respeito desse jogo, sabendo que está em primeiro lugar. Lógico que por saldo de gols, já que eles venceram a primeira partida da competição por 6-0, tem um saldo bom. Empataram com o Andirá ontem no 0-0. O Morcego, que havia vencido a sua primeira partida por 1-0, ambos estão com 4 pontos. Mas no saldo de gols, o Atlético leva melhor e está em primeiro lugar. Alberto Casas, para a Rede Pública de Comunicação. E no segundo jogo da tarde e noite de ontem, Plácido de Castro e Nauas, né? Ficaram também no 0-0 e ambos deram adeus aí a possibilidade de chegar na terceira rodada com chances de chegar a campeão do primeiro turno. E o PH esteve lá.
5: O destaque agora no lance esportivo, amigos ouvintes, é o campeonato estadual da segunda divisão, com a partida entre Plácido de Castro e Nauas. 0-0 ontem à noite no Tonicão, que não deveria ter sido 0-0, porque o Plácido de Castro abusou de perder gols, o Aleph conseguiu perder pelo menos 3 oportunidades incríveis, que não deveria perder, obviamente. O Nauas
8: com uma proposta de jogo reativo, também teve chances de ganhar a partida ontem à noite no Tonicão. E o 0x0, pelo menos na minha opinião, é um 0x0 enganoso, porque a gente teve um jogo com muitas possibilidades de gols. Não foi aquele 0x0 chato, sem oportunidades. O resultado deixa Plácido de Castro e Nauas bem distante da conquista do título do primeiro turno do campeonato estadual. Matematicamente, ainda existe a possibilidade, mas vai ser necessário. Tanto Plácido de Castro vencer o Atlético com uma boa margem de gols, quanto o Nauas derrotar o Andirá também com uma boa margem de gols, para que as duas equipes, ao fim da terceira rodada do primeiro turno do Campeonato Estadual da Segunda Divisão, possam ter a possibilidade de conquistar o título. Matematicamente é possível, tecnicamente nem tanto, porque as duas equipes precisam evoluir para esses jogos contra Atlético e Andirá. Quem está presente com a gente no lance esportivo é o volante Lucas do Nauas. Mais um bom jogo do Lucas. Ontem fez uma partida bem linear, jogou durante os 90 minutos e os acréscimos da mesma maneira. Time dentro da proposta conseguiu criar oportunidades, mas acabou não marcando, Lucas.
9: E agradecer também a Deus pela partida, apesar do empate. A gente foi muito guerreiro, nosso time deu o máximo, foi bem cobrado fisicamente hoje, o time do Plácido é muito qualificado. E a ideia é continuar trabalhando, que a gente ainda tem mais 4 jogos para tentar subir.
10: Sim, só.
9: Claro, com certeza. A gente vem trabalhando para isso. A ideia é

0: ela não deve participar. Time abusou de perder gols, Balu?
1: Paulinho, na verdade, eu estava falando ali, dá vontade de cobrar, mas vai cobrar o que esses caras. A gente treina, às vezes, de manhã vai ou 9, a maioria dos caras trabalha. Por exemplo, o Alisson hoje não rendeu, mas o cara passou a semana toda trabalhando. Então, tipo assim, o cara tá correndo atrás do algo a mais pra ele. Como é que eu vou cobrar um cara desse? Eu acho assim, cara, tipo assim, a gente tá no projeto, é, pra até mesmo pra aparecer, fazer um bom jogo, mas sem treino. Vou até o final, mas é foda, pô, porque joga todo o trabalho da gente, joga o nome da gente, deixa o nome não tão bom, mas sem trabalho não dá, sem investimento não dá.
2: É possível pensar ainda no segundo turno ou tentar melhorar?
1: Eu acho que pro segundo turno, pro primeiro turno, acho que tá meio impossível, né? É, tem uma chance, mas muito pouca, mas assim, a gente vai tentar melhorar pro segundo turno, né? Porque agora não tem mais esporte, né? Então se tem esporte, o cara não vai ter como sair mais, gente. Né? Porque esporte aí foi aqui e foi lá em Jari. Então assim, a maioria dos jogadores não tem compromisso, né? Fica foda fazer futebol desse jeito, né? Como é que eu vou cobrar o cara, Paulo? Como é que eu vou cobrar um cara que trabalha? Como é que eu vou cobrar? Então assim, não é disputinha. Porque taticamente a gente jogou aí hoje no 4-3-3, 4-3-3-1, 4-4-2, mexendo as peças, mas não deu, tu viu quanto que nós é. Então assim, o futebol se resume em gol. Quem faz gol pode até jogar um futebol que ele não sabe como você fez.
0: Próxima rodada. A última do primeiro turno do Campeonato Estadual da Segunda Divisão, próxima terça-feira, Tonicão, a partir das 16h45, Atlético contra o Plácido de Castro na abertura da rodada. Na segunda partida, o Nauas enfrenta o Andirá na próxima terça. Vamos conhecer o campeão do primeiro turno e a primeira equipe classificada para a primeira divisão do Campeonato Acreano na temporada de 2027. Paulo Henrique Nascimento, Sistema Público de Comunicação.
3: Jota Mello, próxima rodada, Atlético e Plácido de Castro, às 16h45. Jogo esse, que o Atlético tem 4 pontos, o Plácido tem 1 ponto, precisa da vitória para chegar a 4.
4: É um jogo difícil para o Atlético, Acreano.
5: As equipes estão subindo de produção. Eu assisti uns 20, 25 minutos deste jogo. Tanto Nauas como Plasticar subiram de produção, jogaram bem as duas equipes, e vai ser difícil para a equipe do Atlético. Não pense que vai ganhar facilmente, porque futebol ganha dentro das 4 linhas e fazendo gol, como disse o técnico do Plasticar.
3: O Pedro Balu falou aí que sem dinheiro não adianta subir para a primeira divisão. E né, não adianta só colocar as camisas, né?
5: É verdade, então, que tem jovens que trabalham, né? Tem dificuldades, né? Não vão sair do seu trabalho para ir treinar, para ir jogar, entendeu?
3: Eles treinam pela manhã lá no Juventus, cedido pelo Santa Cruz.
5: Pelo Santa Cruz, você vê como é que é, entendeu? É muito difícil, é difícil mesmo. E quando não tem apoio, principalmente das autoridades do município, aí é que não dá mesmo.
3: Nauas e Andirá, esse jogo principal. O Andirá vai entrar sabendo o que tem que fazer, se dá para ele ou não. Porque se empatar entre o jogo Atlético e Plácido de Castro, basta uma vitória do Nauas.
5: Basta.
3: Do Andirá.
5: Do Andirá. É isso mesmo. Se empatar na partida preliminar, vamos ter a partida de fundo. E o Andirá vai jogar já sabendo do resultado que vai acontecer do Atlético diante do Plácido de Castro. Então, o treinador Marcelo Braz tem que preparar a sua equipe para duas opções, né? Sabendo que o Atlético ganhou ou sabendo que ficou empate para poder jogar a partida de fundo e partir para cima e ganhar o jogo.
3: E ele, mais do que nunca, aqui vai ser até placidiano até o...
5: Com certeza.

0: certeza.
1: Né? Vai torcer pelo Plácido aqui, o Andirá. E no segundo jogo tem Nauas e Andirá, mas não adianta torcer e não fazer o papel dentro de campo.
0: Se né? dentro de campo, né? Não adianta o Atlético torcer pelo Nauas se o Nauas não fizer o papel dentro das quatro linhas.
1: O primeiro turno então termina na próxima terça-feira, às 16h45, dia 25, estádio Tonicão. Atlético Acreano e Plácido de Castro, e às 19 tem Nauas e Andirá. Ou seja, daqui vai sair o campeão do primeiro turno e a primeira equipe classificada para 2027 na primeira divisão.
0: Olha aí, vamos aguardar, ver quem vai para a primeira divisão e o campeão do primeiro turno. Agora tem uma notícia aqui que o campeonato acreano feminino sub-17, ele foi antecipado para sexta-feira. Né? Lá no Florestinha, às 16 horas, Craques do Futuro com o Grêmio Chapuliense abre estadual, né? Feminino sub-17. É isso aí.
1: A pedido, isso aí foi a pedido de Chapuri.
0: Chapuri.
1: Foi. Chapuri né? pediu e a federação aceitou. E ontem, Zé, surgiu na nossa transmissão. A possibilidade do Marcelo, aquele zagueiro, que é lá de Guajará, em Cruzeiro do Sul, do Amazonas, ali colado em Cruzeiro do Sul, ele está voltando, ele não se adaptou lá no Kuwait, né? Não se adaptou no Kuwait, está de volta e pode reforçar o Nauas, né? Nessa última partida do primeiro turno e, consequentemente, todo o segundo turno.
0: É, já é uma boa pedida para a equipe do Nauas, reforçando aí a sua zaga, a sua defesa. É um jogador, né, de qualidades, mas pode superar, né, as dificuldades que o Nauas tem na sua equipe.
1: Ele que defendeu o Rio Branco profissionalmente este ano, né?
0: Foi, defendeu o Rio Branco, né? Fez boa temporada.
1: E o Marcelo, ele era reserva, mas como deu problema na documentação de um dos zagueiros que era titular do Ulisses Torres, o Ulisses colocou ele para na primeira partida. Deu conta do recado, Marcelo, não só deu conta do recado, como foi titular.
0: Continuou
1: como titular aí do time do técnico Ulisses Torres e o preparador físico, seu Silmar Maciel. E o Rio Branco foi vice-campeão.

0: Não se adaptou lá no Kuwait e preferiu vir embora. Zezinho Melo, 12 horas 58 minutos, só para a gente fechar aqui. No sábado tem rodada do Brasileirão, Fluminense Remo no Maracanã, no sábado, rapaz.
1: Olha que o Remo empatou lá com o Internacional.
0: E ontem eu estava assim, passei lá no reduto ali, e tem um doutor Edísio. Ele é remista de coração, porque ele nasceu lá no Pará, mas é fluminense também.
1: Aí, por quem ele vai torcer?
0: Aí ele disse, rapaz, eu assisti esse jogo lá no Mangueirão, Remo e Fluminense, foi 2-0 pro Fluminense. E agora, como é que eu vou ficar? Aí ele disse que vai torcer pelo Fluminense, porque o jogo é no Rio.
1: Tá certo.
0: Aí no sábado tem aqui choque de novo, Internacional e Atlético Mineiro. O Inter que bateu, o Inter empatou com o Remo e o Atlético bateu no Grêmio. Né? Isto no sábado. No sábado também, aí esse confronto de hoje se repete no Mineirão. Flamengo e Cruzeiro, hoje é Flamengo e Cruzeiro no Maracanã pela Libertadores, e no sábado tem Cruzeiro e Flamengo pelo Brasileirão no Maracanã. Né, meu? Então, com essa, a gente fecha aqui o lance esportivo de hoje. 12h59, desejando a todos uma boa tarde. Boa tarde, Jota.
1: Boa tarde, Alberto. Boa tarde, ouvintes. Até amanhã.
0: Boa tarde, galera. Até amanhã com mais novidades do esporte local.
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5: Quarta-feira, 19 de agosto de 2026. Começa agora o nosso encontro diário com as notícias, informações e serviços do Poder Judiciário Acreano. Eu sou a Jacira Bidon e o Boletim TJ Acre de hoje

Vai ter Projeto Cidadão em Feijó, nos dias 27 e 28 de agosto, das 8 às 15 horas, na Escola José Gugel Rebelo, na Rua João Ambrósio Taveira, número 80, no bairro Cidade Nova, em Feijó. Orientação jurídica, emissão de documentos, atualização cadastral e atendimento de saúde.

0: Tribunal de Justiça do Estado do Acre. Ações do TJ Acre fortalecem o diálogo sobre a proteção de estudantes no Acre por meio do programa ECA na Comunidade. Miriane Teles tem mais informações.
1: O programa ECA na Comunidade Direitos e Deveres mobilizou os pais dos alunos da Escola Estadual Elozira dos Santos Tomé, situada no bairro Alto Alegre da capital acreana. A palestra Família e Escola, Juntas pelo Futuro das Nossas Crianças e Adolescentes, foi apresentada nos dois turnos de funcionamento da unidade escolar, para ampliar o diálogo sobre o Estatuto da Criança e do Adolescente. A pedagoga da Vara da Infância e Juventude, Alessandra Gonçalves, falou sobre os deveres da família, da sociedade e do Estado. A conversa tratou desde as responsabilidades, marcos legais, até cuidados para proteção integral, como a convivência familiar, alimentação adequada e cuidados de saúde. A palestrante também destacou a importância do engajamento dos pais, porque quando eles estabelecem compromisso de que os filhos têm horário fixo para lição, leitura e revisão, eles colaboram com a melhoria do desempenho escolar. Por fim, foi feito um alerta sobre as faltas injustificadas, pois quando há 25% de ausência, a escola é obrigada, por lei, a comunicar o conselho tutelar, conforme previsto no artigo 56 do Estatuto da Criança e do Adolescente. O encerramento do evento trouxe orientações sobre sinais de alerta e limites como ferramentas para prevenção e combate ao abuso sexual infanto-juvenil. Miriane Teles para o Boletim TJ Acre.
0: Estão abertas as inscrições para o casamento coletivo em Sena Madureira até o próximo dia 8 de setembro. A ação faz parte da programação do Projeto Cidadão no município. O casamento coletivo em Sena Madureira está previsto para o dia 23 de setembro. Vamos saber de mais informações com Wellington Vidal.
2: Os casais que desejam oficializar sua união terão a oportunidade do Projeto Cidadão. As inscrições para o casamento coletivo já se encontram abertas na segunda-feira, 17, e seguem até 8 de setembro, no cartório de Sena Madureira, das 8 às 16 horas. A cerimônia será realizada no dia 23 de setembro, às 5 horas da tarde, na Arena da Expo Sena. A ação faz parte da programação do Projeto Cidadão no município, realizado de forma gratuita pelo Tribunal de Justiça do Acre. Na ocasião, também serão ofertados serviços como expedição de RG, certidão de nascimento e CPF, atendimentos jurídicos com o TJ Acre, Defensoria Pública, MP da Comunidade e Justiça Federal, consultas médicas e assistência social, com cadastro único, Bolsa Família e INSS digital. Confira a documentação exigida. Noivos solteiros deverão comparecer com a certidão de nascimento original, legível e sem rasuras. Comprovante de endereço, RG e CPF, originais e cópias. Noivos divorciados, certidão de nascimento original com averbação do divórcio, legível e sem rasuras. Cópia do processo ou da sentença de divórcio, parte referente à partilha de bens. Comprovante de endereço, RG e CPF, originais e cópias. Noivos menores de idade, entre 16 e 18 anos e completo, devem comparecer com certidão de nascimento original, legível e sem rasuras, comprovante de endereço e presença dos pais, portando RG e CPF, originais e cópias. Em caso de responsáveis falecidos, ela será apresentada certidão de óbito. Em caso de ausência dos pais, deve ser apresentado consentimento por escrito do responsável. Wellington Vidal, para o Boletim TJ Acre.
0: Judiciário Acreano realiza ações da campanha Agosto Lilás em escolas. A atividade promovida pela Coordenadoria da Mulher em Situação de Violência conscientiza jovens sobre a Lei Maria da Penha. Miriane Teles fez a matéria.
1: Essa foi a primeira pergunta da atividade educativa realizada pela Coordenadoria da Mulher em Situação de Violência do Tribunal de Justiça do Acre. Muitos alunos da Escola Presbiteriana João Calvino responderam que não. O Agosto Lilás é uma campanha nacional de conscientização e enfrentamento à violência doméstica e familiar contra a mulher. O mês de agosto foi escolhido para mobilização porque é quando ocorre o aniversário da Lei Maria da Penha. Em 2026, a Lei Maria da Penha completou 20 anos. A palestra A Lei Maria da Penha e os Direitos das mulheres vítimas de violência doméstica e familiar e de outras formas de violência contra as mulheres foi atividade proposta para 4 turmas da unidade escolar. Foi exibida uma animação sobre relacionamentos abusivos. O vídeo foi a matéria-prima para os alunos identificarem as condutas dos personagens. Ao passar o microfone, os adolescentes comentavam situações que identificaram, deste modo consolidando o estudo de caso com aprendizagem ativa. A coordenadora de ensino, Gersilene Souza, apoiou a atividade.
3: É um tema de importância, de grande relevância para o nosso dia a dia, tendo em vista a realidade dos nossos alunos e que precisam desse esclarecimento. A vivência deles, todos os dias, tem sempre alguém vivendo uma situação de violência no seu lar, né? E quando vem essa palestra, ela vem para esclarecer.
1: A professora Isis Melo, da Coordenação de Educação e Direitos Humanos da Secretaria de Estado de Educação, fez uma reflexão sobre o recorte racial.
4: Da violência contra a mulher, nós temos um recorte que nós não podemos negar, que é o recorte racial. O Estado do Acre, proporcionalmente entre casos de feminicídio e a população que nós temos, nós estamos sempre campeão na violência contra a mulher. Vocês sabiam disso?
1: Outras escolas de Rio Branco e Cruzeiro do Sul também foram incluídas no cronograma educativo do programa Conscientização pela Paz em Casa, que também integra a 33ª Semana Justiça pela Paz em Casa. A servidora Amália Costa nos dá mais detalhes.
5: A gente está com uma programação bem extensa nesse mês de agosto. A gente está intensificando ainda mais as nossas ações, comemorando aí esses 20 anos da Lei Maria da Penha. Estamos indo nas escolas com o nosso projeto Conscientização pela Paz no Lar. É um projeto da Coordenadoria da Mulher, em conjunto com a Secretaria de Educação, né, e outros parceiros. E a gente leva conhecimento para esses estudantes, né, esse jovem do primeiro ano do ensino médio. A gente leva as 5 faces da violência doméstica, que é a violência física, a violência psicológica, a moral, a sexual, a patrimonial. A gente identifica que todas elas são graves, como eles fazem para identificar quem esteja passando por esse tipo de violência.
1: Miriane Telles para o Boletim TJ Acre.
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0: E a edição do Boletim TJ Acre desta quarta-feira, 19 de agosto de 2026, fica por aqui. 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Produção, edição e apresentação, Jacira Bidon. Reportagens, Miriane Telles e Wellington Vidal. Jornalista responsável, Andréia Zilho. Obrigada por sua audiência e até amanhã.
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Onde está você agora? Quando a gente gosta, é claro.

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0: 11:25.
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0: Eu te amo tanto.
1: Sabe, tô me sentindo melhor, sabe? Nossa, acho que tipo, hoje é o primeiro dia assim que tô plena, assim. Eu tô muito feliz com isso, muito mesmo.
2: Hoje eu assisti outro filme do Netflix, tô mantendo esse compromisso, né, de assistir um por dia.
3: Eu pensei em você.
2: Por enquanto já estou.
4: Eu sei o que você vai dizer quando a foto aparecer. Vai curtir, vai sentir que o destino fez nos conhecer.

0: Para primeiro agradecer pela compreensão, porque esses tempos estão sendo
1: mim é
0: meio
1: muito foda, assim,
0: corridos e tal, e desafiadores, e aí a gente não tem muito
1: não
0: tempo,
1: um
0: às vezes.
1: Mais, outro, assim, sabe?
0: E obrigado por entender isso.
1: Essa cumplicidade, tipo, foda, assim.
0: Eu tô confuso, eu sei
1: e
0: lá.
1: E eu sinto que às vezes a gente perde,
0: mas...
1: quer dizer, tá perdendo isso.
0: Não sei se faz sentido.
1: Machuca um pouco, mas acho que... acontece, assim.

0: o Sabugo ama muito você. Ou não. Ou sim. Tchau, Mani Bem.
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0: Me fala quando você estiver pronto, então.
1: Eu vou começar a gravar. Você vai ver que eu apontei a câmera pra ir. Ou eu posso falar? Posso, né? Não, porque senão eu vou entrar dentro do áudio.
0: É só você falar assim, estou gravando. E aí eu vou saber se você já tá com o play ligado. Só
1: não, isso aí sim. Eu tô falando na hora que eu chegar em você, porque eu vou começar aqui. 1, 2, 3 e...

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Tia.

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2: Boa tarde.
3: Boa tarde. 16:32.
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0: Nossa senhora!
1: Mais uma!
2: Cadê?
0: Aqui, ó.
1: Nossa senhora, essa é boa demais.
0: Aí é loucura, hein? Você joga nós no mato, ué.
1: Esse repertório você vai acabar machucando muita gente.
0: De Nelson!
2: E não vai ser só em uma noite, não.
1: Não.

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2: Olá, estamos chegando, pontual, aliás, 17 horas e 1 minuto, muito boa tarde, eu sou Jonathan Costa e seja bem-vindo ao Conexão Acre. A partir de agora, compartilhamos com você as notícias do Sistema Público de Comunicação do Acre no seu fim de tarde. Comigo na bancada, a jornalista Larissa Costa. Boa tarde, Larissa.
3: Boa tarde, Jonathan. Boa tarde, ouvintes. Durante uma hora, vamos deixar você muito bem informado com as principais notícias do nosso Acre, do Brasil e do mundo. Nós estamos ao vivo para todo o estado pelas rádios Aldeia FM e Difusora Acreana. E também ao vivo para o planeta pelos sites aldeiafm.ac.gov.br e difusora.ac.gov.br. Temos ainda o nosso WhatsApp, que é 99203-2962. Repetindo, 99203-2962. Aguardamos sua mensagem.
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2: Informar com excelência aqui no Conexão Acre. Hoje é quarta-feira, 19 de agosto de 2026. E você confere nesta edição.
3: Dia D da campanha nacional de multivacinação começa nesta semana.
2: SAMU amplia a estrutura em Cruzeiro do Sul com chegada de novas ambulâncias.
3: Mantida a vacinação antirrábica em diferentes pontos da capital.
2: Em Cruzeiro do Sul, a partir do dia 28, as equipes estarão vacinando cães e gatos.
3: E ainda, Brasil envia 10 toneladas de arroz a vítimas de terremoto na Colômbia.
2: Horário eleitoral gratuito nas rádios e TVs do Acre começa no dia 28 de agosto.
3: A Justiça Eleitoral iniciou a convocação dos mesários que vão trabalhar nas eleições de outubro.
2: Mercado internacional impulsiona a pecuária do Acre com alta nas exportações de carne bovina.
3: Força Tática prende homens suspeitos de tráfico de drogas em Rio Branco.
2: Polícia Civil promove palestras sobre autocuidado e fortalece ações de proteção às mulheres.
3: Acre alcança 10ª posição em ranking nacional de serviços públicos digitais.
2: Essas e outras informações você acompanha agora no Conexão Acre.
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2: Estamos às 17 horas e 3 minutos, agradecendo, como sempre, sua sintonia, sua audiência e, claro, também a carona através do rádio do seu carro. Fim de tarde desta quarta-feira, muita gente saindo do seu trabalho, talvez do seu compromisso, e a gente sempre tem uma dica importante para você que está no trânsito da nossa capital. A gente começa falando que o trânsito já está bastante movimentado na Avenida Ceará, nas imediações do terminal urbano da cidade, tá bom? Tem alguns pontos também da Avenida Ceará, ali nas proximidades da Rua Rio de Janeiro, tá bom? Pertinho ali da Rua Rio de Janeiro, trânsito também já bastante intenso por esta região. Falando em Rua Rio de Janeiro, temos também a Rua Minas Gerais, nas proximidades da Escola Heloísa Morão Marques, trânsito bastante intenso também ali, principalmente na ladeira do Bola Preta. Olha, outro ponto que podemos estar destacando também, como sempre, claro, é a Avenida Getúlio Vargas, desde as imediações do pronto-socorro da capital, com o cruzamento da Avenida Nações Unidas. E falando em Nações Unidas, trânsito também bastante intenso nas proximidades do 7º BEC. Olha, você que está no trânsito, utilize a buzina apenas quando for necessário, tá bom? Afinal, a buzina deve ser utilizada exclusivamente para alertar sobre situações de risco, não por impaciência ou irritação. O uso correto contribui para um ambiente de trânsito mais harmonioso e seguro. Pense nisso. 17 horas e 5 minutos.
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3: Seguimos o Conexão Acre para conferir a previsão do tempo para quinta-feira. No Alto e Baixo Acre, a previsão para quinta-feira é de céu claro a parcialmente nublado, com pancadas de chuva e trovoadas isoladas. Já no Vale do Juruá e nos municípios de Sena Madureira, Manuel Urbano e Santa Rosa do Purus, a previsão para amanhã é de céu parcialmente nublado a nublado, também com pancada de chuva e trovoadas isoladas. Vamos conferir as temperaturas para amanhã. Na capital e municípios do Baixo Acre, a temperatura mínima deve ficar em torno de 23 graus, com máxima de 35 graus. No Alto Acre, nos municípios de Assis Brasil, Brasileia, Iptaciolândia e Chapuri, as temperaturas variam entre mínima de 22 e máxima de 34 graus. Na regional do Juruá, a temperatura mínima deve ficar em torno de 22, com máxima de 31 graus. Nos municípios de Tarauacá, Feijó e Jordão, as temperaturas variam entre mínima de 23 e máxima de 32 graus. E em Sena Madureira, Manuel Urbano e Santa Rosa do Purus, a temperatura mínima deve ficar em torno de 23 graus, com máxima de 34 graus.
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2: E vamos com notícia internacional. Brasil envia 10 toneladas de arroz às vítimas de terremoto na Colômbia. Vamos acompanhar na reportagem de Gabriel Correia.
6: Itália para auxílio das vítimas do terremoto na Colômbia. A resolução foi publicada nesta terça-feira. As 10 toneladas de arroz são do programa de aquisição de alimentos. A operação de envio será realizada pela CONAB, a Companhia Nacional de Abastecimento, seguindo orientações dos Ministérios de Relações Exteriores e do Desenvolvimento e Assistência Social. O terremoto de magnitude 7,4, ocorrido no último dia 10 de agosto, atingiu 450 cidades, representando um terço do território colombiano. 289 mortes foram confirmadas, com mais de 4 mil feridos e 143 pessoas ainda desaparecidas. Centenas de milhares de residências ficaram destruídas ou danificadas. O presidente colombiano, Abelardo de la Espriella, afirmou nesta segunda-feira que a reconstrução dos danos materiais provocados pelos tremores seria de aproximadamente 10 bilhões de dólares. Ele disse ainda que vai se reunir com construtoras, o setor financeiro, seguradoras, governadores e prefeitos para colocar o plano em prática. O Banco Mundial se comprometeu com o envio de 200 milhões de dólares para atender às necessidades mais urgentes do país.
3: E o Ministério da Fazenda suspende 14 sites de apostas por irregularidades. Sites devem continuar acessíveis para retirada de valores das contas. A reportagem é de Gésio Passos.
7: O Ministério da Fazenda suspendeu nesta terça-feira 14 sites de apostas online, as chamadas bets, por descumprirem as normas previstas para a operação no Brasil. Os sites são PixBet, GanheiBet, Bet da Sorte 01, Sport VIP, EnergiaBet, MMA, BetVip, Papi Games, Mega Aposta, Kabet, Multibet, RicoBet e BRXBet. As medidas foram determinadas pela Secretaria de Prêmios e Apostas e impedem as bets de receberem novas jogadas de apostadores. A maioria das irregularidades é relacionada à ausência de informações obrigatórias para fiscalização pelo governo. Apesar da suspensão, os sites devem continuar acessíveis para que os usuários retirem os valores disponíveis nas contas. O Ministério da Fazenda ainda determina o cancelamento de apostas em andamento e a devolução imediata dos valores apostados. Os sites deverão informar a suspensão nas próprias páginas. O descumprimento da decisão pode resultar em multa diária de R$200 mil. As empresas podem regularizar as pendências e apresentar os documentos exigidos pela legislação, mas a retomada das operações dependerá da comprovação do cumprimento das exigências estabelecidas pelo Ministério da Fazenda. Procuradas pela Agência Brasil, as empresas citadas não se pronunciaram. O espaço segue aberto para manifestação. Com informações da Agência Brasil, da Rádio Nacional em Brasília, Gésio Passos.
2: Ligue 180 registra mais de 1 milhão de atendimentos em 7 meses. O volume de chamadas já equivale a 95% de todo o ano de 2025. Priscila Mazenotti, da Rádio Nacional.
8: Um 1.035.647. Esse é o total de registros recebidos pelo Ligue 180 nos primeiros 7 meses do ano. E aí estamos falando de pedidos de informações, denúncias e orientações só de janeiro a julho deste ano, o que representa 95% de tudo que chegou no Ligue 180 no ano passado, o que dá mais de 4.800 atendimentos por dia. Analisando agora suas denúncias, os dados mostram um total de 98.705 até julho deste ano. 35% delas são de violência psicológica, que é aquela do controle, da humilhação, aquela que diminui a mulher e afeta a autoestima. Depois vem a violência doméstica, a da Maria da Penha, seguida pela física, moral, patrimonial e sexual. São Paulo lidera 106.500 registros. Depois vem Rio de Janeiro e Minas Gerais. A Amanda Oliveira, que é do ODARA, Instituto da Mulher Negra, comenta.
9: Isso tudo nos retrata um caminho, né, que parte desde as lesões, das ameaças, até chegar no fato do feminicídio em si. Então, os últimos dados, eles nos retratam que a necessidade da prevenção é muito importante na perspectiva de tentar garantir, para além da questão da proteção, tentar garantir uma incidência na prevenção da violência doméstica familiar e do feminicídio.
8: Onde acontece essa violência, segundo as denúncias? Em primeiro lugar, na casa da vítima. Depois, na casa da vítima e do agressor. Por exemplo, quando é um casal, o agressor mora lá. Aliás, mais de um terço das agressões é cometida pelo companheiro ou ex-companheiro. E quem é essa vítima? Os dados mostram que ela é, em sua grande maioria, preta e parda, mais de 40 mil do total, e de baixa renda. 70%, ou seja, 69.200 mulheres não têm renda ou ganham até 2 salários mínimos. A Amanda Oliveira, do Instituto Mulher Negra, explica.
9: As mulheres negras são as mulheres que mais morrem por feminicídio no Brasil, são as mulheres que são mais atravessadas por essas violências, e isso se dá a partir de um contexto construído historicamente, que é um contexto que sustenta tanto a violência de gênero no Brasil, a partir de um espaço, de uma sociedade extremamente machista e patriarcal, que sustenta uma perspectiva de inferioridade das mulheres, mas também que se sustenta em cima de uma violência que é destacada pela raça.
8: Mas os dados mostram também que as próprias mulheres são as responsáveis pelas denúncias. 67% são feitas por elas. E aí sempre vale a pena reforçar o número 180. Diz que 180 de qualquer telefone para denunciar, pedir orientação ou para saber dos direitos de nós, mulheres. Da Rádio Nacional em Brasília, Priscila Mazenotti.
3: E teste de bafômetro vai passar a detectar outras drogas além do álcool. As informações com Gabriel Bruno.
10: Novas regras da Lei Seca regulamentam o teste para a presença de drogas em motoristas. O texto foi aprovado pelo CONTRAN, o Conselho Nacional de Trânsito, nesta segunda-feira, e ainda prevê o reteste do bafômetro para evitar falsos positivos. A partir de agora, a resolução passa a prever equipamentos para identificar outras substâncias além do álcool que possam alterar a capacidade do motorista, como drogas ilícitas ou medicamentos. O equipamento deve indicar qual a substância, mas não a quantidade. Ele deve ser certificado pelo Sistema Brasileiro de Avaliação da Conformidade, reconhecido pelo Inmetro. O texto não determina um aparelho específico ou que a simples detecção de vestígios seja suficiente para caracterizar a infração. Sinais de alteração da capacidade psicomotora também devem ser observados pelos fiscais. No caso do reteste para a presença de resíduos de álcool, como aqueles deixados por bombons de licor ou enxaguante bucal, é preciso mais um teste antes de uma conclusão final. O objetivo é identificar fatores que possam interferir no resultado e exigir um segundo exame. De acordo com o Ministério dos Transportes, a resolução não cria novas infrações. Em caso de recusa do teste, as consequências para o motorista são as previstas no Código de Trânsito Brasileiro: infração gravíssima, com multa, suspensão da carteira por 12 meses e retenção do veículo.
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0: 17 horas e 15 minutos e o dia D da campanha nacional de multivacinação será no sábado, dia 22. É uma oportunidade para que menores de 15 anos atualizem a vacinação. Gabriel Corrêa.
1: Atenção pais, mães e responsáveis. Acontece neste sábado em todo o país o dia D da campanha de multivacinação. É hora de atualizar a caderneta de crianças e adolescentes, ainda mais agora que a Organização Pan-Americana da Saúde alertou neste mês que o continente americano registra o maior número de casos de sarampo em mais de 20 anos. O dia D de multivacinação é uma oportunidade para que menores de 15 anos possam atualizar a vacinação contra doenças graves, como meningites, tuberculose e cânceres associados ao HPV. São 20 diferentes imunizantes. Essa é a primeira vez que a campanha conta com a Pneumo20, incorporada no mês de junho ao calendário nacional e que protege contra pneumonias e meningites e é indicada para menores de 5 anos. Ao todo, foram distribuídas mais de 180 milhões de doses. As vacinas contra a influenza, sarampo, tríplice viral e poliomielite foram as mais procuradas até agora. No dia D, no sábado, também poderão ser aplicadas BCG, hepatite, penta, rotavírus, influenza, Covid-19, febre amarela, HPV e dengue. Em 2024, o Brasil voltou a receber a certificação que não há mais circulação interna do sarampo no país. Para evitar a circulação de casos influenza, será para a faixa ampliada de até 59 anos em Guarulhos, São Bernardo do Campo e na capital paulista. Em todo o país, a campanha de vacinação acontece nas unidades básicas de saúde e outros pontos até o dia 1º de setembro. Da Rádio Nacional em São Luís, Gabriel Corrêa.
2: E SAMU amplia a estrutura em Cruzeiro do Sul com chegada de novas ambulâncias. As informações com Nonato Costa.
3: Uma boa notícia para a saúde do Juruá. O Serviço de Atendimento Móvel de Urgência, o SAMU, acaba de receber um reforço de peso na frota. 5 novas ambulâncias foram entregues para ampliar e dar mais agilidade aos atendimentos de emergência na região. Só para Cruzeiro do Sul foram destinadas 3 novas unidades, sendo 2 de suporte básico e uma de suporte avançado totalmente equipadas. O gerente do SAMU na região, Matheus Cameli, explica que os veículos novos vão substituir os antigos e agora passam a integrar reserva técnica para garantir que nenhuma ocorrência fique sem cobertura em caso de manutenção. Além disso, os municípios de Feijó e Tarauacá também foram contemplados recebendo uma nova ambulância cada um. E tem inovação tecnológica na área. Uma das ambulâncias que vai atender a região de Santa Luzia veio equipada com o sistema Starlink de internet via satélite. Com isso, mesmo em locais onde o sinal de celular não pega, as equipes vão conseguir se comunicar direto com a base e com os médicos durante os chamados. O SAMU também alerta e lembra para facilitar o socorro de quem vive na zona rural e nas comunidades ribeirinhas, há um canal direto de atendimento no WhatsApp. O número é o 68-3222-1600. É saúde mais perto de quem precisa. De Cruzeiro do Sul, Nonato Costa, para o Sistema Público de Comunicação.
0: Tarauacá amplia acesso a exames especializados por meio de parcerias com o Ministério da Saúde. Rose Oliveira.
4: A partir da próxima sexta-feira, dia 21 de agosto, o município de Tarauacá contará com uma unidade móvel para a realização de exames especializados de imagem. Durante 30 dias, serão oferecidos exames de tomografia computadorizada e ultrassonografia por meio de uma parceria com o Ministério da Saúde. A estrutura tem capacidade para realizar até 80 tomografias e 100 ultrassonografias por dia. Entre os procedimentos disponíveis estão tomografias de crânio, tórax, abdômen, pelve, coluna, articulações e outras regiões do corpo. Também serão realizadas ultrassonografias de abdômen, próstata, mama, tireoide, aparelho urinário, região pélvica, transvaginal e exames com Doppler, entre outros. A ação amplia temporariamente a oferta desses exames em Tarauacá e pode facilitar o diagnóstico e acompanhamento de pacientes que aguardam atendimento especializado. Quem necessita desses procedimentos deve procurar a rede municipal de saúde para obter informações sobre encaminhamento, agendamento, local e horários de atendimento. De Tarauacá, para o Sistema Público de Comunicação, Rosa Oliveira.
2: E Prefeitura de Rio Branco mantém vacinação antirrábica em diferentes pontos da capital. Vamos saber mais sobre esses locais na matéria de Jonathan Costa.
0: A Prefeitura de Rio Branco, por meio da Secretaria Municipal de Saúde, mantém a vacinação antirrábica para cães e gatos em diferentes pontos da capital. A ação busca ampliar o acesso dos tutores à imunização e fortalecer a prevenção da raiva, doença grave que pode ser prevenida por meio da vacinação. Nesta semana, a vacinação ocorre no Ara Super Betel até o dia 28 de agosto. A programação segue em outros pontos da capital até novembro, facilitando o acesso dos tutores à imunização dos animais. A vacinação é destinada a cães e gatos a partir de 3 meses de idade. A orientação da Secretaria Municipal de Saúde é que os tutores levem seus animais ao ponto de atendimento mais próximo, conforme o cronograma, e mantenham a imunização em dia. Para o coordenador do Departamento de Controle de Zoonoses, o Dr. Ebert Teixeira, a participação dos tutores é fundamental para ampliar a cobertura vacinal no município e fortalecer as ações de prevenção. Lembrando que a raiva é uma doença grave que pode ser transmitida dos animais para os seres humanos. A vacinação dos cães e gatos é uma das principais formas de prevenção e contribui para a proteção dos animais, dos tutores e de toda a comunidade. A vacinação antirrábica é gratuita. A orientação é que os responsáveis aproveitem os pontos de atendimento disponíveis para garantir a proteção dos seus animais. Jonathan Costa, para o Sistema Público de Comunicação do Acre. Em Cruzeiro do Sul, a partir do dia 28, as equipes estarão vacinando cães e gatos. Saiba o calendário detalhado com o repórter Jefferson Dourado.
5: Tutores de cães e gatos de Cruzeiro do Sul, chegou a hora de proteger o seu bichinho de estimação contra a raiva. Começa na cidade a campanha de vacinação antirrábica, com a meta de imunizar cerca de 13 mil animais nesta edição. A abertura oficial será no dia 28 de agosto e a partir das 4 da tarde no Complexo Poliesportivo. Já a partir do dia 31 de agosto, as equipes do Centro de Controle de Zoonoses começam o percurso pelos bairros da cidade. A vacina é totalmente gratuita e fundamental para prevenir a raiva, uma doença grave que afeta animais e também pode ser transmitida para os seres humanos. Para imunizar seu pet, fique atento ao calendário da sua região. As primeiras comunidades a receberem as equipes serão os bairros Aeroporto Velho, Vila da Aeronáutica, Vila Rica e Formoso. Jefferson Dourado, para o Sistema Público de Comunicação.
2: Vamos para um breve intervalo e a seguir, horário eleitoral gratuito nas rádios e TVs começa no dia 28 de agosto.
0: E ainda, mercado internacional impulsiona a pecuária do Acre com alta nas exportações de carne bovina. Voltamos já.
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2: Estamos de volta com o segundo bloco do Conexão Acre. E o horário eleitoral gratuito nas rádios e TVs do Acre começa no dia 28 de agosto. Confira os horários no Fuso Local do Acre, a divisão de tempo das coligações e como funciona a transmissão no primeiro turno das eleições 2026, com Jefferson Dourado.
10: Falta muito pouco para o início do horário eleitoral gratuito no rádio e na televisão em todo o Acre. A exibição no primeiro turno começa no dia 28 de agosto e segue até o dia 1º de outubro. Fique atento aos horários ajustados já para o fuso do Acre. No rádio, os programas fixos vão ao ar em dois blocos. O primeiro bem cedinho, às 5 horas da manhã, e o segundo às 10 horas da manhã. Na televisão, as transmissões acontecem às 11 horas da manhã e no início da noite, às 18h30. Os dias de programação são divididos de acordo com os cargos em disputa. Segundas, quartas e sextas-feiras é a vez dos candidatos a governador, com bloco de 9 minutos, senador, com bloco de 7 minutos e deputado estadual, com 9 minutos. Terças, quintas e sábados, o espaço é reservado aos candidatos a deputado federal, com blocos de 12 minutos e meio. E atenção, de domingo a domingo, entre 3 da manhã e 10 horas da noite, horário do Acre, as emissoras veiculam as chamadas inserções, que são aqueles comerciais curtinhos de 30 ou 60 segundos, espalhados na programação, somando 70 minutos diários. A divisão do tempo segue as regras da Justiça Eleitoral. 10% do tempo é dividido de forma igual entre todos e 90% varia conforme o tamanho dos partidos na Câmara dos Deputados. Para o cargo de governador, o tempo diário de cada coligação ficou assim. Avança Acre, 4 minutos e 27 segundos. Frente Ampla pelo Acre, 2 minutos e 7 segundos. Coligação Trabalho da Esperança, 1 minuto e 41 segundos. E coligação Produzir para Empregar, 42 segundos. Para o cargo de senador, a divisão diária ficou da seguinte forma. A coligação Avança Acre ficou com 3 minutos e 20 segundos. Frente Ampla pelo Acre, 1 minuto e 34 segundos. A coligação Trabalho da Esperança, 1 minuto e 15 segundos. Coligação Produzir para Empregar, 30 segundos. E a Federação Pessoal Rede, 19 segundos. Para organizar detalhes técnicos como a geração do sinal, envio dos arquivos e o cumprimento dos horários, o Tribunal Regional Eleitoral realizou uma reunião com representantes das coligações e das emissoras de comunicação. A juíza auxiliar da presidência do Tribunal Regional Eleitoral do Acre, doutora Isabelle Sacramento, destacou a importância dessa parceria.
11: O horário eleitoral gratuito constitui importante instrumento para que as candidaturas possam apresentar suas propostas à sociedade. E, sobretudo, para que os eleitores e os eleitores tenham acesso às informações necessárias à formação livre e consciente de sua escolha. e cabe à Justiça Eleitoral assegurar que esse espaço seja organizado e distribuído de acordo com as regras estabelecidas pela legislação, observando-se principalmente os princípios da legalidade, da transparência, da isonomia e da segurança jurídica.
10: Lembrando, a propaganda no rádio e na TV vai até o dia 1º de outubro. Acompanhe os programas e faça a sua escolha consciente. Jefferson Dourado para o Sistema Público de Comunicação.
0: E a Justiça Eleitoral já iniciou a convocação dos mesários que vão trabalhar nas eleições de outubro. Na quarta zona eleitoral, cerca de 2 mil eleitores foram chamados para atuar no pleito. A reportagem é de Gladys Albano.
12: A convocação foi feita por meio de edital. Os eleitores podem consultar a situação pelo site do Tribunal de Justiça Eleitoral.

0: à Justiça Eleitoral para apresentar a situação.
1: Então lá ele vai confirmar sua participação, baixar sua carta, lá tem todas as informações necessárias para ele participar desse grande momento que é da nossa democracia.
0: Na região, a quarta zona eleitoral terá 449 sessões distribuídas por 5 municípios. A Justiça Eleitoral reforça a importância...

0: candidaturas. As informações com Gésio Passos.
1: As eleições gerais de 2026 terão um número 30% menor de candidaturas do que o pleito de 2022. Segundo dados atualizados pelo Tribunal Superior Eleitoral nesta terça-feira, foram registrados 20.606 pedidos de candidaturas neste ano. A maioria dos candidatos é formada por homens, brancos e empresários. Ao todo, 65% dos pedidos de registro são de pessoas do sexo masculino, 48% se declaram brancos e 12% se definem como empresários. Metade dos candidatos se declaram casados. Entre homens e mulheres, a principal faixa etária dos concorrentes é de 45 a 49 anos, somando 3.551 candidaturas. Quase 6 em cada 10 candidatos têm curso superior completo. 96% se declararam heterossexuais e 99% têm a identidade cisgênera. Ao todo, 107 pessoas transgêneras se candidataram neste ano. Além de quase metade dos candidatos se declararem brancos, 36% se declararam pardos e 13% negros. Com menos de 1%, foram registradas 191 candidaturas indígenas e 109 postulantes declarados amarelos. 214 candidatos se declararam quilombolas. Ao todo, 499 solicitantes de candidatura declararam possuir algum tipo de deficiência. Em 2022, o número foi ligeiramente menor, com 489 candidatos PCD. Além de empresários, destacam-se as candidaturas de advogados, com mais de 8%, policiais militares e médicos, 2,7%, e servidores públicos estaduais, 2,6%. Os números representam o total de candidatos para os cargos de presidente e vice-presidente, governadores e vice-governadores, senadores e suplentes, deputados federais, estaduais e distritais. Da Rádio Nacional em Brasília, Gésio Passos.
2: O Tribunal Superior Eleitoral decide levar a plenário o uso de inteligência artificial em campanha eleitoral. A corte se reuniu nesta terça-feira para discutir o uso de deepfakes nas eleições. Maiores detalhes com Priscila Mazenotti.
3: Os ministros do Tribunal Superior Eleitoral se reuniram na noite dessa terça-feira para discutir o uso da inteligência artificial na propaganda eleitoral. Foi uma reunião a portas fechadas e, segundo o TSE, foi produtiva para ouvir as opiniões, as impressões e o que os ministros entendem como desafios para o uso de inteligência artificial nesse período. Ficou decidido que esse assunto será levado a plenário. As questões concretas serão oportunamente julgadas, é o que diz a nota do tribunal, sem definição ainda de uma data para julgamentos. O assunto foi parar lá no TSE depois que o PL usou um vídeo criado por inteligência artificial do ex-presidente Jair Bolsonaro, que está em prisão domiciliar durante a convenção do partido há algumas semanas. Detalhe que em março o próprio tribunal definiu algumas regras. Resumindo, só pode usar inteligência artificial se ficar bem claro ali que se trata desse conteúdo, desde que o eleitor saiba logo. Outra coisa, 72 horas antes das eleições não pode publicar, nem republicar ou fazer o impulsionamento pago de conteúdo alterado por IA, mesmo que identificado, nem 72 horas antes e nem 24 horas depois. E foi invertido o ônus da prova, ou seja, quem produzir o conteúdo falso é que vai ter de provar que não houve fraude. Da Rádio Nacional em Brasília, Priscila Mazenotti.
0: Mercado internacional impulsiona a pecuária do Acre com alta nas exportações de carne bovina. As informações com Thaís Caroline.
4: A pecuária acreana fechou o primeiro semestre de 2026 com resultados positivos, principalmente no mercado externo. Entre janeiro e junho, o Acre exportou mais de 3 mil toneladas de carne bovina, movimentando cerca de 16 milhões de dólares. O desempenho representa um avanço em relação ao mesmo período do ano passado. O volume exportado cresceu quase 35%, enquanto o valor

0: arrecadado com as vendas internacionais teve alta de mais de 56%. Além das exportações, o número de bovinos enviados para abate também aumentou. Nos 6 primeiros meses do ano, foram mais de 338 mil animais encaminhados aos frigoríficos do estado, crescimento de 5,7% na comparação com 2025. Outro indicador que apresentou alta foi a saída de gado vivo. De janeiro a junho, mais de 191 mil cabeças foram enviadas para outros estados, um aumento de 10,2% em relação ao ano passado. Os números mostram um cenário de expansão da atividade pecuária no Acre, tanto na movimentação de animais quanto na comercialização da carne no mercado internacional. Thaís Caroline, para o Sistema Público de Comunicação.
1: Segurança.
2: 17 horas e 38 minutos. Vamos agora às informações da área da segurança pública. Olha, uma ação da Polícia Civil prendeu um homem acusado de violência doméstica. A gente vai conhecer detalhes na reportagem de Marcelo Torres.
3: A Polícia Civil do Acre, por meio da Delegacia da Mulher, prendeu preventivamente nesta quarta-feira, dia 19, um homem investigado por descumprir medida protetiva e fazer graves ameaças em contexto de violência doméstica. Mesmo intimado das medidas de urgência no último dia 14, o suspeito foi até a casa da vítima apenas 2 dias depois e enviou mensagens ameaçadoras, afirmando inclusive que possuía uma arma de fogo. Ele também é investigado por ter ateado fogo no próprio carro no início do mês, por não aceitar o fim do relacionamento. Durante a ação policial, os agentes cumpriram mandados de prisão preventiva e de busca e apreensão na residência do investigado, para procurar armas de fogo, celulares e outros objetos que possam ajudar na apuração do caso. Da Polícia Civil do Acre, Marcelo Torres, para o Sistema Público de Comunicação.
4: Força Tática prende homens suspeitos de tráfico de drogas em Rio Branco. A reportagem é de Ronaldo Duarte.
5: Um homem identificado como Eliezer Barbosa de Aguiar, de 27 anos, foi preso pela Força Tática do 2º Batalhão no bairro Belo Jardim 2, em Rio Branco, suspeito de envolvimento com tráfico de drogas e posse ilegal de arma de fogo. Segundo a Polícia Militar, os agentes realizavam um patrulhamento na rua Cristo Rei, quando o suspeito correu para dentro de uma residência ao perceber a aproximação da viatura e abandonou uma bolsa. Durante a revista, os policiais encontraram várias porções de uma substância semelhante à maconha, embaladas e supostamente pronta para comercialização. Eliezer foi detido e encaminhado às autoridades para os procedimentos cabíveis. Ronaldo Duarte, para o Sistema Público de Comunicação.
2: A Polícia Civil do Acre promove palestras sobre autocuidado e fortalece ações de proteção às mulheres. Marcelo Torres.
3: A Polícia Civil do Acre promoveu uma palestra focada em autocuidado e valorização para as servidoras das delegacias da mulher e da criança e adolescente vítima. Conduzida pela investigadora Andréia Salles, a atividade da Cadepol debateu a importância da saúde mental e do bem-estar de quem atua diariamente na linha de frente da segurança pública. O encontro também marcou a oficialização do programa Closet Solidário, idealizado pela equipe da DEAN. A iniciativa arrecada roupas para mulheres vítimas de violência doméstica que saem de suas casas às pressas. Com a institucionalização do projeto, a Polícia Civil vai expandir a ação para as delegacias do interior do estado. Além disso, a gestão formalizou um novo protocolo de atendimento para os casos de violência doméstica, padronizando os procedimentos dos investigadores em todo o estado do Acre, para garantir um acolhimento mais ágil, humanizado e seguro para as vítimas. Da Polícia Civil do Acre, Marcelo Torres, para o Sistema Público de Comunicação.
4: 4 homens são condenados por execução de jovem em Rio Branco. As informações com Ronaldo Duarte.
5: 4 homens foram condenados pelo Tribunal de Júri de Rio Branco pela morte de Emílio Aguiar Passos, de 26 anos, executado a tiros em janeiro de 2021 no bairro Santa Inês. Segundo o Ministério Público do Acre, o crime teria sido motivado por uma dívida relacionada a drogas. Hamilton foi encontrado com as mãos e pés amarrados e apresentava sinais de tortura. Os réus negaram participação no crime, mas foram condenados por decisão do júri. As penas variaram entre 24 e 36 anos de prisão, todos em regime inicialmente fechado. Felipe Soares de Albuquerque recebeu a pena de 36 anos e 4 meses. Denilson Araújo da Silva, 26 anos e 9 meses. Edson Moreira de Souza, 34 anos e 3 meses e 25 dias. E Elison Batista, de 24 anos e 5 meses e 13 dias. Ronaldo Duarte, para o Sistema Público de Comunicação.
2: Entregador fica em estado gravíssimo após ser atingido por carro roubado na capital. Thaís Carolina.
0: Um motociclista ficou em estado gravíssimo depois de ser atingido por um carro com registro de roubo no bairro Vitória, em Rio Branco. De acordo com a Polícia Militar, a vítima seguia de moto pelo cruzamento da rua Boa Ventura com a rua Maria Atenas, quando foi atingida pelo veículo que estaria em alta velocidade. O impacto provocou ferimentos graves na cabeça. O SAMU foi acionado e realizou os primeiros atendimentos. O motociclista precisou ser entubado ainda no local e foi levado ao pronto-socorro com traumatismo crânio-encefálico grave. Após a batida, o condutor do carro abandonou o veículo e fugiu a pé. Imagens de câmeras de segurança registraram a fuga. Segundo a polícia, o carro havia sido roubado pouco antes. O motorista que estava com o veículo teria sido feito refém e abandonado às margens da estrada do Quixadá. O automóvel foi recolhido e encaminhado para a delegacia. A polícia continua as buscas pelo suspeito e investiga as circunstâncias do roubo e do acidente. Thaís Caroline, para o Sistema Público de Comunicação do Acre.
4: E vamos para mais um rápido intervalo e você confere no próximo bloco. Acre alcança 10ª posição em ranking nacional de serviços públicos digitais.
2: E ainda os resultados da rodada do Campeonato Acreano de Futebol Masculino da Série B. Voltamos já.
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4: Estamos de volta com o último bloco do Conexão Acre. O Tribunal de Justiça convoca aprovados para estágio em Cruzeiro do Sul e Tarauacá. Reportagem com Dejanine Oliveira.
11: O Tribunal de Justiça do Acre, o TEJAC, publicou nesta semana a 41ª convocação de estudantes aprovados no processo seletivo para estágio de graduação. Nesta chamada, 5 candidatos foram convocados para apresentar documentação e integrar o cadastro do tribunal, conforme o surgimento de vagas nas unidades judiciárias e administrativas. A convocação contempla estudantes de Direito em Cruzeiro do Sul e dos cursos de Ciências Biológicas, Educação Física e Psicologia em Tarauacá. Para Direito em Cruzeiro do Sul, foi convocada Lara Stephanie Souza de Lima, classificada em 25º lugar. Em Ciências Biológicas, foi chamada em Tarauacá Aline da Costa Lima, segunda colocada na cota racial. Também foram convocados 2 estudantes de Educação Física em Tarauacá, Vitor Souza Farias, primeiro colocado, e Jaques da Silva Pereira, segundo colocado. Para a psicologia, foi chamada Francisca Nilce da Silva Gomes, primeira colocada. Os candidatos deverão enviar a documentação exigida em arquivo único no formato PDF para o e-mail da Subsecretaria de Gestão e Desenvolvimento de Servidores, a SUGED, no prazo de 5 dias úteis. O não envio dos documentos dentro do prazo poderá resultar na perda de vaga no processo seletivo. Entre os documentos exigidos estão o CPF, o RG, a carteira de trabalho, o título de eleitor, comprovante de residência, histórico escolar com índice de rendimento acadêmico, declaração de matrícula ou atestado de frequência atualizado, certidões negativas, comprovante de quitação eleitoral e documentos relacionados à seleção. Os convocados também deverão apresentar a declaração de que não possuem outro vínculo de estágio e de que têm disponibilidade de horário compatível com o expediente forense. Também será necessário apresentar comprovante de conta salário no Banco do Brasil para o recebimento da remuneração. O TEJAC informou que a entrega antecipada dos documentos tem como objetivo manter o cadastro atualizado e agilizar a convocação dos candidatos conforme surgirem vagas durante a validade do processo seletivo. Dejanine Oliveira, Sistema Público de Comunicação.
2: E o Acre alcança a 10ª posição em ranking nacional de serviços públicos digitais. A repórter Thaís Caroline com os detalhes.
0: O Acre ficou na 10ª colocação no ranking de serviços públicos digitais da Associação Brasileira de Entidades Estaduais e Públicas de Tecnologia da Informação e Comunicação. O levantamento, divulgado em agosto, avaliou 26 estados. O Paraná não participou dessa edição. O Acre alcançou 87,43 pontos, ficando acima da média nacional, que foi de 69,63 pontos. O estado aparece à frente de unidades como Ceará, São Paulo, Rondônia, Bahia e Mato Grosso do Sul. Entre os estados da região norte, o Acre também teve destaque. Rondônia ficou na 13ª posição, enquanto Amapá, Amazonas, Paraná e Roraima aparecem nas últimas colocações. No topo do ranking está o Piauí, com 100 pontos, seguidos por Goiás e Rio Grande do Sul. Ao todo, 15 estados ficaram acima da média nacional. O resultado coloca o Acre entre os estados com o melhor desempenho na oferta de serviços públicos digitais. Thaís Caroline, para o Sistema Público de Comunicação.
4: E Super El Niño pode pressionar produção e preços dos alimentos. A reportagem é de Dejanaine Oliveira.
11: O avanço de um possível Super El Niño pode aumentar as chuvas e a ocorrência de enchentes nos próximos meses, com reflexos sobre a produção agrícola brasileira e os preços dos alimentos. Os impactos devem ser mais limitados em 2026, mas podem ganhar força em 2027, segundo o estudo da MB Associados. De acordo com a análise, a inflação dos alimentos consumidos dentro de casa poderá encerrar 2027 entre 7,5% e 9,5%. No período de maior pressão, entre agosto e novembro do próximo ano, a alta dos alimentos pode chegar a 11%. O cenário também pode afetar a inflação oficial do país. Pelos cálculos da consultoria, os efeitos provocados pelas condições climáticas sobre a produção agrícola e, consequentemente, sobre os preços dos produtos podem acrescentar em até 0,9 ponto percentual ao IPCA em 2027. Entre os alimentos que podem sofrer maior pressão estão o arroz e o feijão, produtos presentes na alimentação diária dos brasileiros. O feijão chega a esse cenário após registrar queda na produção em 2026, enquanto o arroz ainda enfrenta reflexos das enchentes de 2024 no Rio Grande do Sul, principal estado produtor do cereal no país. Com uma possível intensificação das chuvas e das enchentes associadas ao fenômeno climático, a expectativa é de que o arroz e o feijão estejam entre os produtos com maior pressão de preços. O estudo aponta, portanto, que o principal efeito sobre os consumidores deve aparecer com mais intensidade em 2027, quando possíveis perdas de produção e dificuldades provocadas pelo excesso de chuvas poderão reduzir a oferta e elevar os preços. Em 2026, a expectativa é de impactos mais contidos. O possível impacto sobre os alimentos reforça a relação entre eventos climáticos extremos, oferta agrícola e inflação. Para o setor produtivo, períodos prolongados de chuvas intensas e enchentes podem afetar lavouras, logística e abastecimento, aumentando os custos ao longo da cadeia e pressionando os preços pagos pelo consumidor. Dejanaine Oliveira, Sistema Público de Comunicação.
10: Esportes.
2: E a rodada do Campeonato Acreano Série B Sub-23 terminou com empates em 0-0 nos jogos de Andirá e Atlético Acreano e Plácido de Castro e Nauas. Mas a gente vai conferir os detalhes com o nosso cronista esportivo, Alberto Casas.
12: Muito boa tarde, Jonathan. Boa tarde, Larissa. Boa tarde a você que está ouvindo aí o Conexão Acre em todo o estado. Ontem tivemos rodada do Campeonato Acreano de Futebol Profissional Série B, Sub-23, onde o jogo que estaria marcado para a Arena da Floresta foi transferido para o Tonicão. E com isso, às 16h45, o Andirá entrou em campo contra o Atlético Acreano. As duas equipes que haviam vencido na primeira rodada brigavam ali pela ponta da tabela. O certo é que o jogo foi bastante movimentado, bastante corrido, e São Pedro deu um refresco, porque esses dias vem muito quente, e ontem, na hora do jogo, fechou o tempo, deu um sereno e amenizou, né, a temperatura para os jogadores mostrarem seus potenciais.

0: Atlético soma 4 pontos, o Andirá também soma 4 pontos, só que o Galo tem gols a mais marcados do que o Morcego. Na segunda partida, Plácido de Castro e Nauas ficaram no 0-0. Agora, tudo vai ser definido, vamos saber quem será o campeão do primeiro turno na próxima terça-feira no estádio Tonicão. Às 16h45 teremos Atlético Acreano e Plácido de Castro. Jogo bastante disputado esse aqui, porque o Plácido, mesmo empatando com o Nauas, demonstrou que tem um bom elenco. Então o Galo vai ter que se desdobrar para vencer aí o time do Plácido de Castro. Já Nauas e Andirá se enfrentam às 19 horas. O Andirá vai saber o que tem que fazer, porque já estará sabendo do resultado da primeira partida. Se o Atlético vencer o Plácido, o Andirá terá que vencer o Nauas com uma diferença boa de gols, porque o Galo já tem aí 6 gols de diferença. Por isso, a próxima rodada, a terceira rodada desse primeiro turno, será decisiva para Atlético ou Andirá. Alberto Casas, para a Rede Pública de Comunicação.
1: E assim nós encerramos o Conexão Acre desta quarta-feira, agradecendo como sempre sua sintonia e audiência. Obrigado, Larissa Costa.
2: Obrigado, Jonathan. Uma boa noite a você e a todos que nos dão carona. Nós estamos de volta amanhã às 17 horas.
1: Até lá.

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3: Hora certa. 17:57.
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